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2: Os trabalhadores da tropa reuniram-se na terça-feira de manhã em plenário para preparar a greve geral. Dizem estar prevista uma paragem total da empresa, já que a greve caia também em dia de férias para as indústrias. A CGTP garante que é esperada uma forte adesão em todos os setores e diz mesmo que os trabalhadores estão próximos de derrubar o pacote laboral. Com uma clara maioria, os trabalhadores do Complexo Industrial da Autoeuropa aprovaram a moção de apoio e compromisso com a greve geral de 3 de junho. No Complexo da Autoeuropa é esperada uma paralisação total. O Sindicato do Setor diz que a paragem será transversal às restantes indústrias. O Sindicato dos Trabalhadores das Indústrias Transformadoras, Energia e Atividades do Ambiente do Sul junta-se à lista de adesões à greve, que vai somando forças sindicais de todos os setores. Há uma semana, a CGTP garante estar prevista uma forte adesão. O Presidente da Liga dos Bombeiros Portugueses, António Nunes, defende ativamente o dispositivo de combate a incêndios que deve ser reorganizado estruturalmente. O dirigente tem alertado consecutivamente para falhas de planeamento e de coordenação no terreno.
3: A Liga dos Bombeiros Portugueses, de algum tempo esta parte, que tem referenciado que se deveria observar o dispositivo, tendo em vista as condições meteorológicas que estão a ocorrer no continente, em que há regiões com calor, temperaturas acima do que era expectável, e outras com trovoadas secas e até granizo.
2: A estrutura defende a criação imediata do Comando Nacional de Bombeiros Autónomo, devolvendo o controle operacional das corporações aos próprios bombeiros. A região de Leiria causa particular preocupação.
3: Nós entendemos que o dispositivo deve ser revisto, deve ser convocada a Comissão Nacional de Proteção Civil, deve ser analisado todo este conjunto de informação meteorológica e climatológica e, naturalmente, se for necessário, ajustar todo o sistema a esta nova realidade.
2: O líder da Liga dos Bombeiros Portugueses exigiu um plano urgente de recondicionamento do território após intempéries que destruíram caminhos de proteção civil e linhas de defesa florestal. Alertou para o perigo imediato, representado por milhares de árvores caídas nas regiões de Leiria e Santarém, exigindo o uso de maquinaria pesada antes da fase crítica de fogos. O secretário-geral do Partido Socialista, José Luís Carneiro, afirmou que é possível alcançar um acordo em muitas dimensões para a saúde. Contudo, o líder socialista alertou que o plano de emergência e transformação da saúde do Governo da AD não passa de um ato voluntarista sem substância.
4: Não procurarmos oferecer respostas fáceis para questões que são complexas e que são difíceis. O segundo tem que ver com a necessidade de nós sermos capazes de reconhecer aquilo que está a ser bem feito e de não irmos contra aquilo que está a ser bem feito só pelo facto de não ter sido proposto por nós. Transmitimos ao Sr. Presidente da República que estávamos disponíveis para participar também no diálogo interpartidário para constituir uma resposta duradoura.
2: Ao apresentar o caderno de encargos do PS para o Pacto para a Saúde, pedido pelo Presidente da República, Carneiro detalhou as linhas vermelhas e as propostas de consenso. O atual Presidente da Autarquia de Gaia, Luís Filipe Menezes, reagiu com dureza às buscas policiais, utilizando esta investigação como uma arma política contra o anterior Executivo Socialista.
5: Há muito que vínhamos a dizer que tínhamos um enorme polvo semeado por todo aquilo que é a construção do edifício municipal. O que se está a passar nas águas de Gaia é o corolário daquilo que nós já tínhamos apreendido. Existem indícios fortíssimos que as águas de Gaia que era um antro de ilegalidades, se não de corrupção. Os factos são entre 2023 até ao dia que nós entramos na Câmara. Portanto, tem rostos, tem nomes, tem responsáveis, que devem assumir as suas responsabilidades. A própria oposição municipal deve, uma vez por todas, fazer a meia culpa e assumir as suas responsabilidades.
2: Menezes classificou publicamente a empresa municipal como o antro de ilegalidades, se não de corrupção, afirmando que a situação encontrada foi herdada da gestão anterior. O ex-presidente da Câmara de Gaia, Eduardo Vítor Rodrigues, rejeitou categoricamente as acusações e acusou Luís Filipe Menezes de fazer um aproveitamento político grosseiro e oportunista da Operação Águas Turvas.
6: O Dr. Menezes está em Vila Nova de Gaia para cumprir um desidrato que é basicamente o desidrato de vingança, de dizer mal. Se aconteceu, e eu ponho o se, não faço como alguns exibicionistas justicialistas que têm muito que explicar, esses sim, mas que aproveitam tudo para fazer populismo. Eu, se isto aconteceu, será para mim uma enorme tristeza, uma enorme surpresa, mas não significa nem de perto nem de longe o contexto da Câmara Municipal de Gaia.
2: O antigo autarca socialista reagiu assim publicamente para defender o seu legado e contra-atacar a narrativa do atual executivo. O antigo primeiro-ministro Pedro Passos Coelho criticou abertamente a falta de ritmo na atividade política, admitindo que os portugueses estão a ficar impacientes com a demora na concretização das mudanças prometidas pelo executivo de Luís Montenegro. As declarações foram proferidas na terça-feira, à entrada para a apresentação do livro de Carlos Blanco de Moraes, em Lisboa. Diz que isto precisava de ganhar ritmo. Passos Coelho confessou de forma direta que desejava um pouco mais de ritmo na governação do país.
0: Acho que precisava de ganhar aqui assim um bocadinho mais de ritmo.
7: Parece.
0: As pessoas vão ficar um bocadinho impacientes.
7: Animadas com a falta de ritmo.
0: Mas eu isso não direi, mas impacientes. Impacientes, isso parece-me que sim. Era bom, por isso eu disse há pouco, que as coisas ganhassem um pouco mais de ritmo. Porque a expectativa é essa, que as pessoas quando fazem escolhas.
7: E as pessoas esperam que esta maioria também, que é o secretário da maioria do Parlamento, também faça essas mudanças.
0: Eu julgo que sim, pelo menos estão prometidas.
2: Já no interior do evento, durante um discurso de cerca de 50 minutos, Passos Coelho endureceu o tom e fez duras críticas ao panorama das lideranças atuais em Portugal e na Europa.
8: Quando, com medo do populismo, o político do mainstream lhe veste a casaca para evitar que o populismo chegue pelo voto ao Palácio e resolve então ser mais populista do que o populista. Normalmente a história mostra que a coisa não funciona, porque o que é autêntico e genuíno sempre se manifesta de uma forma muito mais eficaz do que o que é postiço. E então o postiço fica sem nada. Fica sem integridade, fica como um prostituto.
2: Antes, já André Ventura tinha desafiado Pedro Passos Coelho a regressar à liderança da direita portuguesa, afirmando publicamente que o antigo primeiro-ministro é a única figura capaz de unir e dar força a todo o espaço político não socialista e a revisão constitucional que é preciso fazer, segundo ele.
9: Hoje era um bom dia do Dr. Pedro Passos Coelho também dizer se concorda com esta revisão constitucional ou se não concorda. Eu diria, mas sou só eu aqui, que perante o projeto que apresentámos, com estas coisas concretas, reforma da justiça, perda de nacionalidade para quem comete crimes, um novo modelo económico, Pedro Passos Coelho concordaria.
2: O desafio do líder do Chega foi lançado momentos antes de ambos se cruzarem à porta da reunião editorial e a apresentação do livro do constitucionalista Carlos Blanco de Moraes, em Lisboa. No futebol, Vítor Vinha, treinador da equipa de sub-23 do Benfica, é responsável pelo conjunto que joga a UEFA Youth League e vai renovar em breve o contrato e o liga ao clube encarnado, noticiou o Jornal da Bola. O técnico de 39 anos, que chegou ao Seixal em 24-25, formaliza em breve a assinatura do novo contrato válido para as próximas duas temporadas. No Benfica, Vítor Vinha venceu a Taça de Revelação em 24-25 e nesta temporada, além do quarto lugar da Liga de Revelação e da chegada às meias-finais da Taça de Revelação, chegou à final fora da Youth League, uma campanha na qual as Águias bateram o recorde absoluto de golos numa edição da prova com 30 golos em 8 jogos. Também Luís Araújo, timoneiro da equipa dos Júniores e no Seixal, desde a inauguração em 2006 e campeão em todos os escalões de formação, tem a continuidade garantida para 26-27.

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2: Um homem de 27 anos foi encontrado morto na zona de Lodo, na Ponta dos Corvos, no concelho de Seixal, durante a tarde de terça-feira. Segundo a Autoridade Marítima Nacional, no comunicado enviado às redações, a vítima é de nacionalidade cabo-verdiana e desconhecem-se para já as causas na origem da ocorrência. O alerta a dar conta de que um homem se encontrava inconsciente na zona de Lodo, na Ponta dos Corvos, foi dado pelas 17 horas e 25 minutos, através da Proteção Civil de Setúbal. Para o local foram de imediato ativados elementos do Comando Local da Polícia Marítima de Lisboa, da Associação Humanitária dos Bombeiros Mistos de Amora, dos Bombeiros Voluntários da Ajuda e do Instituto Nacional de Emergência Médica. O homem foi retirado do lodo pelos bombeiros mistos de Amora, mas constatou-se que já se encontrava sem sinais de vida. O óbito acabou por ser declarado no local pelo médico do INEM. Após contacto com o Ministério Público, o corpo foi posteriormente transportado para o Instituto Nacional de Medicina Legal e Ciências Forenses de Lisboa pelos Bombeiros Voluntários da Ajuda. O Gabinete de Psicologia da Polícia Marítima foi ativado e encontra-se a prestar apoio aos familiares da vítima, enquanto o Comando Local da Polícia Marítima de Lisboa tomou conta da ocorrência. O Ministério A Administração Interna comentou na terça-feira a demissão do secretário-geral adjunto do Ministério da Administração Interna, António Pombeiro, que alegou graves irregularidades na gestão do Siresp-SA. Durante a presidência do geral Paulo Viegas Nunes, após o anúncio da sua recondução na presidência da empresa. Em declarações aos jornalistas em Cascais, Luís Neves começou por dizer que nada o afastará de escolher o melhor para o país e negou a existência de contradições no pedido de demissão.
3: Queres dizer que conheço tudo o que se tem falado e conheço o relatório de Inspeção Geral de Finanças. Não há um único facto, que belisque a seriedade, a idoneidade, a forma transparente deste homem com pergaminhos na administração pública, com pergaminhos na administração militar, com pergaminhos no Siresp, que possa, de qualquer forma, tocar ou beliscar esta seriedade. Anseio muito para ao Parlamento, quero dizer que estou muito seguro. O país escolheu, pela minha decisão, a melhor pessoa. A pessoa certa. Tem uma carreira intocável, de seriedade, de trabalho para o coletivo.
2: Mas existem e-mails que contradizem a versão oficial do Ministério da Administração Interna sob o primeiro pedido de exoneração do secretário-geral adjunto, António Pombeiro. A correspondência divulgada pela agência Lusa desmente as justificações públicas dadas pelo gabinete do ministro Luís Neves. Luís Filipe Menezes acusa diretamente o anterior executivo socialista liderado por Eduardo Vitor Rodrigues pela situação financeira e operacional da empresa municipal Águas de Gaia. As críticas do atual presidente da autarquia intensificam-se após a polícia judiciária desencadear a operação Águas Turvas, que resultou em 13 detenções por suspeitas de corrupção e desvio de fundos públicos.
4: Há muito que vínhamos a dizer que tínhamos um enorme polvo semeado por todo aquilo que é a construção do edifício municipal. O que está a passar nas Águas de Gaia é o corolário daquilo que nós já tínhamos apreendido. Existem indícios fortíssimos que as Águas de Gaia que era um antro de ilegalidades, se não de corrupção. Os factos são entre 2023 até ao dia que nós entramos na Câmara. Portanto, tem rostos, tem nomes, tem responsáveis, que devem assumir as suas responsabilidades. A própria oposição municipal deve, uma vez por todas, fazer a meia culpa e assumir as suas responsabilidades.
2: O ex-presidente da autarquia, Eduardo Vitor Rodrigues, defendeu-se nas redes sociais, alegando que nunca houve reporte de indícios de crimes na empresa municipal durante o seu mandato e pediu para que se aguardem mais informações antes de condenar os profissionais envolvidos. O primeiro-ministro Luís Montenegro foi recebido por uma manifestação ruidosa contra a reforma laboral à sua chegada à Braga. O protesto organizado por sindicatos ocorreu na terça-feira à porta do Teatro Circo. Dezenas de manifestantes receberam o chefe do governo com assobios, gritos e palavras de ordem. Montenegro garantiu publicamente que o executivo não tem nenhum feitiço com as leis laborais, nem pretende retirar direitos aos trabalhadores.
5: Nós não temos nenhum feitiço com as leis laborais. Queremos que a nossa legislação laboral, sem nenhum tipo de revolução, acompanhe os sinais dos tempos. Eu fico manifestamente preocupado, não é por ter algumas pessoas à porta dos sítios onde vou a protestar em nome da sua central sindical, não é por isso.
2: Montenegro tem enfatizado repetidamente que Portugal se tem destacado por crescer acima da média da União Europeia e da zona euro e diz que a economia portuguesa tem muitas pernas para andar.
5: Podemos, mas não devemos. Nós também podemos concluir para nós que crescer a 1,5% ou 2% ao ano é o máximo do nosso desempenho. Poder podemos, mas não devemos, porque nós temos capacidade para crescer 3,5% ou 4% ao ano e de forma consecutiva, como já mostramos na nossa história recente, e como a situação económica internacional, neste momento, nos abre portas para podermos ainda acelerar mais. Nós acreditamos nas empresas e acreditamos na comunicação social. Na comunicação social que privilegia a centralidade da informação, do rigor informativo, como elemento estruturante da nossa democracia.
2: Já quanto à contestação, esta aconteceu antes da entrada de Montenegro para a Cimeira da Indústria, num momento de forte tensão social e com uma greve geral convocada pela CGTP no horizonte. No futebol, o Alverca continua à procura de um sucessor de Custódio Castro e tem agora as hipóteses mais reduzidas, isto porque João Gião foi confirmado como novo treinador do Nacional depois de ter estado na calha para os ribatejanos. O anúncio foi feito na tarde de terça-feira pelo presidente dos Alvinegros, Rui Alves, numa entrevista à RTP Madeira. O técnico de 39 anos vai fazer a sua estreia como treinador principal na Primeira Liga. Desta feita, João Gião está de saída da equipa B do Sporting para assinar um contrato de apenas um ano com o Nacional. O dirigente madeirense fez questão de explicar a curta duração que se explica com o que falta cumprir no seu mandato. Só que esta confirmação leva a um volte-face no Alverca, que deixou de poder contar com o Gião para o comando técnico. A direção dos ribatejanos esteve reunida com o treinador de 39 anos. Contudo, o Alverca também se reuniu com o João Nuno, como que se passa a ser então o candidato número um a assumir a liderança da equipa da Primeira Liga.

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2: O PSP está a investigar um tiroteio ocorrido na terça-feira junto ao cemitério de Ramalho, no Porto. Ainda deu à luz a fonte policial, acrescentando que o incidente não provocou feridos e que o suspeito se colocou em fuga. O alerta para o tiroteio foi dado ao final da tarde de ontem, quando as forças policiais chegaram ao local, o suspeito já se tinha colocado em fuga. Fonte da PSP do Porto referiu à Lusa que tem na sua posse a matrícula do carro usado pelo suspeito e que estão a decorrer investigações. Segundo as primeiras informações, o incidente ocorreu no funeral, num contexto de quesílias familiares, acrescentou ainda a mesma fonte. A instalação de novos cabos de alta tensão sobre o Rio Douro está a gerar forte alarme entre as corporações de bombeiros que avisam que as linhas elétricas impedem os aviões anfíbios de realizarem o abastecimento de água, o scooping. O alerta foi lançado pelo comandante dos bombeiros voluntários dentro dos rios, Filipe Almeida. Os novos cabos de alta tensão cruzam o Rio Douro, na ligação entre o Castelo de Paiva e Penafiel. Esta zona específica é uma das poucas pistas naturais de abastecimento de água utilizadas por aviões pesados na região norte. Filipe Almeida.
3: Estes pontos de scooping, estamos a falar do ponto 7 e do 7 alfa, são importantes para o nosso trabalho, uma vez pela proximidade e pela importância que é ter aqui o rio e ter aqui estes pontos de scooping operacionais. Aguardo um desenvolvimento e as entidades competentes, que sejam céleres, arranjar uma solução para que nós também ficamos servidos e a população também. Como comandante fico preocupado por esta situação, não só pelo impacto que a linha de alta tensão está a criar no território, mas também por estar a limitar as operações com os meios aéreos.
2: Devido à presença física e à altura dos cabos, os aviões deixam de conseguir descer em segurança até à superfície da água para encher os tanques, uma atividade essencial para garantir a rapidez no combate aos incêndios rurais. Sem esta zona disponível, os aviões anfíbios terão de voar para locais de abastecimento muito mais distantes, o que limita drasticamente a capacidade de resposta e o tempo de rotação em caso de fogo ativo nas florestas do noroeste do país. O Supremo Tribunal Administrativo validou em definitiva a extinção da Fundação José Berardo, rejeitando o último recurso apresentado pelos advogados do empresário madeirense. Com esta decisão judicial, encerra-se o longo processo de contestação e avança a liquidação formal da instituição. A deliberação do Supremo Tribunal Administrativo coloca um ponto final nesta batalha jurídica, confirmando a legalidade do despacho do Governo, que já tinha determinado a extinção da Fundação por precalcar os fins estatutários para os quais foi criada. José Berardo e os seus representantes legais tentaram travar o processo através de sucessivas providências cautelares e recursos, alegando prejuízos irreparáveis, mas os juízes conselheiros consideraram que o interesse público e o cumprimento da lei deviam prevalecer. O Executivo decretou a extinção após ficar demonstrado que a instituição foi utilizada pelo empresário para ocultar património pessoal e blindar a valiosa coleção de arte das ações de penhora movidas pelos bancos Caixa de Depósitos, BCP e Novo Banco, aos quais Berardo deve quase 1.000 milhões de euros. O Ministério Público defendeu na terça-feira incúmulo jurídico de entre 10 e 11 anos de prisão para Ricardo Salgado e que o cumprimento da pena deverá ser suspenso face à doença de Alzheimer do ex-banqueiro. Durante a sessão que decorreu no Tribunal Central Criminal de Lisboa para determinar o cúmulo jurídico das penas aplicadas no âmbito dos processos CDP e Operação Marquês, o Procurador Rui Batista sublinhou que a decisão mais importante que o Tribunal terá de tomar tem que ver com a suspensão ou não da execução da pena, defendendo que o Tribunal deverá optar pela suspensão da execução da pena aplicada ao ex-presidente do Banco Espírito Santo, face ao relatório policial conhecido na semana passada e que indica que Ricardo Salgado está incapaz de compreender o cumprimento de uma pena de prisão. Diz que seria um ato inútil sujeitar a uma pena a alguém que não a entenda, acrescentou o procurador do Ministério Público. De acordo com a perícia, Ricardo Salgado está incapaz de gerir o seu cotidiano de forma independente no estabelecimento prisional, podendo a sua reclusão representar um risco acrescido de desorganização, agravamento funcional, quedas, incapacidade de adesão à terapêutica e rotinas do cotidiano. O homem que fugiu do Tribunal de Ponte de Sor e que se entregou na terça-feira vai ficar a aguardar o desenrolar do processo à prisão preventiva. O advogado confirmou a medida de coação em declarações aos jornalistas e disse que ainda vai ponderar a possibilidade de recurso. O arguído fugiu do Tribunal de Ponte de Sor, no distrito de Porto Alegre, no passado dia 13, quando se encontrava para ser interrogado no caso relacionado com crimes de homicídio na forma tentada. O homem de 37 anos deu entrada no Tribunal de Ponte de Sor durante a tarde, acompanhado do advogado, sem registro de incidentes. No futebol, Fábio Veríssimo é o árbitro do Casa Pia Torriense, jogo da segunda mão do play-off da Primeira Liga, Segunda Liga, confirmou a Federação Portuguesa de Futebol numa nota informativa colocada esta tarde no seu site. Veríssimo, de 43 anos, vai ser auxiliado por Pedro Martins e Hugo Marques. O quarto árbitro é Diogo Rosa. No vídeo árbitro estará Luís Ferreira, assistido por Valdemar Maia. O jogo está marcado para as 20 horas de quinta-feira em Rio Maior, casa emprestada do Casa Pia. Na primeira mão, em Torres Vedras, houve empate sem gols. O Torriense vai disputar os seus jogos em casa para a Liga Europa no Estádio Algarve, em Faro, ou seja, a pouco mais de 300 km de Torres Vedras. A revelação foi feita pelo diretor desportivo do clube. Diz que aconteça o que acontecer, vamos jogar e vamos desfrutar. O estádio que licenciámos foi o do Algarve pela lotação. Podemos fazer uma alteração, foi o mais simples na altura, mas a nossa intenção é jogar o mais perto possível de Torres Vedras, afirmou André Sabino em entrevista ao Canal 11 após a conquista da Taça de Portugal, na sequência de um triunfo sobre o Sporting por 2-1 após prolongamento. Diz que se subirmos também não vamos jogar em Torres Vedras, revelou ainda ao diretor desportivo da formação do Oeste, que está a disputar o play-off de acesso à Liga. O Torriense, terceiro classificado da edição 25-26 da 2ª Liga, defronta esta quinta-feira a partir das 20 horas o Casa Pia, 16º e penúltimo do primeiro escalão. Depois do empate a 0 em Torres Vedras, a vaga que falta na Liga decide-se nesta segunda mão do play-off é que o maior recinto emprestado dos Casapianos.

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2: Uma mulher foi detida no Conselho de Montijo por maus-tratos a um menino de 4 anos, anunciou agora a GNR. Em comunicado, a GNR explica que a mulher de 43 anos foi detida no domingo, depois dos agentes se terem deslocado a um estabelecimento de restauração e bebidas na sequência de uma denúncia, onde estava um menino de 4 anos há cerca de 5 horas, sem que tivesse sido convenientemente alimentado. No decorrer das diligências, os agentes perceberam que o menino se encontrava acompanhado pela mãe e por outras pessoas, sendo que a mulher se encontrava sob a influência do álcool. A GNR concluiu que a mulher não apresentava condições para assegurar a guarda da criança e confiou o menino aos cuidados dos avós maternos. A suspeita foi detida, constituída arguida e será apresentada ao Tribunal Judicial de Montijo. O fenómeno global do El Niño e a influência de uma crista anticiclónica são os fatores apontados pelo meteorologista Jorge Ponte do IPMA para justificar a forte vaga de calor e as temperaturas anormalmente elevadas que Portugal está a registrar. Numa explicação técnica detalhada, o chefe da Divisão de Previsão Meteorológica do IPMA clarificou a conjugação dos dois fenómenos.
3: Tudo isto devido a um anticiclone que está localizado na Europa Central e vai se estender em crista até a região da Madeira. Portanto, vamos estar sob a influência de massas de ar de origem tropical, ar seco e quente, que vai fazer subir as temperaturas nos próximos dias. E mesmo algumas zonas do Alentejo, Vale do Tejo, Vale do Douro, poderão aproximar-se ou mesmo chegar aos 40 graus nos próximos dias, o que são valores excepcionais para o mês de maio.
2: Jorge Ponte referiu que as projeções apontam para a possibilidade de um super El Niño, que historicamente amplifica a ocorrência de anos extremamente quentes e bloqueios atmosféricos na Europa. A CGTP acredita que está a trabalhar por uma forte adesão à greve geral convocada para o dia 3 de junho de 2026. A Intersindical tem promovido dezenas de plenários e ações de esclarecimento por todo o país para garantir uma mobilização nacional massiva contra o novo pacote laboral do Governo. Tiago Oliveira, secretário-geral da CGTP.
4: Nós já temos um enorme conjunto de sindicatos, estruturas sindicais, que mesmo não pertencendo à CGTP, já deram o passo de se juntar à CGTP neste processo. E nós vamos ter, de facto, uma grande greve geral no dia 3. Vamos ter, de facto, um grande momento de luta, de determinação, mais um grande momento ao longo destes 10 meses, mas mais um grande momento em que os trabalhadores vão assumir a sua condição enquanto trabalhadores e vão exercer um direito que é seu, que é o direito de greve, para fazer do dia 3 um grande momento de luta, uma grande greve geral.
2: A CGTP assumiu claramente que a greve geral é o principal instrumento para forçar o recuo do governo e derrubar o novo pacote laboral. O líder da Intersindical, Tiago Oliveira, tem sublinhado que o protesto nas ruas e a paralisia das empresas são a única resposta possível à inflexibilidade do executivo liderado por Luís Montenegro. A ministra do Ambiente e Energia, Maria da Graça Carvalho, admitiu uma crise no abastecimento do jet fuel, o combustível para a aviação, que pode afetar o turismo em Portugal. O aviso surge no contexto de forte tensão geopolítica no Médio Oriente, que afetou a circulação no Estreito de Hormuz.
5: A mensagem que, do nosso ponto de vista, do ponto de vista nacional, não antevemos problemas. Agora, a nível global, seremos afetados se outros não conseguirem este abastecimento. E o que é facto é que há uma redução a nível global. O problema não vamos ser nós, mas vamos ser afetados pelo problema do mundo. Que, por exemplo, no turismo, não é só os voos que partem daqui, são também as companhias que chegam aqui. E, portanto, essas não podemos acautelar. E, portanto, se há problemas, por exemplo, no Reino Unido, eu não estou a dizer que há, mas se houver, vai afetar o nosso turismo. Portanto, nós, numa crise global, seremos sempre afetados pelo preço, que é global, e pelas no jet fuel, pelos que têm que chegar cá e não conseguem chegar.
2: A ministra reconheceu publicamente que, caso se verifique uma escassez de combustível à escala europeia, o setor do turismo nacional será inevitavelmente afetado. Isto deve-se ao facto de a esmagadora maioria dos turistas estrangeiros chegar a Portugal por via aérea. O Executivo já tinha alertado que, mesmo que os aeroportos portugueses mantenham as suas reservas operacionais, se faltar a querosene nos aeroportos de origem na Europa, os aviões não conseguem descolar em direção ao país. A Galp veio garantir publicamente que os portugueses podem estar tranquilos, pois existem reservas suficientes de combustível no país. A petrolífera assegurou que os estoques disponíveis não se vão esgotar em semanas, contrariando qualquer cenário iminente de desabastecimento.
0: Nós temos reservas suficientes e temos uma refinaria a trabalhar que permite tranquilizar os portugueses, mesmo naqueles produtos mais badalados, o jet fuel, em que temos 80% garantidos pela produção nacional. Portanto, é uma palavra de tranquilidade e que as coisas estão bastante, bastante asseguradas e em segurança. Nós temos uma refinaria que trabalha ininterruptamente e, portanto, aquilo que tem que assegurar é a produção e nós, basicamente, até exportamos produtos que não são necessários no mercado português. Portanto, estamos muito bem assegurados, tanto do ponto de vista da gasolina, do gasóleo, como do jet fuel, que são os produtos principais. Os portugueses podem estar tranquilos.
2: Esta posição firme da Galp falida às declarações do Ministro da Economia, Manuel Castro Almeida, que já tinha desvalorizado os riscos e afirmando convictamente que o combustível para aviões não será um problema para o turismo nacional. No futebol, o Gil Vicente venceu na terça-feira ao Santa Clara por 2-1 no primeiro jogo da final da Taça Revelação de Futebol, em que os minhotos capitalizaram a eficácia na fase inicial do desafio. Logo aos 9 minutos, Rodrigo Rodrigues inaugurou o marcador, tendo Gonçalo Maia, aos 17, ampliado a vantagem gilista, a qual os açorianos ainda responderam por Rodrigo Dias, central que acabou expulso ainda na primeira parte por acumulação de cartões amarelos. A equipa barcelense, que para disputar esta final tinha eliminado o Sporting, Famalicão e Leixões, protagonizou uma entrada dominadora no desafio e num dos primeiros remates à baliza contrária colocou-se a vantagem no remate cruzado de Rodrigo Rodrigues aos 9 minutos. O tento não abrandou o ritmo dos notenhos que, perante um adversário com dificuldades em organizar o jogo, acabaram sem surpresa por chegar ao 2-0 numa jogada de envolvência trabalhada por Rodrigo Rodrigues e Manu Teixeira e finalizada pelo capitão Gonçalo Maia aos 17 minutos. Depois de alguns contragolpes, os solares reduziram aos 20 minutos de bola parada no livre cobrado por Tiago Santos, que Rodrigo Dias desviou de cabeça para o 2-1. O central de Santa Clara acabaria por estar na evidência, mas pela negativa, já perto do intervalo, quando depois de meter uma bola, rasteirou Mohamed Kaba e viu o segundo cartão amarelo aos 40 minutos, deixando assim a equipa reduzida a 10 unidades. Os açorianos levam assim a decisão para o seu terreno, no jogo da segunda mão, marcado para domingo às 17 horas locais, 18 horas em Lisboa.

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2: Os trabalhadores da Tropa reuniram-se na terça-feira de manhã em plenário para preparar a greve geral. Dizem estar prevista uma paragem total da empresa, já que a greve caia também em dia de férias para as indústrias. A CGTP garante que é esperada uma forte adesão em todos os setores e diz mesmo que os trabalhadores estão próximos de derrubar o pacote laboral. Com uma clara maioria, os trabalhadores do Complexo Industrial da Autoeuropa aprovaram a moção de apoio e compromisso com a greve geral de 3 de junho. No Complexo da Autoeuropa é esperada uma paralisação total. O Sindicato do Setor diz que a paragem será transversal às restantes indústrias. O Sindicato dos Trabalhadores das Indústrias Transformadoras, Energia e Atividades do Ambiente do Sul junta-se à lista de adesões à greve, que vai somando forças sindicais de todos os setores. Há uma semana, a CGTP garante estar prevista uma forte adesão. O Presidente da Liga dos Bombeiros Portugueses, António Nunes, defende ativamente o dispositivo de combate a incêndios que deve ser reorganizado estruturalmente. O dirigente tem alertado consecutivamente para falhas de planeamento e de coordenação no terreno.
3: A Liga dos Bombeiros Portugueses, de algum tempo esta parte, que tem referenciado que se deveria observar o dispositivo, tendo em vista as condições meteorológicas que estão a ocorrer no continente, em que há regiões com calor, temperaturas acima do que era expectável e outras com trovoadas secas e até granizo.
2: A estrutura defende a criação imediata do Comando Nacional de Bombeiros Autónomo, devolvendo o controle operacional das corporações aos próprios bombeiros. A região de Leiria causa particular preocupação.
3: Nós entendemos que o dispositivo deve ser revisto. Deve ser convocada a Comissão Nacional de Proteção Civil, deve ser analisado todo este conjunto de informação meteorológica e climatológica e, naturalmente, se for necessário, ajustar todo o sistema a esta nova realidade.
2: O líder da Liga dos Bombeiros Portugueses exigiu um plano urgente de recondicionamento do território após intempéries que destruíram caminhos de proteção civil e linhas de defesa florestal. Alertou para o perigo imediato, representado por milhares de árvores caídas nas regiões de Leiria e Santarém, exigindo o uso de maquinaria pesada antes da fase crítica de fogos. O secretário-geral do Partido Socialista, José Luís Carneiro, afirmou que é possível alcançar um acordo em muitas dimensões para a saúde. Contudo, o líder socialista alertou que o plano de emergência e transformação da saúde do governo da AD não passa de um ato voluntarista sem substância.
4: Não procurarmos oferecer respostas fáceis para questões que são complexas e que são difíceis. O segundo tem que ver com a necessidade de nós sermos capazes de reconhecer aquilo que está a ser bem feito e de não irmos contra aquilo que está a ser bem feito só pelo facto de não ter sido proposto por nós. Transmitimos ao Sr. Presidente da República que estávamos disponíveis para participar também no diálogo interpartidário para constituir uma resposta duradoura.
2: Ao apresentar o caderno de encargos do PS para o Pacto para a Saúde, pedido pelo Presidente da República, Carneiro detalhou as linhas vermelhas e as propostas de consenso. O atual Presidente da Autarquia de Gaia, Luís Filipe Menezes, reagiu com dureza às buscas policiais, utilizando esta investigação como uma arma política contra o anterior Executivo Socialista.
5: Há muito que vínhamos a dizer que tínhamos um enorme polvo semeado por todo aquilo que é a construção do edifício municipal. O que se está a passar nas Águas de Gaia é o corolário daquilo que nós já tínhamos apreendido. Existem indícios fortíssimos que as Águas de Gaia que era um antro de ilegalidades, se não de corrupção. Os factos são entre 2023 até ao dia que nós entramos na Câmara. Portanto, tem rostos, tem nomes, tem responsáveis, que devem assumir as suas responsabilidades. A própria oposição municipal deve, uma vez por todas, fazer a meia culpa e assumir as suas responsabilidades.
2: Menezes classificou publicamente a empresa municipal como o antro de ilegalidades, se não de corrupção, afirmando que a situação encontrada foi herdada da gestão anterior. O ex-presidente da Câmara de Gaia, Eduardo Vitor Rodrigues, rejeitou categoricamente as acusações e acusou Luís Filipe Menezes de fazer um aproveitamento político grosseiro e oportunista da Operação Águas Turvas.
6: O Dr. Menezes está em Vila Nova de Gaia para cumprir um desidrato que é basicamente o desidrato de vingança, de dizer mal. Se aconteceu, e eu ponho o se, não faço como alguns exibicionistas justicialistas que têm muito que explicar, esses sim, mas que aproveitam tudo para fazer populismo. Eu, se isto aconteceu, será para mim uma enorme tristeza, uma enorme surpresa, mas não significa nem de perto nem de longe o contexto da Câmara Municipal de Gaia.
2: O antigo autarca socialista reagiu assim publicamente para defender o seu legado e contra-atacar a narrativa do atual executivo. O antigo primeiro-ministro Pedro Passos Coelho criticou abertamente a falta de ritmo na atividade política, admitindo que os portugueses estão a ficar impacientes com a demora na concretização das mudanças prometidas pelo executivo de Luís Montenegro. As declarações foram proferidas na terça-feira, à entrada para a apresentação do livro de Carlos Blanco de Moraes, em Lisboa. Diz que isto precisava de ganhar ritmo. Passos Coelho confessou de forma direta que desejava um pouco mais de ritmo na governação do país.
0: Acho que precisava de ganhar aqui assim um bocadinho mais de ritmo.
7: Parece-me.
0: As pessoas estão a ficar um bocadinho impacientes.
7: Um bocadinho animadas com a falta de ritmo.
0: Mas eu isso não direi, mas impacientes. Impacientes, parece-me que sim. Era bom, por isso eu disse há pouco, que as coisas ganhassem um pouco mais de ritmo. Porque a expectativa é essa, que as pessoas têm, não? Quando fazem escolhas.
7: E as pessoas esperam que esta maioria também, que é o secretário da maioria no Parlamento, também faça essas mudanças.
0: Eu julgo que sim, pelo menos estão prometidas.
2: Já no interior do evento, durante um discurso de cerca de 50 minutos, Passos Coelho endureceu o tom e fez duras críticas ao panorama das lideranças atuais em Portugal e na Europa.
8: Quando, com medo do populismo, o político do mainstream lhe veste a casaca para evitar que o populismo chegue o voto ao Palácio, e resolve então ser mais populista do que o populista. Normalmente a história mostra que a coisa não funciona, porque o que é autêntico e genuíno sempre se manifesta de uma forma muito mais eficaz do que o que é postiço. E então o postiço fica sem nada. Fica sem integridade, fica como um prostituto.
2: Antes, já André Ventura tinha desafiado Pedro Passos Coelho a regressar à liderança da direita portuguesa, afirmando publicamente que o antigo primeiro-ministro é a única figura capaz de unir e dar força a todo o espaço político não socialista e a revisão constitucional que é preciso fazer, segundo ele.
9: Hoje era um bom dia do Dr. Pedro Passos Coelho também dizer se concorda com esta revisão constitucional ou se não concorda. Eu diria, mas sou só eu aqui, que perante o projeto que apresentámos, com estas coisas concretas, reforma da justiça, perda de nacionalidade para quem comete crimes, um novo modelo económico, Pedro Passos Coelho concordaria.
2: O desafio do líder do Chega foi lançado momentos antes de ambos se cruzarem à porta da reunião editorial e a apresentação do livro do constitucionalista Carlos Blanco de Moraes, em Lisboa. No futebol, Vítor Vinha, treinador da equipa de sub-23 do Benfica, é responsável pelo conjunto que joga a UEFA Youth League e vai renovar em breve o contrato e o liga ao clube encarnado, noticiou o Jornal da Bola. O técnico de 39 anos, que chegou ao Seixal a 24-25, formaliza em breve a assinatura do novo contrato válido para as próximas duas temporadas. No Benfica, Vítor Vinha venceu a Taça de Revelação em 24-25 e nesta temporada, além do quarto lugar da Liga de Revelação e da chegada às meias-finais da Taça de Revelação, chegou à final fora da Youth League, uma campanha na qual as Águias bateram o recorde absoluto de golos numa edição da prova com 30 golos em 8 jogos. Também Luís Araújo, timoneiro da equipa dos Júniores e no Seixal, desde a inauguração em 2006 e campeão em todos os escalões de formação, tem a continuidade garantida para 26-27.

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1: Região está confirmado nacional e a Alverca já tem nova primeira opção. O Gil Vicente bate o Santa Clara e está a um passo de vencer a Taça Revelação. Vítor Vinha tem acordo para renovar pelo Benfica. Fábio Veríssimo apita a decisão entre Casa Pia e Torriense. O Estádio do Algarve vai ser casa emprestada de Torriense na Liga Europa. O Alverca continua à procura de um sucessor de Custódio Castro e tem agora as hipóteses mais reduzidas, isto porque João Gião foi confirmado como novo treinador do Nacional depois de ter estado na calha para os ribatejanos. O anúncio foi feito na tarde de terça-feira pelo presidente dos Alvinegros, Rui Alves, numa entrevista à RTP Madeira. O técnico de 39 anos vai fazer a sua estreia como treinador principal na Primeira Liga. Desta feita, João Gião está de saída da equipa B do Sporting para assinar um contrato de apenas um ano com o Nacional. O dirigente madeirense fez questão de explicar a curta duração que se explica com o que falta cumprir no seu mandato. Só que esta confirmação leva a um volte-face no Alverca, que deixou de poder contar com Gião para o comando técnico. A direção dos ribatejanos esteve reunida com o treinador de 39 anos. Contudo, o Alverca também se reuniu com João Nuno, como que se passa a ser então o candidato número um a assumir a liderança da equipa da Primeira Liga. O Gil Vicente venceu na terça-feira ao Santa Clara por 2-1 no primeiro jogo da final da Taça Revelação de Futebol, em que os minhotos capitalizaram a eficácia na fase inicial do desafio. Logo aos 9 minutos, Rodrigo Rodrigues inaugurou o marcador, tendo Gonçalo Maia, aos 17, ampliado a vantagem gilista, a qual os açorianos ainda responderam por Rodrigo Dias, central que acabou expulso ainda na primeira parte por acumulação de cartões amarelos. A equipa barcelense, que para disputar esta final tinha eliminado o Sporting, Famalicão e Leixões, protagonizou uma entrada dominadora no desafio e num dos primeiros remates à baliza contrária colocou-se a vantagem no remate cruzado de Rodrigo Rodrigues aos 9 minutos. O tento não abrandou o ritmo dos notenhos, que perante um adversário com dificuldades em organizar o jogo, acabaram sem surpresa por chegar ao 2-0 numa jogada de envolvência trabalhada por Rodrigo Rodrigues e Manu Teixeira e finalizada pelo capitão Gonçalo Maia aos 17 minutos. Depois de alguns contragolpes, os solares reduziram aos 20 minutos de bola parada no livre cobrado por Tiago Santos, que Rodrigo Dias desviou de cabeça para o 2-1. O central de Santa Clara acabaria por estar na evidência, mas pela negativa, já perto do intervalo, quando depois de meter uma bola, rasteirou Mohamed Caba e viu o segundo cartão amarelo aos 40 minutos, deixando assim a equipa reduzida a 10 unidades. Os açorianos levam assim a decisão para o seu terreno, no jogo da segunda mão, marcado para domingo às 17 horas locais, 18 horas em Lisboa. Vítor Vinha, treinador da equipa de sub-23 do Benfica, é responsável pelo conjunto que joga a UEFA Youth League e vai renovar em breve o contrato e o liga ao clube encarnado, noticiou o Jornal da Bola. O técnico de 39 anos, que chegou ao Seixal a 24-25, formaliza em breve a assinatura do novo contrato válido para as próximas duas temporadas. No Benfica, Vítor Vinha venceu a Taça de Revelação a 24-25 e nesta temporada, além do quarto lugar da Liga de Revelação e da chegada às meias-finais da Taça de Revelação, chegou à final fora da Youth League, uma campanha na qual as Águias bateram o recorde absoluto de golos numa edição da prova com 30 golos em 8 jogos. Também Luís Araújo, timoneiro da equipa dos Júniores e no Seixal desde a inauguração em 2006 e campeão em todos os escalões de formação, tem a continuidade garantida para 26-27. Fábio Veríssimo é o árbitro do Casa Pia Torriense, jogo da segunda mão do play-off da Primeira Liga, Segunda Liga, confirmou a Federação Portuguesa de Futebol numa nota informativa colocada esta tarde no seu site. Veríssimo, de 43 anos, vai ser auxiliado por Pedro Martins e Hugo Marques. O quarto árbitro é Diogo Rosa. No vídeo árbitro estará Luís Ferreira, assistido por Valdemar Maia. O jogo está marcado para as 20 horas de quinta-feira em Rio Maior, casa emprestada do Casa Pia. Na primeira mão, em Torres Vedras, houve empate sem gols. O Torriense vai disputar os seus jogos em casa para a Liga Europa no Estádio Algarve, em Faro, ou seja, a pouco mais de 300 km de Torres Vedras. A revelação foi feita pelo diretor desportivo do clube. Diz que aconteça o que acontecer, vamos jogar e vamos desfrutar. O estádio que licenciámos foi o do Algarve pela lotação. Podemos fazer uma alteração, foi o mais simples na altura, mas a nossa intenção é jogar o mais perto possível de Torres Vedras, afirmou André Sabino em entrevista ao Canal 11 após a conquista da Taça de Portugal, na sequência de um triunfo sobre o Sporting por 2-1 após prolongamento. Diz que se subirmos também não vamos jogar em Torres Vedras, revelou ainda ao diretor desportivo da formação do Oeste, que está a disputar o play-off de acesso à Liga. O Torriense, que é classificado em edição 25-26 da 2ª Liga, defronta esta quinta-feira a partir das 20 horas o Casa Pia, 16º e penúltimo do primeiro escalão. Depois do empate a 0 em Torres Vedras, a vaga que falta na Liga decide-se nesta segunda mão do play-off é Rio Maior, recinto emprestado dos Casapianos. O Instituto Português do Mar e da Atmosfera prevê para esta quarta-feira céu em geral pouco nublado, apresentando temporariamente períodos de maior nebulosidade durante a tarde no interior das regiões Norte e Centro, onde há a possibilidade de ocorrência de aguaceiros e trovoada. Vento fraco a moderado, predominante o quadrante leste, rodando temporariamente para o quadrante norte durante a tarde e tornando-se por vezes forte nas terras altas. Previsão de neblina orvalho matinal do litoral Norte e Centro, bem como uma pequena subida da temperatura.
0: 21 graus.

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1: O PSP investiga tiroteio a meio de um funeral no Porto. O suspeito está em fuga. Cabos de alta tensão impedem aviões de desempenharem atividade essencial no combate aos incêndios. Derrota para Berardo. Supremo avança com a extinção da fundação do empresário. O Ministério Público defende que a execução da pena de Ricardo Salgado deve ser suspensa. Prisão preventiva para o homem que fugiu do Tribunal de Ponte Sor. No futebol, Fábio Veríssimo apita a decisão entre Casa Pia e Torriense. O Estádio do Algarve vai ser de casa emprestado de Torriense na Liga Europa.
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1: O PSP está a investigar um tiroteio ocorrido na terça-feira junto ao cemitério de Ramalho, no Porto. Ainda deu à luz a fonte policial, acrescentando que o incidente não provocou feridos e que o suspeito se colocou em fuga. O alerta para o tiroteio foi dado ao final da tarde de ontem, quando as forças policiais chegaram ao local, o suspeito já se tinha colocado em fuga. Fonte da PSP do Porto referiu à Lusa que tem na sua posse a matrícula do carro usado pelo suspeito e que estão a decorrer investigações. Segundo as primeiras informações, o incidente ocorreu no funeral, num contexto de quesílias familiares, acrescentou ainda a mesma fonte. A instalação de novos cabos de alta tensão sobre o Rio Douro está a gerar forte alarme entre as corporações de bombeiros que avisam que as linhas elétricas impedem os aviões anfíbios de realizarem o abastecimento de água, o scooping. O alerta foi lançado pelo comandante dos bombeiros voluntários de Entre os Rios, Filipe Almeida. Os novos cabos de alta tensão cruzam o Rio Douro na ligação entre o Castelo de Paiva e Penafiel. Esta zona específica é uma das poucas pistas naturais de abastecimento de água utilizadas por aviões pesados na região norte. Filipe Almeida.
3: Estes pontos de scooping, estamos a falar do ponto 7 e do 7 alfa, são importantes para o nosso trabalho, uma vez pela proximidade e pela importância que é ter aqui o rio e ter aqui estes pontos de scooping operacionais. Aguardo um desenvolvimento e as entidades competentes, que sejam céleres, arranjar uma solução para que nós também ficamos servidos e a população também. Como comandante fico preocupado por esta situação, não só pelo impacto que a linha de alta tensão está a criar no território, mas também por estar a limitar as operações com os meios aéreos.
1: Devido à presença física e à altura dos cabos, os aviões deixam de conseguir descer em segurança até à superfície da água para encher os tanques, uma atividade essencial para garantir a rapidez no combate aos incêndios rurais. Sem esta zona disponível, os aviões anfíbios terão de voar para locais de abastecimento muito mais distantes, o que limita drasticamente a capacidade de resposta e o tempo de rotação em caso de fogo ativo nas florestas do noroeste do país. O Supremo Tribunal Administrativo validou em definitiva a extinção da Fundação José Berardo, rejeitando o último recurso apresentado pelos advogados do empresário madeirense. Com esta decisão judicial, encerra-se o longo processo de contestação e avança a liquidação formal da instituição. A deliberação do Supremo Tribunal Administrativo coloca um ponto final nesta batalha jurídica, confirmando a legalidade do despacho do Governo, que já tinha determinado a extinção da Fundação por precalcar os fins estatutários para os quais foi criada. José Berardo e os seus representantes legais tentaram travar o processo através de sucessivas providências cautelares e recursos, alegando prejuízos irreparáveis, mas os juízes conselheiros consideraram que o interesse público e o cumprimento da lei deviam prevalecer. O Executivo decretou a extinção após ficar demonstrado que a instituição foi utilizada pelo empresário para ocultar património pessoal e blindar a valiosa coleção de arte das ações de penhora movidas pelos bancos Caixa de Depósitos, BCP e Novo Banco, aos quais Berardo deve quase 1.000 milhões de euros. O Ministério Público defendeu na terça-feira incúmulo jurídico de entre 10 e 11 anos de prisão para Ricardo Salgado e que o cumprimento da pena deverá ser suspenso face à doença de Alzheimer do ex-banqueiro. Durante a sessão que decorreu no Tribunal Central Criminal de Lisboa para determinar o cúmulo jurídico das penas aplicadas no âmbito dos processos CDP e Operação Marquês, o Procurador Rui Batista sublinhou que a decisão mais importante que o Tribunal terá de tomar tem que ver com a suspensão ou não da execução da pena, defendendo que o Tribunal deverá optar pela suspensão da execução da pena aplicada ao ex-presidente do Banco Espírito Santo, face ao relatório policial conhecido na semana passada e que indica que Ricardo Salgado está incapaz de compreender o cumprimento de uma pena de prisão. Diz que seria um ato inútil sujeitar a uma pena a alguém que não a entenda, acrescentou o procurador do Ministério Público. De acordo com a perícia, Ricardo Salgado está incapaz de gerir o seu cotidiano de forma independente no estabelecimento prisional, podendo a sua reclusão representar um risco acrescido de desorganização, agravamento funcional, quedas, incapacidade de adesão à terapêutica e rotinas do cotidiano. Um homem que fugiu do Tribunal de Ponte de Sor e que se entregou na terça-feira vai ficar a aguardar o desenrolar do processo da prisão preventiva. O advogado confirmou a medida de coação em declarações aos jornalistas e disse que ainda vai ponderar a possibilidade de recurso. O arguído fugiu do Tribunal de Ponte de Sor, no distrito de Porto Alegre, no passado dia 13, quando se encontrava para ser interrogado no caso relacionado com crimes de homicídio na forma tentada. O homem de 37 anos deu entrada no Tribunal de Ponte de Sor durante a tarde, acompanhado do advogado, sem registro de incidentes. No futebol, Fábio Veríssimo é o árbitro do Casa Pia Torriense, jogo da segunda mão do play-off da Primeira Liga, Segunda Liga, confirmou a Federação Portuguesa de Futebol numa nota informativa colocada esta tarde no seu site. Veríssimo, de 43 anos, vai ser auxiliado por Pedro Martins e Hugo Marques. O quarto árbitro é Diogo Rosa. No vídeo-árbitro estará Luís Ferreira, assistido por Valdemar Maia. O jogo está marcado para as 20 horas de quinta-feira em Rio Maior, casa emprestada do Casa Pia. Na primeira mão, em Torres Vedras, houve empate sem gols. O Torriense vai disputar os seus jogos em casa para a Liga Europa no Estádio Algarve, em Faro, ou seja, a pouco mais de 300 km de Torres Vedras. A revelação foi feita pelo diretor desportivo do clube. Diz que aconteça o que acontecer, vamos jogar e vamos desfrutar. O estádio que licenciámos foi o do Algarve pela lotação. Podemos fazer uma alteração, foi o mais simples na altura, mas a nossa intenção é jogar o mais perto possível de Torres Vedras, afirmou André Sabino em entrevista ao Canal 11 após a conquista da Taça de Portugal, na sequência de um triunfo sobre o Sporting por 2-1 após prolongamento. Diz que se subirmos também não vamos jogar em Torres Vedras, revelou ainda ao diretor desportivo da formação do Oeste, que está a disputar o play-off de acesso à Liga. O Torriense, terceiro classificado da edição 25-26 da segunda Liga, defronta esta quinta-feira a partir das 20 horas o Casa Pia, 16º e penúltimo do primeiro escalão. Depois do empate a 0 em Torres Vedras, a vaga que falta na Liga decide-se nesta segunda mão do play-off é Rio Maior, recinto emprestado dos Casapianos. O Instituto Português do Mar e da Atmosfera prevê para esta quarta-feira céu em geral pouco nublado, apresentando temporariamente períodos de maior nebulosidade durante a tarde no interior das regiões Norte e Centro, onde há a possibilidade de ocorrência de aguaceiros e trovoada, vento fraco a moderado, predominante o quadrante leste, rodando temporariamente para o quadrante norte durante a tarde e tornando-se por vezes forte nas terras altas. Previsão de neblina ao vento matinal do litoral Norte e Centro, bem como uma pequena subida da temperatura.
2: 22 graus.

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As estreias. Um olhar sobre a sétima arte. Na primeira fila. Quase 30 filmes que testemunham campanhas e achados arqueológicos e retratam o património que sobrevive até à atualidade vão ser exibidos na primeira Mostra de Cinema Arqueológico em junho, em Lisboa. A Mostra de Cinema agora apresentada é uma iniciativa do Museu de Lisboa, Teatro Romano, e vai acontecer entre os dias 18 e 21 de junho no Cinema São Jorge. Durante 4 dias haverá oficinas para os mais novos, sessões de curtas metragens, debates, médias e longas metragens, documentais dedicadas à arqueologia, à história do passado, apresentando abordagens muito diversas sobre o património português de herança histórica. A maioria dos filmes escolhidos é de produção portuguesa, que registam e documentam achados e investigações arqueológicas, como A Vila dos Centauros, de 2023, do investigador Raul Lousada, e O Ouro de Tresminas, de 2015, do Rui Pedro Lamy. A Vila dos Centauros retrata a descoberta no Conselho de Alcácer do Sal de um mosaico com uma das raras apresentações de uma luta de centauros no Império Romano. O Ouro de Tresminas, território mineiro do ouro romano, centra-se numa das mais importantes áreas mineiras de ouro de todo o Império Romano, em Tresminas, no concelho de Vila Pouca de Guiar, no distrito de Vila Real. A abertura da mostra acontece com os filmes Ecos da Cidade dos Mortos, de 2022, de Raul Lousada, retratando a relação da Lisboa romana com a morte que a terra te seja leve, de 2023, de Marta Guedes, sob as ruínas romanas da Troia, em Setúbal. Haverá ainda dois filmes já estreados nos cinemas e recuperados para esta mostra: As Estações, de 2025, de Maurinho Fazendeiro, sob o trabalho de um casal de arqueólogos no Alentejo, e Contos do Esquecimento, de 2023, de Dulce Fernandes, sob uma escavação arqueológica em Lagos, no distrito de Faro, que revelou histórias de violência sobre africanos escravizados. Da programação fazem da parte The Cave of the Forgotten Dreams, de 2010, documentário de Werner Herzog, feito numa rara incursão na Gruta de Chauvet, no sul de França, que tem escrita arte rupestre com 30 mil a 36 mil anos. A eles juntam-se ainda Pompeia, Cidade do Pecado, 2021, de Papio Corsicato, sobre a cidade atingida há quase 2 mil anos pela erupção do Vesúvio, e Los Constructores de la Alhambra, 2022, de Isabel Fernandes, sobre o monumental Palácio e Fortaleza Muçulmana erigidos em Granada, Espanha. Em complemento ao cinema, esta iniciativa inclui debates com investigadores, arqueólogos, realizadores e jornalistas para falarem sobre as formas de representar e comunicar sobre arqueologia.

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1: No Montijo, uma mulher foi detida por maus-tratos a um menino de 4 anos. A CGTP acredita que vai haver uma adesão forte à greve geral do dia 3 de junho. A Ministra do Ambiente avisa que a falta de combustível para aviões pode afetar o turismo, mas a Galp garante que não vai faltar combustível. O fenómeno faz com que se façam sentir altas temperaturas em Portugal. No futebol, o Gil Vicente bate o Santa Clara e está a um passo de vencer a Taça Relação.
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1: Uma mulher foi detida no Conselho de Montijo por maus-tratos a um menino de 4 anos, anunciou agora a GNR. Em comunicado, a GNR explica que a mulher de 43 anos foi detida no domingo, depois dos agentes se terem deslocado a um estabelecimento de restauração e bebidas na sequência de uma denúncia, onde estava um menino de 4 anos há cerca de 5 horas, sem que tivesse sido convenientemente alimentado. No decorrer das diligências, os agentes perceberam que o menino se encontrava acompanhado pela mãe e por outras pessoas, sendo que a mulher se encontrava sob a influência do álcool. A GNR concluiu que a mulher não apresentava condições para assegurar a guarda da criança e confiou o menino aos cuidados dos avós maternos. A suspeita foi detida, constituída arguída e será presente ao Tribunal Judicial de Montijo. O fenómeno global do El Niño e a influência de uma crista anticiclónica são os fatores apontados pelo meteorologista Jorge Ponte do IPMA para justificar a forte vaga de calor e as temperaturas anormalmente elevadas que Portugal está a registrar. Numa explicação técnica detalhada, o chefe da Divisão de Previsão Meteorológica do IPMA clarificou a conjugação dos dois fenómenos.
3: Tudo isto devido a um anticiclone que está localizado na Europa Central e vai se estender em crista até a região da Madeira. Portanto, vamos estar sob a influência de massas de ar de origem tropical, ar seco e quente, que vai fazer subir as temperaturas nos próximos dias. E mesmo algumas zonas do Alentejo, Vale do Tejo, Vale do Douro, poderão aproximar-se ou mesmo chegar aos 40 graus nos próximos dias, o que são valores excepcionais para o mês de maio.
1: Jorge Ponte referiu que as projeções apontam para a possibilidade de um super El Niño que historicamente amplifica a ocorrência de anos extremamente quentes e bloqueios atmosféricos na Europa. A CGTP acredita que está a trabalhar por uma forte adesão à greve geral convocada para o dia 3 de junho de 2026. A Intersindical tem promovido dezenas de plenários e ações de esclarecimento por todo o país para garantir uma mobilização nacional massiva contra o novo pacote laboral do Governo. Tiago Oliveira, Secretário-Geral da CGTP.
4: Nós já temos um enorme conjunto de sindicatos, estruturas sindicais, que mesmo não pertencendo à CGTP, já deram o passo de se juntar à CGTP neste processo. E nós vamos ter, de facto, uma grande greve geral no dia 3. Vamos ter, de facto, um grande momento de luta, de determinação, mais um grande momento ao longo destes 10 meses, mas mais um grande momento em que os trabalhadores vão assumir a sua condição enquanto trabalhadores e vão exercer um direito que é seu, que é o direito de greve, para fazer do dia 3 um grande momento de luta, uma grande greve geral.
1: A CGTP assumiu claramente que a greve geral é o principal instrumento para forçar o recuo do Governo e derrubar o novo pacote laboral. O líder da Intersindical, Tiago Oliveira, tem sublinhado que o protesto nas ruas e a paralisia das empresas são a única resposta possível à inflexibilidade do Executivo liderado por Luís Montenegro. A Ministra do Ambiente e Energia, Maria da Graça Carvalho, admitiu uma crise no abastecimento do jet fuel, o combustível para a aviação, que pode afetar o turismo em Portugal. O aviso surge no contexto de forte tensão geopolítica no Médio Oriente, que afetou a circulação no Estreito de Hormuz.
5: A mensagem que, do nosso ponto de vista, do ponto de vista nacional, não antevemos problemas. Agora, a nível global, seremos afetados se outros não conseguirem este abastecimento. E o que é facto é que há uma redução a nível global. O problema não vamos ser nós, mas vamos ser afetados pelo problema do mundo. Que, por exemplo, no turismo não é só os voos que partem daqui, são também as companhias que chegam aqui. E, portanto, essas não podemos acautelar. E, portanto, se há problemas, por exemplo, no Reino Unido, eu não estou a dizer que há, mas se houver, vai afetar o nosso turismo. Portanto, nós, numa crise global, seremos sempre afetados pelo preço, que é global, e pelas, no jet fuel, pelos que têm que chegar cá e não conseguem chegar.
1: A ministra reconheceu publicamente que, caso se verifique uma escassez de combustível à escala europeia, o setor do turismo nacional será inevitavelmente afetado. Isto deve-se ao facto de a esmagadora maioria dos turistas estrangeiros chegar a Portugal por via aérea. O Executivo já tinha alertado que, mesmo que os aeroportos portugueses mantenham as suas reservas operacionais, se faltar a querosene nos aeroportos de origem na Europa, os aviões não conseguem descolar em direção ao país. A Galp veio garantir publicamente que os portugueses podem estar tranquilos, pois existem reservas suficientes de combustível no país. A petrolífera assegurou que os estoques disponíveis não se vão esgotar em semanas, contrariando qualquer cenário iminente de desabastecimento.
0: Nós temos reservas suficientes e temos uma refinaria a trabalhar que permite tranquilizar os portugueses, mesmo naqueles produtos mais badalados, o jet fuel, em que temos 80% garantidos pela produção nacional. Portanto, isso é uma palavra de tranquilidade e que as coisas estão bastante asseguradas e em segurança. Nós temos uma refinaria que trabalha ininterruptamente e, portanto, aquilo que tem que assegurar é a produção e nós, basicamente, até exportamos produtos que não são necessários no mercado português. Portanto, estamos muito bem assegurados, tanto do ponto de vista da gasolina, do gasóleo, como do jet fuel, que são os produtos principais. Os portugueses podem estar tranquilos.
1: Esta posição firme da Galp valida as declarações do Ministro da Economia, Manuel Castro Almeida, que já tinha desvalorizado os riscos e afirmando convictamente que o combustível para aviões não será um problema para o turismo nacional. No futebol, o Gil Vicente venceu na terça-feira ao Santa Clara por 2-1 no primeiro jogo da final da Taça Revelação de Futebol, em que os minhotos capitalizaram a eficácia na fase inicial do desafio. Logo aos 9 minutos, Rodrigo Rodrigues inaugurou o marcador, tendo Gonçalo Maia, aos 17, ampliado a vantagem gilista, a qual os açorianos ainda responderam por Rodrigo Dias, central que acabou expulso ainda na primeira parte por acumulação de cartões amarelos. A equipa barcelense, que para disputar esta final tinha eliminado o Sporting, Famalicão e Leixões, protagonizou uma entrada dominadora no desafio e num dos primeiros remates à baliza contrária colocou-se a vantagem no remate cruzado de Rodrigo Rodrigues aos 9 minutos. O tento não abrandou o ritmo dos notenhos, que perante um adversário com dificuldades em organizar o jogo, acabaram sem surpresa por chegar ao 2-0 numa jogada de envolvência trabalhada por Rodrigo Rodrigues e Manu Teixeira e finalizada pelo capitão Gonçalo Maia aos 17 minutos. Depois de alguns contragolpes, os solares reduziram aos 20 minutos de bola parada no livre cobrado por Tiago Santos, que Rodrigo Dias desviou de cabeça para o 2-1. O central de Santa Clara acabaria por estar em evidência, mas pela negativa, já perto do intervalo, quando depois de meter uma bola, rasteirou Mohamed Kaba e viu o segundo cartão amarelo aos 40 minutos, deixando assim a equipa reduzida a 10 unidades. Os açorianos levam assim a decisão para o seu terreno, no jogo da segunda mão, marcado para domingo às 17 horas locais, 18 horas em Lisboa.

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1: A Exantix vai entrar no próximo ano na Península Ibérica, começando por Espanha, e revelou um novo concept car. É o Exantix RX Concept, que estreia uma nova linguagem de design da marca chinesa. Pertencente à Chery Auto, a Exantix vai chegar à Península Ibérica já no próximo ano, mais concretamente a Espanha, e tem agora um novo modelo conceptual, o RX Concept. Marca a estreia da nova linguagem de design perpétua, com assinatura luminosa, distinta à frente e inspirações na joalheria. O modelo tem proporções fluidas e superfícies esculpidas, uma silhueta lateral musculada e fluida, em que as cavas das rodas frontais se unem à parte traseira. Os faróis traseiros encontram-se integrados na carroceria, sendo que atrás encontram-se também um spoiler. Os seus primeiros modelos para o mercado ibérico são o ES Berlina e o ET SUV, enquanto numa fase posterior, durante 2027, será introduzido o ES GT. A segunda via da carta de condução já pode ser pedida na aplicação gov.pt, anunciou a Agência para a Reforma Tecnológica do Estado, a ARTE, depois de 50 mil portugueses terem precisado de o fazer em 2025. Desta forma, o processo pode ser realizado a qualquer hora e em qualquer lugar, diretamente pelo telemóvel. Os cidadãos que percam ou tenham a carta de condução furtada podem agora pedir a segunda via do documento diretamente pela aplicação gov.pt, sem necessidade de se deslocar a qualquer balcão. Além de casos de perda ou furto, o serviço abrange também a substituição por danos ou alteração de dados. No ano passado, foram registados cerca de 50 mil pedidos de segunda via da carta de condução, tendência que se mantém em 2026, com quase 10 mil pedidos registados apenas nos primeiros 4 meses do ano. A aplicação gov.pt conta agora com 2,2 milhões de utilizadores e disponibiliza mais de 30 documentos oficiais em formato digital com validade legal, com destaque para o cartão de cidadão e a carta de condução. Além da carta de condução, a aplicação gov.pt já permite pedir a segunda via do cartão de beneficiário da ADSE e do cartão de sócio da ACP, bem como renovar o cartão de cidadão por fim de validade ou por motivos de perda, danos ou furto.
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1: A Autoeuropa junta-se à greve geral de 3 de junho. Trabalhadores esperam paralisação total da empresa. A Liga dos Bombeiros Portugueses que o dispositivo contra os incêndios deve ser revisto. Mega operação da Polícia Judiciária nas Águas de Gaia, 13 detidos por suspeitas de corrupção. Pedro Passos Coelho critica a falta de ritmo das medidas do governo. Já no futebol, Vítor Vinha tem acordo para renovar pelo Benfica.
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1: Os trabalhadores da tropa reuniram-se na terça-feira de manhã em plenário para preparar a greve geral. Dizem estar prevista uma paragem total da empresa, já que a greve caia também em dia de férias para as indústrias. A CGTP garante que é esperada uma forte adesão em todos os setores e diz mesmo que os trabalhadores estão próximos de derrubar o pacote laboral. Com uma clara maioria, os trabalhadores do Complexo Industrial da Autoeuropa aprovaram a moção de apoio e compromisso com a greve geral de 3 de junho. No Complexo da Autoeuropa é esperada uma paralisação total. O Sindicato do Setor diz que a paragem será transversal às restantes indústrias. O Sindicato dos Trabalhadores das Indústrias Transformadoras, Energia e Atividades do Ambiente do Sul junta-se à lista de adesões à greve, que vai somando forças sindicais de todos os setores. Há uma semana, a CGTP garante estar prevista uma forte adesão. O Presidente da Liga dos Bombeiros Portugueses, António Nunes, defende ativamente o dispositivo de combate a incêndios que deve ser reorganizado estruturalmente. O dirigente tem alertado consecutivamente para falhas de planeamento e de coordenação no terreno.
3: A Liga dos Bombeiros Portugueses, de algum tempo esta parte, que tem referenciado que se deveria observar o dispositivo, tendo em vista as condições meteorológicas que estão a ocorrer no continente, em que há regiões com calor, temperaturas acima do que era expectável e outras com trovoadas secas e até granizo.
1: A estrutura defende a criação imediata do Comando Nacional de Bombeiros Autónomo, devolvendo o controle operacional das corporações aos próprios bombeiros. A região de Leiria causa particular preocupação.
3: Nós entendemos que o dispositivo deve ser revisto, deve ser convocada a Comissão Nacional de Proteção Civil, deve ser analisado todo este conjunto de informação meteorológica e climatológica e, naturalmente, se for necessário, ajustar todo o sistema a esta nova realidade.
1: O líder da Liga dos Bombeiros Portugueses exigiu um plano urgente de recondicionamento do território após intempéries que destruíram caminhos de proteção civil e linhas de defesa florestal. Alertou para o perigo imediato, representado por milhares de árvores caídas nas regiões de Leiria e Santarém, exigindo o uso de maquinaria pesada antes da fase crítica de fogos. O secretário-geral do Partido Socialista, José Luís Carneiro, afirmou que é possível alcançar um acordo em muitas dimensões para a saúde. Contudo, o líder socialista alertou que o plano de emergência e transformação da saúde do governo da AD não passa de um ato voluntarista sem substância.
4: Não procurarmos oferecer respostas fáceis para questões que são complexas e que são difíceis. O segundo tem que ver com a necessidade de nós sermos capazes de reconhecer aquilo que está a ser bem feito e de não irmos contra aquilo que está a ser bem feito só pelo facto de não ter sido proposto por nós. Transmitimos ao Sr. Presidente da República que estávamos disponíveis para participar também no diálogo interpartidário para constituir uma resposta duradoura.
1: Ao apresentar o caderno de encargos do PS para o Pacto para a Saúde, pedido pelo Presidente da República, Carneiro detalhou as linhas vermelhas e as propostas de consenso. O atual Presidente da Autarquia de Gaia, Luís Filipe Menezes, reagiu com dureza às buscas policiais, utilizando esta investigação como uma arma política contra o anterior Executivo Socialista.
5: Há muito que vínhamos a dizer que tínhamos um enorme polvo semeado por todo aquilo que é a construção do edifício municipal. O que se está a passar nas Águas de Gaia é o corolário daquilo que nós já tínhamos apreendido. Existem indícios fortíssimos que as Águas de Gaia que era um antro de ilegalidades, se não de corrupção. Os factos são entre 2023 até ao dia que nós entramos na Câmara. Portanto, tem rostos, tem nomes, tem responsáveis, que devem assumir as suas responsabilidades. A própria oposição municipal deve, uma vez por todas, fazer a meia culpa e assumir as suas responsabilidades.
1: Menezes classificou publicamente a empresa municipal como o antro de ilegalidades, se não de corrupção, afirmando que a situação encontrada foi herdada da gestão anterior. O ex-presidente da Câmara de Gaia, Eduardo Vitor Rodrigues, rejeitou categoricamente as acusações e acusou Luís Filipe Menezes de fazer um aproveitamento político grosseiro e oportunista da Operação Águas Turvas.
6: O Dr. Menezes está em Vila Nova de Gaia para cumprir um desidrato que é basicamente o desidrato de vingança, de dizer mal. Se aconteceu, e eu ponho o se, não faço como alguns exibicionistas justicialistas que têm muito que explicar, esses sim, mas que aproveitam tudo para fazer populismo. Se isto aconteceu, será para mim uma enorme tristeza, uma enorme surpresa, mas não significa nem de perto nem de longe o contexto da Câmara Municipal de Gaia.
1: O antigo autarca socialista reagiu assim publicamente para defender o seu legado e contra-atacar a narrativa do atual executivo. O antigo primeiro-ministro Pedro Passos Coelho criticou abertamente a falta de ritmo na atividade política, admitindo que os portugueses estão a ficar impacientes com a demora na concretização das mudanças prometidas pelo executivo de Luís Montenegro. As declarações foram proferidas na terça-feira, à entrada para a apresentação do livro de Carlos Blanco de Moraes, em Lisboa. Diz que isto precisava de ganhar ritmo. Passos Coelho confessou de forma direta que desejava um pouco mais de ritmo na governação do país.
7: Acho que precisava de ganhar aqui assim um bocadinho mais de ritmo.
8: Parece-me.
7: As pessoas estão a ficar um bocadinho impacientes.
8: E animadas com a falta de ritmo.
7: Mas eu isso não direi, mas impacientes. Impacientes, parece-me que sim. Era bom, por isso eu disse há pouco, que as coisas ganhassem um pouco mais de ritmo. Porque a expectativa é essa, que as pessoas têm, não? Quando fazem escolhas.
8: E as pessoas esperam que esta maioria também, que é a maioria no Parlamento, também faça essas mudanças.
7: Eu julgo que sim, pelo menos estão prometidas.
1: Já no interior do evento, durante um discurso de cerca de 50 minutos, Passos Coelho endureceu o tom e fez duras críticas ao panorama das lideranças atuais em Portugal e na Europa.
9: Quando, com medo do populismo, o político do mainstream lhe veste a casaca para evitar que o populismo chegue o voto ao Palácio, e resolve então ser mais populista do que o populista. Normalmente a história mostra que a coisa não funciona, porque o que é autêntico e genuíno sempre se manifesta de uma forma muito mais eficaz do que o que é postiço. E então o postiço fica sem nada. Fica sem integridade, fica como um prostituto.
1: Antes, já André Ventura tinha desafiado Pedro Passos Coelho a regressar à liderança da direita portuguesa, afirmando publicamente que o antigo primeiro-ministro é a única figura capaz de unir e dar força a todo o espaço político não socialista e a revisão constitucional que é preciso fazer, segundo ele.
10: Hoje era um bom dia do Dr. Pedro Passos Coelho também dizer se concorda com esta revisão constitucional ou se não concorda. Eu diria, mas sou só eu aqui, que perante o projeto que apresentámos, com estas coisas concretas, reforma da justiça, perda de nacionalidade para quem comete crimes, um novo modelo económico, Pedro Passos Coelho concordaria.
1: O desafio do líder do Chega foi lançado momentos antes de ambos se cruzarem à porta da reunião editorial e a apresentação do livro do constitucionalista Carlos Blanco de Moraes, em Lisboa. No futebol, Vítor Vinha, treinador da equipa de sub-23 do Benfica, é responsável pelo conjunto que joga a UEFA Youth League e vai renovar em breve o contrato e o liga ao clube encarnado, noticiou o Jornal da Bola. O técnico de 39 anos, que chegou ao Seixal a 24-25, formaliza em breve a assinatura do novo contrato válido para as próximas duas temporadas. No Benfica, Vítor Vinha venceu a Taça de Revelação a 24-25 e nesta temporada, além do quarto lugar da Liga de Revelação e da chegada às meias-finais da Taça de Revelação, chegou à final fora da Youth League, uma campanha na qual as Águias bateram o recorde absoluto de golos numa edição da prova com 30 golos em 8 jogos. Também Luís Araújo, timoneiro da equipa dos Júniores e no Seixal, desde a inauguração em 2006 e campeão em todos os escalões de formação, tem a continuidade garantida para 26-27.

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2: Os padrões psicadélicos e ultracoloridos da Pussy vão instalar-se na Comporta até 12 de julho. A marca italiana acaba de abrir uma pop-up na Fashion Clinic Comporta, pelo que o Carvalhal tem disponível uma seleção de peças que resume tudo aquilo que fez da etiqueta fundada por Emilio Pucci uma referência incontornável do luxo mediterrâneo. Além de reforçar a aposta da Concept Store em experiências sazonais alinhadas com a sofisticação da região. Criada em 1947 por Emilio Pucci, aristocrata florentino conhecido como Prince of Prince, a Maison construiu a sua identidade em torno de cores vibrantes e padrões ondulantes que rapidamente conquistaram vários rostos famosos. Capri, Saint-Tropez ou Portofino passaram a fazer parte do imaginário da marca que ajudou a identificar uma nova ideia de resort wear nas décadas seguintes. E foi sob a direção criativa de Camille Micheli desde 2021 que voltou a entrar no imaginário das fashionistas. Esta nova fase ajudou a transformar os padrões da marca num dos grandes símbolos da estética Eurosummer que domina redes sociais e campanhas de luxo dos últimos anos. Hailey Bieber é uma das figuras mais associadas a este regresso, sendo que em julho de 2025, a fundadora da Rhodes surgiu em Maiorca com um conjunto personalizado da Pucci em tons amarelo-limão, a quando do evento Rhodes Summer Club, criado para lançar o tom Lemon Tini de Pet Pipe de Pet Tit Lip Tint. Mais recentemente, também Kika Cerqueira Gomes surgiu ligada ao universo da Maison, ao marcar presença no desfile de Emilio Pucci Primavera-Verão 2026, apresentada 17 de Abril em Ortigiana, Sicília. A coleção inspirada na energia mediterrânea e nas noites de Ibiza voltou a provar como os códigos históricos da marca continuam atuais. Agora este mesmo universo vai aterrar na Comporta, mesmo que seja apenas por tempo limitado.
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1: No Seixal, um homem morre em zona de luto na Ponta dos Corvos. O ministro da Administração Interna nega contradições e defende Viegas Nunes, diz que era a pessoa certa. Luís Filipe Menezes acusa o anterior executivo socialista da Câmara de Gaia pela situação atual das águas de Gaia. Luís Montenegro foi recebido em Braga por uma manifestação contra o pacote laboral. Futebol? Região está confirmado o Nacional e a Alverca já tem nova primeira opção.
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1: Um homem de 27 anos foi encontrado morto na zona de Lodo, na Ponta dos Corvos, no concelho de Seixal, durante a tarde de terça-feira. Segundo a Autoridade Marítima Nacional, no comunicado enviado às redações, a vítima é de nacionalidade cabo-verdiana e desconhecem-se para já as causas na origem da ocorrência. O alerta a dar conta de que um homem se encontrava inconsciente numa zona de Lodo, na Ponta dos Corvos, foi dado pelas 17 horas e 25 minutos, através da Proteção Civil de Setúbal. Para o local foram de imediato ativados elementos do Comando Local da Polícia Marítima de Lisboa, da Associação Humanitária dos Bombeiros Mistos de Amora, dos Bombeiros Voluntários da Ajuda e do Instituto Nacional de Emergência Médica. O homem foi retirado do lodo pelos bombeiros mistos de Amora, mas constatou-se que já se encontrava sem sinais de vida. O óbito acabou por ser declarado no local pelo médico do INEM. Após contacto com o Ministério Público, o corpo foi posteriormente transportado para o Instituto Nacional de Medicina Legal e Ciências Forenses de Lisboa pelos Bombeiros Voluntários da Ajuda. O Gabinete de Psicologia da Polícia Marítima foi ativado e encontra-se a prestar apoio aos familiares da vítima, enquanto o Comando Local da Polícia Marítima de Lisboa tomou conta da ocorrência. O Ministro da Administração Interna comentou na terça-feira a admissão do secretário-geral adjunto do Ministério da Administração Interna, António Pombeiro, que alegou graves irregularidades na gestão do Siresp S.A. durante a presidência do geral Paulo Viegas Nunes, após o anúncio da sua recondução na presidência da empresa. Em declarações aos jornalistas em Cascais, Luís Neves começou por dizer que nada o afastará de escolher o melhor para o país e negou a existência de contradições no pedido de demissão.
3: Queres dizer que conheço tudo o que se tem falado e conheço o relatório de Inspeção Geral de Finanças. Não há um único facto que belisque a seriedade, a idoneidade, a forma transparente deste homem com pergaminhos na administração pública, com pergaminhos na administração militar, com pergaminhos no Siresp, que possa de qualquer forma tocar ou beliscar esta seriedade. Anseio muito para ao Parlamento, quero dizer que estou muito seguro. O país escolheu, pela minha decisão, a melhor pessoa. A pessoa certa. Tem uma carreira intocável, de seriedade, de trabalho pró-coletivo.
1: Mas existem e-mails que contradizem a versão oficial do Ministério da Administração Interna sob o primeiro pedido de exoneração do secretário-geral adjunto, António Pombeiro. A correspondência divulgada pela agência Lusa desmente as justificações públicas dadas pelo gabinete do ministro Luís Neves. Luís Filipe Menezes acusa diretamente o anterior executivo socialista liderado por Eduardo Vitor Rodrigues pela situação financeira e operacional da empresa municipal Águas de Gaia. As críticas do atual presidente da autarquia intensificam-se após a Polícia Judiciária desencadear a operação Águas Turvas, que resultou em 13 detenções por suspeitas de corrupção e desvio de fundos públicos.
4: Há muito que vínhamos a dizer que tínhamos um enorme polvo semeado por todo aquilo que é a construção do edifício municipal. O que está a passar nas Águas de Gaia é o corolário daquilo que nós já tínhamos apreendido. Existem indícios fortíssimos que as Águas de Gaia, que era um antro de ilegalidades, se não de corrupção. Os factos são entre 2023 até ao dia que nós entramos na Câmara. Portanto, tem rostos, tem nomes, tem responsáveis, que devem assumir as suas responsabilidades. A própria oposição municipal deve, uma vez por todas, fazer a meia culpa e assumir as suas responsabilidades.
1: O ex-presidente da autarquia, Eduardo Vitor Rodrigues, defendeu-se nas redes sociais, alegando que nunca houve reporte de indícios de crimes na empresa municipal durante o seu mandato e pediu para que se aguardem mais informações antes de condenar os profissionais envolvidos. O primeiro-ministro Luís Montenegro foi recebido por uma manifestação ruidosa contra a reforma laboral à sua chegada à Braga. O protesto organizado por sindicatos ocorreu na terça-feira à porta do Teatro Circo. Dezenas de manifestantes receberam o chefe do governo com assobios, gritos e palavras de ordem. Montenegro garantiu publicamente que o executivo não tem nenhum feitiço com as leis laborais, nem pretende retirar direitos aos trabalhadores.
5: Nós não temos nenhum feitiço com as leis laborais. Queremos que a nossa legislação laboral, sem nenhum tipo de revolução, acompanho os sinais dos tempos. Eu fico manifestamente preocupado, não é por ter algumas pessoas à porta dos sítios onde vou a protestar em nome da sua central sindical, não é por isso.
1: Montenegro tem enfatizado repetidamente que Portugal se tem destacado por crescer acima da média da União Europeia e da zona euro e diz que a economia portuguesa tem muitas pernas para andar.
5: Podemos, mas não devemos. Nós também podemos concluir para nós que crescer a 1,5% ou 2% ao ano é o máximo do nosso desempenho. Poder, podemos, mas não devemos, porque nós temos capacidade para crescer 3,5% ou 4% ao ano e de forma consecutiva, como já mostramos na nossa história recente, e como a situação económica internacional, neste momento, nos abre portas para podermos ainda acelerar mais. Nós acreditamos nas empresas e acreditamos na comunicação social. Na comunicação social que privilegia a centralidade da informação, do rigor informativo, como elemento estruturante da nossa democracia.
1: Já quanto à contestação, esta aconteceu antes da entrada de Montenegro para a Cimeira da Indústria, num momento de forte tensão social e com uma greve geral convocada pela CGTP no horizonte. No futebol, o Alverca continua à procura de um sucessor de Custódio Castro e tem agora as hipóteses mais reduzidas, isto porque João Gião foi confirmado como novo treinador do Nacional depois de ter estado na calha para os ribatejanos. O anúncio foi feito na tarde de terça-feira pelo presidente dos Alvinegros, Rui Alves, numa entrevista à RTP Madeira. O técnico de 39 anos vai fazer a sua estreia como treinador principal na Primeira Liga. Desta feita, João Gião está de saída da equipa B do Sporting para assinar um contrato de apenas um ano com o Nacional. O dirigente madeirense fez questão de explicar a curta duração que se explica com o que falta cumprir no seu mandato. Só que esta confirmação leva a um volte-face no Alverca, que deixou de poder contar com o Gião para o comando técnico. A direção dos ribatejanos esteve reunida com o treinador de 39 anos. Contudo, o Alverca também se reuniu com o João Nuno, como que se passa a ser então o candidato número um a assumir a liderança da equipa da Primeira Liga.

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O Governo quer lançar um portal agregador de todos os licenciamentos fundamentais às autarquias, incluindo o ambiental. Baseada na modernização tecnológica, na simplificação administrativa e numa maior proximidade às autarquias locais, a reforma do Estado quer considerar as cidades e os municípios como peças centrais da transformação do setor público. Muitas das medidas aprovadas pelo Governo têm sido orientadas precisamente para responder às necessidades das autarquias locais, passando essencialmente pela eliminação da burocracia complexa. É com base neste pressuposto que o Governo quer que, até ao final deste ano, possa estar em funcionamento um único portal agregador com acesso à informação de todos os tipos de licenciamentos necessários, incluindo o licenciamento ambiental. 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
2: O PSP está a investigar um tiroteio ocorrido na terça-feira junto ao cemitério de Ramalho, no Porto. Aí deitou à luz a fonte policial, acrescentando que o incidente não provocou feridos e que o suspeito se colocou em fuga. O alerta para o tiroteio foi dado ao final da tarde de ontem, quando as forças policiais chegaram ao local, o suspeito já se tinha colocado em fuga. Fonte da PSP do Porto referiu à Lusa que tem na sua posse a matrícula do carro usado pelo suspeito e que estão a decorrer investigações. Segundo as primeiras informações, o incidente ocorreu no funeral, num contexto de quesílias familiares, acrescentou ainda a mesma fonte. A instalação de novos cabos de alta tensão sobre o Rio Douro está a gerar forte alarme entre as corporações de bombeiros que avisam que as linhas elétricas impedem os aviões anfíbios de realizarem o abastecimento de água, o scooping. O alerta foi lançado pelo comandante dos bombeiros voluntários dentro dos rios, Filipe Almeida. Os novos cabos de alta tensão cruzam o Rio Douro, na ligação entre o Castelo de Paiva e Penafiel. Esta zona específica é uma das poucas pistas naturais de abastecimento de água utilizadas por aviões pesados na região norte. Filipe Almeida.
3: Estes pontos de scooping, estamos a falar do ponto 7 e do 7 alfa, são importantes para o nosso trabalho, uma vez pela proximidade e pela importância que é ter aqui o rio e ter aqui estes pontos de scooping operacionais. Aguardo um desenvolvimento e as entidades competentes, que sejam céleres, arranjar uma solução para que nós também ficamos servidos e a população também. Como comandante fico preocupado por esta situação, não só pelo impacto que a linha de alta tensão está a criar no território, mas também por estar a limitar as operações com os meios aéreos.
2: Devido à presença física e à altura dos cabos, os aviões deixam de conseguir descer em segurança até à superfície da água para encher os tanques, uma atividade essencial para garantir a rapidez no combate aos incêndios rurais. Sem esta zona disponível, os aviões anfíbios terão de voar para locais de abastecimento muito mais distantes, o que limita drasticamente a capacidade de resposta e o tempo de rotação em caso de fogo ativo nas florestas do noroeste do país. O Supremo Tribunal Administrativo validou em definitivo a extinção da Fundação José Berardo, rejeitando o último recurso apresentado pelos advogados do empresário madeirense. Com esta decisão judicial, encerra-se o longo processo de contestação e avança a liquidação formal da instituição. A deliberação do Supremo Tribunal Administrativo coloca um ponto final nesta batalha jurídica, confirmando a legalidade do despacho do Governo, que já tinha determinado a extinção da Fundação por precalcar os fins estatutários para os quais foi criada. José Berardo e os seus representantes legais tentaram travar o processo através de sucessivas providências cautelares e recursos, alegando prejuízos irreparáveis, mas os juízes conselheiros consideraram que o interesse público e o cumprimento da lei deviam prevalecer. O Executivo decretou a extinção após ficar demonstrado que a instituição foi utilizada pelo empresário para ocultar património pessoal e blindar a valiosa coleção de arte das ações de penhora movidas pelos bancos Caixa de Depósitos, BCP e Novo Banco, aos quais Berardo deve quase 1.000 milhões de euros. O Ministério Público defendeu na terça-feira em cúmulo jurídico de entre 10 e 11 anos de prisão para Ricardo Salgado e que o cumprimento da pena deverá ser suspenso face à doença de Alzheimer do ex-banqueiro. Durante a sessão que decorreu no Tribunal Central Criminal de Lisboa para determinar o cúmulo jurídico das penas aplicadas no âmbito dos processos CDP e Operação Marquês, o Procurador Rui Batista sublinhou que a decisão mais importante que o Tribunal terá de tomar tem que ver com a suspensão ou não da execução da pena, defendendo que o Tribunal deverá optar pela suspensão da execução da pena aplicada ao ex-presidente do Banco Espírito Santo, face ao relatório policial conhecido na semana passada e que indica que Ricardo Salgado está incapaz de compreender o cumprimento de uma pena de prisão. Diz que seria um ato inútil sujeitar a uma pena a alguém que não a entenda, acrescentou o procurador do Ministério Público. De acordo com a perícia, Ricardo Salgado está incapaz de gerir o seu cotidiano de forma independente no estabelecimento prisional, podendo a sua reclusão representar um risco acrescido de desorganização, agravamento funcional, quedas, incapacidade de adesão à terapêutica e rotinas do cotidiano. O homem que fugiu do Tribunal de Ponte de Sor e que se entregou na terça-feira vai ficar a aguardar o desenrolar do processo em prisão preventiva. O advogado confirmou a medida de coação em declarações aos jornalistas e disse que ainda vai ponderar a possibilidade de recurso. O arguído fugiu do Tribunal de Ponte de Sor, no distrito de Porto Alegre, no passado dia 13, quando se encontrava para ser interrogado no caso relacionado com crimes de homicídio na forma tentada. O homem de 37 anos deu entrada no Tribunal de Ponte de Sor durante a tarde, acompanhado do advogado, sem registro de incidentes. No futebol, Fábio Veríssimo é o árbitro do Casa Pia Torriense, jogo da segunda mão do play-off da Primeira Liga, Segunda Liga, confirmou a Federação Portuguesa de Futebol numa nota informativa colocada esta tarde no seu site. Veríssimo, de 43 anos, vai ser auxiliado por Pedro Martins e Hugo Marques. O quarto árbitro é Diogo Rosa. No vídeo árbitro estará Luís Ferreira, assistido por Valdemar Maia. O jogo está marcado para as 20 horas de quinta-feira em Rio Maior, casa emprestada do Casa Pia. Na primeira mão, em Torres Vedras, houve empate sem golos. O Torriense vai disputar os seus jogos em casa para a Liga Europa no Estádio Algarve, em Faro, ou seja, a pouco mais de 300 km de Torres Vedras. A revelação foi feita pelo diretor desportivo do clube. Diz que aconteça o que acontecer, vamos jogar e vamos desfrutar. O estádio que licenciámos foi o do Algarve pela lotação. Podemos fazer uma alteração, foi o mais simples na altura, mas a nossa intenção é jogar o mais perto possível de Torres Vedras, afirmou André Sabino em entrevista ao Canal 11 após a conquista da Taça de Portugal, na sequência de um triunfo sobre o Sporting por 2-1 após prolongamento. Diz que se subirmos também não vamos jogar em Torres Vedras, revelou ainda ao diretor desportivo da formação do Oeste, que está a disputar o play-off de acesso à Liga. O Torriense, terceiro classificado, edição 25-26 da 2ª Liga, defronta esta quinta-feira a partir das 20 horas o Casa Pia, 16º e penúltimo do primeiro escalão. Depois do empate a 0 em Torres Vedras, a vaga que falta na Liga decide-se nesta segunda mão do play-off é Rio Maior, recinto emprestado dos Casapianos.
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5: Bom dia, boa tarde ou boa sorte, dependendo da hora que nos estão a ouvir. Chegaram as Rapidinhas da Brasa, o espaço onde a atualidade vem fresquinha mesmo quando o país está a ferver. Respirem fundo, desliguem o modo tristeza e liguem o modo paródia. Aqui vamos nós! Ei lá, o Benfica já tem data para iniciar a pré-época.
6: Ah, a pré-época é aquele momento bonito em que todos os adeptos acreditam, todos os reforços parecem craques e todas as equipas ainda não perderam pontos.
5: É como o ano novo, mas com chuteiras. Toda a gente promete mudar, correr mais e sofrer menos.
6: Depois chega setembro e voltamos à dieta habitual. Nervos, calculadora e... este ano é que é!
5: Olha, nos Estados Unidos querem tornar a hora de verão permanente.
6: Faz sentido. A política americana está tão escura que a única reforma consensual é acrescentar luz ao fim do dia.
5: A América não consegue resolver armas, saúde, habitação ou polarização.
6: Mas está a tentar resolver o relógio. É bonito. É como ter a casa a arder e dizer, ao menos, vamos mudar o candeeiro.
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15: Comunicação do Ministério das Finanças. Há alguns anos que os portugueses têm que pedir fatura para dar cá aquela palha.

0: Olha, era um café.
1: Com ou sem recibo?
0: O quê?
1: Já lhe disse, quer um café com ou sem recibo?
0: Cá só conheço o café com ou sem açúcar.
1: Pois, mas a lei obriga-nos a passar recibo por tudo e por nada.
0: Então traga lá o recibo.
1: Aqui está ele.
0: Epá, o cafezinho deu uma volta à barriga e vou já direitinho ao WC.
1: Olha, então leva o recibo.
0: Para aqui? Não preciso para nada?
1: Ah, isso é que precisa. Como nós vamos pagar mais ao fisco, o patrão cortou em tudo, até no papel higiênico.
2: E vem paz e que o Senhor vos acompanhe.
3: Amém.
2: E não se esqueçam de deixar umas moedinhas na caixa de esmolas à saída. Ai, esta igreja está a precisar de obras e só com os vossos donativos as conseguimos fazer.
4: Oh, senhor padre.
2: Ah, diga, minha querida paroquiana.
4: Eu acabei de deixar uma moeda de 20 cêntimos na caixa das esmolas.
2: Bem, não é muito, não é muito. Sim, mas quem dá o que tem a mais não é obrigado.
4: Pois é, mas eu estive aqui de volta da caixa das esmolas e vi que falta alguma coisa.
2: É, falta?
4: Sim, falta um buraquinho embaixo para a saída dos recibos.
2: Para quê?
4: Os recibos, senhor padre. Eu não sei se sabe, mas a lei obriga a passar recibo por todos os produtos, serviços e donativos.
2: Ai, para trás, Satanás!
4: Como?
2: Ai, para fazer uma exigência dessas, esta mulher só pode estar possuída pelo demo.
4: Ora essa, eu só estou a seguir à risca aquilo que foi determinado pelo Ministério das Finanças.
2: Exatamente. Está a seguir os mandamentos dessa verdadeira rede de sucursais do inferno, que são as repartições de finanças.
5: Ora, faz favor.
6: Diz, meu menino.
5: Era uma pastilha elástica.
6: Muito bem, qual é o sabor?
5: Morango.
6: Aqui está, querido, são 5 cêntimos.
5: E agora quero o recibo.
6: Queres o quê?
5: O recibo. Foi o que meu pai disse. Pede um recibo em tudo o que comprares.
6: Oh, meu fedelho. Tu por acaso sabes quanto é que custa essa porcaria dos recibos?
5: Não.
6: Então, fica mais caro o papel do que o raio da chiclete.
5: Então, mas quer dizer que não passa recibo nem fatura?
6: Ah, não, senhora. Olha, se quiseres, vai fazer caixa às finanças.
5: Assim sendo, inspeção de finanças. As mãos enquanto eu lhe passo o auto de contraordenação.
6: Quê?
5: Eu passo a multa.
6: Mas olha lá, tu não és muito novo para andar na má vida.
5: Má vida?
6: Sim, no fisco.
5: Ai, é que você se engana. Eu sou anão disfarçado de miúdo.
6: O quê?
5: Faço parte de uma brigada especial que anda aí a apanhar comerciantes que se recusam a passar fatura. E fico sabendo que não se livre de uma multa e das grandes.
6: Ai, a minha vida. Mas olha lá, meu menino.
5: Senhor inspetor.
6: Oh, isso, olha lá, senhor inspetor. Será que não daria assim para a gente, sei lá, dar um jeitinho?
5: Qual jeitinho?
6: Ah, sei lá, olha, eu dava-lhe assim uma notinha, como quem não quer a coisa. E você esquecia a infração.
5: Não sei.
6: E fico descansado que eu pago o suborno e não lhe peço recibo.
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6: No meio de tanta confusão, às vezes os médicos fazem coisas sem nexo. É o caso deste paciente que foi tirar uma hérnia e acabou com uma mudança.

0: hospital, doutor.
1: Está quase, hein? Ai, pronto. Está feito.
0: E que rico serviço, doutor.
1: Está, não está? É o que eu digo à enfermeira Ana Tércia. Quando o médico é bom, isto é tão fácil como cortar um bife ao almoço.
0: Ou antes como cortar uma salsicha.
1: Agora vamos lá acordar o paciente, a ver se ele está satisfeito com a operação.
0: Com certeza, sou doutor. Senhor Orlando, senhor Orlando.
1: Olha aqui, assim ele não acorda mesmo.
0: Porquê?
1: Porque Orlando era o nome dele antes da operação. Agora chama-se Orlanda, Orlandina.
0: Ah, bem visto, doutor, muito bem visto. Dona Orlanda, Dona Orlanda.
2: O que foi?
0: Já acabou a operação.
2: Ah, sim, e como é que correu?
1: Ah, impecável. Cortámos o mal pela raiz, não sobrou nada.
0: Bem, veja pelos seus próprios olhos, Dona Orlanda.
2: Dona Orlanda? Até onde é que estou meio zonzo com a anestesia e você é que está aí a dizer disparates? O meu nome é Orlando, ouviu? Orlando.
1: É, não. Era. Vá. Espreite para baixo do lençol e veja que maravilha de serviço a gente fez.
2: Ah, o quê? Também...
3: mas o que é isto?
0: Então... É o que você pediu. Queria ser mulher e aí tem.
3: Eu? Mas eu não pedi nada disso.
1: Olha, mais outro que se arrependeu. Fique sabendo que depois de cortar não dá para voltar atrás.
0: Quer dizer, a dar até dá. Há muitos casos em que o paciente ficou com o pênis amputado e o médico voltou a cozer.
1: Pois, mas para isso era preciso eu estar para aí virado. Fiquem sabendo que eu cá sou médico cirurgião. Só. Não sou nenhuma modista. Cozer não é comigo.
3: Mas cozer o quê? Vocês não me digam que...
1: Fizemos aquilo que você queria. Uma operação de mudança de sexo.
3: De sexo? Ouça lá, eu vim cá por causa de uma hérnia que andava à mesa a afligir-me aqui a zona do abdómen.
1: Hérnia? Mal Maria... A enfermeira Ana Tércia.
0: Sim.
1: Mostre-me o ficheiro clínico.
0: Aqui está ele.
1: Alexandrino Maciel.
3: O meu nome é Orlando.
1: 28 anos.
3: Não, tem 40.
1: Operação de mudança de sexo.
3: Cirurgia uma hérnia.
1: Tem a certeza? Entre.
4: É só para avisar que eu vou pôr um processo a este hospital. Ouviu, senhor doutorzinho da treta?
1: Mas quem é você?
4: Alexandrina Maciel. Ou por outra, devia ser Alexandrina Maciel. Mas, graças à sua incompetência, continua a ser Alexandrina Maciel. Homem e com uma dor de barriga que você não imaginar.
1: Bem, parece que houve aqui um ligeiro ou antes um ligeiríssimo mal-entendido.
3: Mal-entendido? Diga antes, mal-atendido. Eu entro aqui a berrar com dores por causa de uma hérnia e sai daqui uma mulher e continua a berrar com dores.
1: Olha, e muita sorte teve você.
3: Eu?
1: Sim. Normalmente, quando a gente aqui no hospital apanha uma mulher a berrar com dores, manda logo para a sala de partos. Quem é agora?
5: Dá licença, doutora.
1: Quem é você?
5: Ah, eu sou a esposa do Sr. Orlando.
0: Diga antes, esposa da Dona Orlanda.
5: Como?
3: Oh, querida, não imaginas o que me fizeram. Enganaram-se e cortaram-me o Orlandinho. Agora sou uma mulher e, pior que isso, uma mulher feia.
5: Oh, amorzinho, mas isso são ótimas notícias.
3: Ótimas.
5: Eu desde miúda que sonho em ter uma amiguinha assim. Ai, vais ver que vai ser giro.
3: Giro?
5: Ah, sim. Vou levar-te às melhores lojas de roupa, aos melhores cabeleireiros, às melhores depiladoras.
3: Oh, não!
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8: Epá, no outro dia li que há portugueses com milhões de euros, milhões, hein, em paraísos fiscais.
9: Qual é o problema? Talvez estejam a juntar dinheiro para comprar em Portugal inteiro.
10: Conte-me tudo sobre a sua relação com esse tal Xavier milionário, também.
11: Nem queira saber, Rica. Estávamos nós na maior quando apareceu a mulher dele.
10: Ah, que horror! Oh. E depois?
11: Olha, Rica, depois ela quis ter uma conversa comigo e fomos falar as duas no quarto.
10: Ah, não me diga, Rica. Olha, como é que isso acabou?
11: Só lhe digo uma coisa, Rica. Foi um fim de semana de loucura.
10: Oh, com ele?
11: Não, com ela. Com ela, Rica.
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2: 28 de maio, do ano de graça de 2026. Você sabe que o meu nome é Camilo Lourenço e que todas as manhãs nós temos aqui este encontro de mercado para tentar interpretar factos económicos e políticos, sobretudo aqueles que ocorrem aqui no Burgo. Vamos lá ao programa de hoje e vamos começar com o período de ordem do dia, como sempre. Pergunta. Os americanos e aliados vão ter de abrir os territórios pela força? É uma pergunta que fica no ar. E porquê é que eu faço coloco esta questão? Porque, embora nós não estejamos perante o caos e o apocalipse do mercado de energia, esta demora e este atraso vai causando problemas. Porque, repare, já vimos isso aqui várias vezes, vimos também ontem no Think Tank, os americanos têm a força militar. São uma potência militar. No entanto, como se está a ver, é difícil, em situações destas, usar essa força para conseguir obter todos aqueles que são os objetivos que, como é o caso em concreto, os Estados Unidos se propõem a conseguir. E isso é um problema, porque basta, quem está do outro lado até pode ir gozando com a situação, hoje estamos próximos de abrir, amanhã não estamos próximos de abrir, e isso vai colocando em rolo do mercado de energia e aquilo que é o desenvolvimento de economias mais avançadas, como se vê, e portanto, vai chegar um dia, porque repare, mesmo que se abra o estreito agora, a questão continua a ser, o que é que vai acontecer? Vamos pagar para passar? Bom, isto é uma violação completa das regras do comércio internacional, e como dizíamos ontem no Think Tank, podemos acabar com um acordo pior do que o acordo anterior. E a questão base é esta, faz sentido manter a situação ou o mundo ocidental e os Estados Unidos mais tarde ou mais cedo vão ter que garantir que se abra o estreito pela força? Enfim, é uma questão que fica no ar. Ponto seguinte tem a ver com a saúde de Trump. O Presidente Trump já foi 3 vezes nos últimos 12 meses ao Walter Reed. O Walter Reed é o hospital ali na zona do Washington D.C., que é o hospital dos presidentes dos Estados Unidos. E isto não passou despercebido, as questões começam a aparecer e a pergunta é o que é que tem o presidente? Ontem Trump fez um disclosure a dizer que está tudo bem, fez exames, está tudo bem, mas foram 3 idas ao hospital. Fica a questão, não é? Ponto seguinte. Israel expande as operações no sul do Líbano, muito para além da linha amarela. Pergunta. Está a ver como é que é possível? Está a ver a dificuldade que é fazer um acordo com o Irão? É que quase de certeza esta questão do Líbano vai aparecer ou tem de aparecer no acordo, por imposição do Irão. E, portanto, de um lado há um fulano que não quer acabar com a guerra, chama-se Benjamin Netanyahu, do outro lado estão os iranianos que querem Israel sob controle. E quem é que pode controlar Israel? Os Estados Unidos, se é que pode. Isto só confirma uma coisa, estender os acordos de Abraão, como pretende o Presidente Trump, parece que é para as calendas gregas. Enfim, entre portas, ontem soubemos que o Ministério Público abdica da pena de execução da pena de prisão para Ricardo Salgado, para cima de 10 anos. Tudo isto por causa da saúde. Bem, sem querer ser perverso, é quase caso para dizer que isto foi a sorte de Ricardo Salgado. Se é que está assim tão grave ou tão mal como se diz, provavelmente não terá sequer noção do que é que o rodeia. Uma coisa é certa. Todos aqueles prejudicados e afetados pelo BES vão ficar a olhar para isto e dizer assim, bom, não se fez justiça. Basicamente não se fez justiça, embora os tribunais tenham declarado pena de prisão para Ricardo Salgado. E é pena que não se faça justiça. O último ponto tem a ver com uma lenda que nos deixou ontem do jazz, Sonny Rollins. Paz a sua alma. Vale a pena ouvir. Vamos então para os temas mais importantes de hoje. Olha, hoje, vai ouvir falar isto hoje, de certeza, no Eixo de Comunicação Social, faz 100 anos que tivemos em Portugal o golpe de 28 de maio, de 1926. Não foi nessa altura que nós vimos logo a ascensão de António Oliveira Salazar. Aquilo demorou uns anos. Mas o que é relevante aqui, embora sem estar aqui a fazer julgamentos sobre o que é que valeu o regime que depois terminou em 24 de abril de 1974, vale a pena tirar lições disto. E as lições disto foi que a democracia esgotou-se no período da Primeira República. Quando o Joaquim Aguiar fazia o think tank com o Jorge Marrão e eu, o Joaquim Aguiar falava muitas vezes nisto. E havia coisas, houve coisas que se passaram durante a Primeira República que foram a sua sentença de morte. Nomeadamente as perseguições, nomeadamente os problemas políticos, nomeadamente a desordem, a balbúrdia, a criminalidade, inclusive a violência de alguns partidos políticos, como o partido do próprio Afonso Costa. E é bom tirar estas lições, porque a democracia não é um given, não é um dado adquirido. É uma coisa que nós justificamos no nosso dia-a-dia. Portanto, vale a pena olhar para isto, para o passado, e pensar naquilo que teve de errado e que propiciou o que se passou a seguir. Ponto seguinte. Uma pergunta. Então o PS estava tão preocupado em levar Paulo Rangel ao Parlamento para explicar a questão da base das lajes e as declarações do Sr. Marco Rubio, e de repente o Parlamento queria fazer aquilo à sessão fechada, embora Paulo Rangel tinha dito que preferia que fosse a porta aberta. Então, mas espera aí. Tanta coisa para transparência, divulgar o que se passou, a verdade, e depois nós damos com uma situação em que, espera, queriam fazer a porta fechada. Mas que democracia é esta? O que é que há ali tão segredo que não se possa, que a opinião pública não possa conhecer? Não faz sentido, pois não. E lá que eu dei uma... Bem, eu não sei se viu, se não viu, vá ver, vá à boxe e volta atrás e vá ver a entrevista que a minha colega Sandra Felgueiras fez ao juiz Ivo Rosa. Tirando alguns exageros por parte do próprio Rui Rosa, eu acho que a entrevista é um portento. E acho que as revelações que são ali feitas e as preocupações em relação à liberdade e à independência são muito sérias. E vale a pena dizer que nós estamos a falar disto em plena democracia. Mas mais do que as minhas palavras, de lá um salto para vir aqui. Ponto seguinte. Eu tinha falado disto ontem e há nas últimas semanas e vou voltar a falar. Lembra-se que eu lhe disse que o BCE com muita certeza vai subir as taxas de juros e provavelmente já em junho. Certo? Bom, ontem, membros do BCE, aliás, nos últimos dias, membros do BCE, em declarações que têm feito, começam a apontar para aí. Pergunta, é seguro? Não. Eu acho que vai acontecer? Acho. Qual é que deve ser a subida? Provavelmente 0,25 pontos percentuais, uma espécie de preventivo para ver o que é que vai acontecer. E porquê é que isto vai acontecer? Porque nós estamos a perceber que as convicções de que os preços vão subir se estão a instalar. E, portanto, o BCE quer passar uma mensagem que está mais atento do que esteve em 2022. Acho muito bem. Ponto 5. Ainda o affair sobre António Pombeiro, as acusações que fez a Viegas Nunes e ontem a defesa que o ministro veio fazer de Viegas Nunes. Em primeiro lugar, eu acho que Luís Neves foi muito convincente ontem na defesa que fez de Viegas Nunes. Em segundo lugar, eu cada vez mais me convenço que isto é uma guerra de lobbies e há alguém interessado em que não se mexa na forma como está, no status quo do Siresp. O Siresp é uma vergonha. A forma como se gasta dinheiro ali é outra, que é dinheiro do contribuinte. E eu tenho a certeza, eu não conheço o Luís Neves, como já digo muitas vezes, já disse muitas vezes aqui, já o critiquei muitas vezes, não tenho dele a opinião que muita gente tem. Mas há uma coisa que eu acho que ele é, que é honesto. E o que eu acho que o Luís Neves quer fazer ali é ter as pessoas certas para controlar o Siresp. De todas as pessoas que eu falei, eu não conheço o general Viegas Nunes, mas já o general, de todas as pessoas com que eu falei, todos me dizem que eu não sou competente. E todos me dizem que se anda a exagerar alguns pormenores, que são coisas meramente administrativas que aconteceram na sua primeira passagem pelo Siresp. Uma coisa é certa. Eu, se tivesse lugar de Viegas Nunes, face ao nível de acusações que foi feita por António Pombeiro, há uma coisa que eu sei, era tribunal no dia seguinte. Aguardemos que eu acho que isto vai ter muito que contar. E já agora é assim, uma parte da comunicação social que anda a dizer coisas, tirando-os do contexto, acho que devia pensar duas vezes. Porque eu nesta matéria, porque não sei, não estou em posição por um lado ou por outro, mas há uma coisa que já percebi. Há muito lobby estranhíssimo no meio disto tudo. Isto não é dar que falar. Ponto seguinte. Ontem houve mais uma sessão à Passos Coelho, na apresentação de um livro, no qual Passos Coelho ia falar e apresentar. Às tantas, Passos Coelho vira-se e diz que os políticos querem agradar a todos transformam-se em prostitutos sem caráter. Onde é que quer chegar o Primeiro-Ministro? Aos políticos não tomam decisões com receio de desagradar alguns, ou muitos. Primeira pergunta, temos muito isto em Portugal, sem dúvida que temos. Começa pelo PS, andou lá 10 anos, não fez a ponta de um chaveiro. Está-se a manter com o PSD e o CDS, AD. Até agora há só uma reforma que está a ser discutida no terreno. A outra do Estado não se faz de um dia para o outro, é para se fazer durante muito tempo. E há outras que não estão a fazer. E eu continuo a dizer que esta se faz porque existe uma senhora que é de fora do partido, chamada Maria do Rosário Palma Ramalho, que está disposta a fazer aquilo. E também no Chega, é preciso dizer. Paulo Coelho não diz nomes, mas a verdade é que o Chega, nos últimos tempos, que se dizia um partido revolucionário, de direita, aparece cada vez mais com um cardápio socialista e anti-reformas, como se vê no caso da Europa. Portanto, isto aplica-se a todos. Bem, agora vem o mais complicado. Paulo Coelho passou-se ontem. A expressão que utilizou é mais adequada. Prostitutos. Bom, eu percebo onde ele quer chegar. Eu, eleitor e analista, percebo que ele está farto e quer chocalhar um bocadinho o meio, porque, como ele dizia depois naquela conversa, que sabia perfeitamente, estava a ser filmada pela televisão, ele dizia que era preciso mexer isto, porque era preciso animar um bocado isto, estava muito parado, não é? Como ele dizia, era bom que isto ganhasse mais ritmo. As pessoas estão a ficar impacientes. Bem, eu acho que Paulo Coelho, que quer chocar mentalidades e cabeças, faz muito bem a fazer alertas. Acho que não devia repetir muitas vezes expressões como utilizou ontem. Prostitutos políticos. Não é? Porquê? Porque ele tem uma razoável base de apoio em Portugal, que vai desde a esquerda até ao próprio área conservadora, zona do Chega. Como se vê, porventura, cada vez que está com ele, parece que vai às 7 quintas. Não está nas 7 quintas. Mas há aqui um pormenor. É que o PSD, qual é que é a sua origem, não gosta destas expressões mais extremistas à lá, exemplo, Chega. E, portanto, eu acho que Paulo Coelho tem que ter cuidado com a linguagem. Portanto, se esta passou, e eu acho que mesmo assim vai levantar sobrancelhas no PSD e na área conservadora, se Paulo Coelho entra por aqui, podem começar a dizer aquilo que se diz hoje em dia do Chega face ao Partido Socialista, que é, mas se é para ter medidas socialistas, eu vou para o Partido Socialista. Se é para manter a TAP nas mãos do Estado e não mexer na lei laboral, eu voto no Partido Socialista, não voto no Chega, não é? Nem voto na AD. Portanto, qualquer dia alguém pode dizer assim para Paulo Coelho, se é para você fazer a figura de Chega, eu voto no André Ventura e não em si. Portanto, eu acho que isto é um risco para Paulo Coelho. E acho que o Pascoal tem que ter cuidado para não se passar. Uma coisa é criticar, outra coisa é passar a linha vermelha, que eu sinceramente acho que é este tipo de línguas. E sinceramente acho que corre o risco de perder simpatias no próprio PSD. Bom, há uma escalada no discurso de Pascoal, claramente há. Tem vindo a acontecer nas últimas semanas, ele é cada vez mais crítico, vai levantando cada vez mais a voz, e nas intervenções públicas que vai fazendo, seja a porta fechada, seja a porta aberta, isto vai ficando cada vez mais evidente. Mas repito, tirando a intenção, e a intenção é boa, porque neste momento, repare, quem é que tem as orelhas a arder neste momento? Olha, Luís Montenegro, que está a fazer pouca reforma. José Luís Carneiro, que nem sabe o que é reforma. Ele fala, ainda outra vez, numa conferência de imprensa, a dizer que não sei quantos, criar um plano para o problema da saúde. Então, José Luís Carneiro, tiveram lá 8 anos, eu nunca vi plano nenhum. Vi uma nomeação de uma maluca autêntica para a saúde, que deu cabo daquilo, ajudou a dar cabo daquilo. É? Que chama Marta de Mir. E agora é que vem falar, agora é que é, como dizia ontem o meu colega José Carlos Castro na televisão, quando eu estava a fazer comentário da CMTV, dizia: Camilo, o Partido Socialista na oposição até parece um partido responsável. E de facto é verdade. Passou lá 8 anos, não fez nada, fora os outros anos lá passou. Portanto, isto também como tem como destinatário José Luís Carneiro. Mas mais, eu acho que isto tem como destinatário o próprio André Ventura. Porquê? Porque já expliquei aqui várias vezes, que me sinto defraudado mesmo pela mensagem do Chega, porque aquilo que é um partido de direita, que é a minha área política, aparece a propor medidas de partido socialista, claramente socialistas. E, portanto, não pode ser. Portanto, todos estes têm as orelhas a arder. Agora, ontem, como se viu, tivemos mais um daqueles episódios de demonstração de grande afeto por parte de André Ventura em relação a Paulo Coelho. Onde Paulo Coelho aparece, e onde está André Ventura é sempre uma espécie de devoção ao Passos Coelho. Eu não sei mesmo se não há gente que chega que um dia deste não ficará incomodado com André Ventura, tal é a devoção que ele revela para com o Passos Coelho. E ontem André Ventura, porque é o segundo componente daquilo que se passou ontem, aproveitou o momento para fazer mais uma daquelas jogadas de publicidade, que é, fala ali, está ali a conversar com o Passos Coelho, algumas coisas quase de questão de matéria mundana, está ali quase que se cola a Passos Coelho e sabe que as câmaras de televisão vão seguir Passos Coelho, como seguem ele, e portanto, além da conversa, e às tantas diz assim, bom, eu até vou perguntar a Passos Coelho o que é que acha da ideia do projeto de revisão constitucional explotado pelo Chega. Bem, isto é uma jogada inteligente. Só que é preciso não esquecer uma coisa. O que aparece, a body language e a mensagem que aparece sempre ali é uma espécie de began, não é? Do santo Passos Coelho adorado pelo fiel André Ventura. E eu acho que André Ventura tem que começar a ter cuidado com isto, porque dentro do próprio Chega, provavelmente isto num dia destes não cai bem, não colhe bem. Bom, mas agora a questão é, André Ventura fez aquilo porquê? Por uma razão muito simples. Precisa de apoio para a sua campanha de revisão constitucional, que ninguém quer neste momento, nem sequer quer a AD. E, sinceramente, eu acho que nem é o problema. Acho que o problema aqui, a revisão constitucional pode ser feita com calma, temos ainda 3 anos de legislatura, mas o fundamental para André Ventura e para o Chega, se quer prestar um serviço relevante ao país, é juntar-se ao resto da direita e fazer reformas, nomeadamente a reforma laboral, que é esta primeira que está no horizonte, que ninguém sabe se vai passar, não é? Porque nós temos um problema. Uma vez que chumbou na consultação social, vai ter que ir ao Parlamento, mas só deve ser votado lá para outubro. E, portanto, o país fica à espera. E agora veja, o que é que sobra depois da legislatura para aplicar uma reforma laboral? Ela é a forma como Portugal perde tempo nisto, não é? 10 meses de negociações, agora são mais 6 meses até à votação da lei. É isso que nós temos pela frente. Portanto, era aqui que o Chega devia estar a aceitar as suas holofotes e as suas preocupações. Mas, enfim, isto faz parte das campanhas. Né? Neste caso é do Chega, como à esquerda também há outros políticos que fazem a sua, como se viu ontem, José Luís Carneiro, com a sua conferência de imprensa. Enfim. Mas eu só tenho pena de uma coisa. Que os jornalistas, que ontem estavam muito preocupados em seguir André Ventura e também Passos Coelho, não tivessem feito uma pergunta a André Ventura. Olha, fica um conselho para os meus colegas jornalistas que andam nestas coisas. Da próxima vez perguntem assim a Passos Coelho. Aliás, perguntem a André Ventura o que é que ele acha do qualificativo que Passos Coelho colocou a propósito da atitude do Chega na reforma laboral, que é a história da idade abaixo da reforma. Recorda-se o que é que Passos Coelho disse? Que era absurdo e irresponsável. Era bom que alguém ali presencialmente, né, dissesse assim: oh, André Ventura, você está interessado em saber o que é que Passos pensa da visão constitucional. Já agora, o que é que você pensa da ideia que você continua a dizer que é linhas vermelhas, que é baixar e dar outra forma, como você já disse aqui várias vezes, é uma estupidez completa, é um disparate completo, é a pior coisa que o Chega já propôs até hoje, além da história da pena de morte. E, portanto, o jornalista veio perguntar o que é que você acha que Passos Coelho diz sobre a sua ideia de baixar e dar outra forma. Valia a pena. Era um grande serviço que se prestava ao país e à causa da verdade. Enfim, a pergunta seguinte, porque já hoje uma série de espectadores me colocaram ontem à noite e eu reparei nisso hoje de manhã quando estava a parar o programa, há espectadores que perguntam assim: você acha que existe uma aliança secreta entre Passos Coelho e André Ventura? No sentido que, se Passos Coelho tomasse o poder no PSD, conseguiria fazer um acordo com o Chega? Eu acho que conseguia. Até porque, como o próprio Ventura reconhece, há muitas áreas, e ele disse isso ontem, há muitas áreas de proximidade entre Passos Coelho e André Ventura. A questão não é essa. A questão é, existe esse pacto e existe neste momento uma estratégia de Passos Coelho para tomar o poder? Que eu saiba, não. O que vai acontecer ao governo, a sorte que as entradas para este Passos Coelho, onde poderá ser um dia, é se Luís Montenegro tiver problemas e acabar demitido, ou então houver eleições antecipadas e ele tiver que deixar o poder no PSD. Não me parece que existe esse pacto e acho que isso nem sequer está em causa e nem tenho a certeza se Passos Coelho está interessado em promover qualquer coisa que seja uma revolta no PSD. Bom, vamos mudar de tema, só para citar duas coisas. A primeira tem a ver com a ERSE, que é a entidade que regula o setor elétrico. A ERSE qualificou o apagão de abril do ano passado como um evento excepcional. Ora, isto pode parecer uma linguagem de semântica e apenas de adjetivos, mas não é. E não é porquê. Porque este qualificativo vai dificultar qualquer tentativa de colocar processos em tribunal para obter imunizações. Não quer dizer que não possa acontecer, mas dificulta a ideia de ir buscar imunizações a propósito do que se passou, porque qualificou como evento excepcional. A verdade é que o que se passou em Espanha, como se viu, é tudo menos excepcional. Aquilo foi um problema de gestão da rede elétrica espanhola. E, portanto, não sei se fez um bom serviço ao país com este tipo de decisão, sinceramente. Porque acho que tem que haver responsabilização por parte de quem fornece energia, como outras coisas. Nós, quando não pagamos, vamos para o tribunal, não é? Bom, o outro ponto tem a ver com a ASAI. A ASAI ontem, como sabe, houve um concerto de Bad Bunny no Estádio da Luz. E aquilo estava cheio, estava esgotado, e eu estava, antes do concerto, estava ouvindo a rádio, vinha de viagem, e ouvia conversas como, e tal, a ASAI apanhou uma série de pessoas a venderem bilhetes, uma prática de especulação. O que é que quer dizer especulação? Quer dizer, comprar bilhetes para alguma coisa, neste caso, neste exemplo, e depois aproveitar a procura e vendê-los mais caros. De cada vez que há espetáculos que esgotam em Portugal, aparece este tipo de conversa, da especulação. Eu acho isto uma estupidez. Eu já sei que existe base legal. Mas, francamente, é para isto que foi criada a ASAI. A ASAI precisa de ter inspectores no terreno para estar a analisar isto. Já agora só uma coisa, a especulação para mim não é mais do que oferta e procura. Ou seja, você tem uma procura para certo bem ou serviço, já não há oferta e, portanto, os preços sobem. Isto é uma coisa normal em economia. E, portanto, estar com a ideia de vamos criar uma lei para penalizar aquilo que é um facto decorrente de circunstâncias normais do mercado, em minha opinião, é um disparate. E, portanto, era melhor que nós até mudássemos a lei, porque isto não é matéria que deveria estar a preocupar, sinceramente, uma autoridade que é suposto andar a verificar condições do mercado. Bom, e já mesmo para o final do programa eu vou-lhe mostrar aqui uma fotografia e vou-lhe perguntar se sabe o que é. Isto é um carro. Como já vi. Parece naqueles chineses, não é? Saído agora, daquelas fábricas chinesas. Muito redondinho, uma coisa muito... sem esquinas, sem nada. Parece um destes carrinhos da atualidade. Sabe o que é isto? É o novo Ferrari. Ferrari Luce. E foi desenhado por um senhor chamado Johnny Ive. Sabe quem é o Johnny Ive? Foi, durante muito tempo, o guru de design da Apple, de Steve Jobs e Tim Cook. Saiu há pouco tempo. A Ferrari foi ter com o Sr. Ive e pediu para desenhar um carro. Ele desenhou isto. Eu olhei para o carro ontem, e era para ter falado nisto, neste assunto. Olhei para o carro ontem e fiquei a pensar, eu não sei visto bem. Não parece um Ferrari. E eu nem sou fã de Ferraris. E que ele me queria perceber qual é que ia ser a reação. Olha, ontem foi um uproar brutal, desgraçado, no mundo dos ferraristas. Porque o pessoal olhou para isto e diz que, epá, eu não sei o que isso é. A ideia é que percebes, é falar para uma nova demografia da Ferrari.

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1: No Montijo, uma mulher foi detida por maus tratos a um menino de 4 anos. A CGTP acredita que vai haver uma adesão forte à greve geral do dia 3 de junho. A Ministra do Ambiente avisa que a falta de combustível para aviões pode afetar o turismo, mas a Galp garante que não vai faltar combustível. O fenómeno faz com que se façam sentir altas temperaturas em Portugal. No futebol, o Gil Vicente bate o Santa Clara e está a um passo de vencer a Taça Relação.
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1: Uma mulher foi detida no Conselho de Montijo por maus-tratos a um menino de 4 anos, anunciou agora a GNR. Em comunicado, a GNR explica que a mulher de 43 anos foi detida no domingo, depois dos agentes se terem deslocado a um estabelecimento de restauração e bebidas na sequência de uma denúncia, onde estava um menino de 4 anos há cerca de 5 horas, sem que tivesse sido convenientemente alimentado. No decorrer das diligências, os agentes perceberam que o menino se encontrava acompanhado pela mãe e por outras pessoas, sendo que a mulher se encontrava sob a influência do álcool. A GNR concluiu que a mulher não apresentava condições para assegurar a guarda da criança e confiou o menino aos cuidados dos avós maternos. A suspeita foi detida, constituída arguida e será presente ao Tribunal Judicial de Montijo. O fenómeno global do El Niño e a influência de uma crista anticiclónica são os fatores apontados pelo meteorologista Jorge Ponte do IPMA para justificar a forte vaga de calor e as temperaturas anormalmente elevadas que Portugal está a registrar. Numa explicação técnica detalhada, o chefe da Divisão de Previsão Meteorológica do IPMA clarificou a conjugação dos dois fenómenos.
3: Tudo isto devido a um anticiclone que está localizado na Europa Central e vai se estender em crista até a região da Madeira. Portanto, vamos estar sob a influência de massas de ar de origem tropical, ar seco e quente, que vai fazer subir as temperaturas nos próximos dias. E mesmo algumas zonas do Alentejo, Vale do Tejo, Vale do Douro, poderão aproximar-se ou mesmo chegar aos 40 graus nos próximos dias, o que são valores excepcionais para o mês de maio.
1: Jorge Ponte referiu que as projeções apontam para a possibilidade de um super El Niño que historicamente amplifica a ocorrência de anos extremamente quentes e bloqueios atmosféricos na Europa. A CGTP acredita que está a trabalhar por uma forte adesão à greve geral convocada para o dia 3 de junho de 2026. A Intersindical tem promovido dezenas de plenários e ações de esclarecimento por todo o país para garantir uma mobilização nacional massiva contra o novo pacote laboral do Governo. Tiago Oliveira, Secretário-Geral da CGTP.
4: Nós já temos um enorme conjunto de sindicatos, estruturas sindicais, que mesmo não pertencendo à CGTP, já deram o passo de se juntar à CGTP neste processo. E nós vamos ter, de facto, uma grande greve geral no dia 3. Vamos ter, de facto, um grande momento de luta, de determinação, mais um grande momento ao longo destes 10 meses, mas mais um grande momento em que os trabalhadores vão assumir a sua condição enquanto trabalhadores e vão exercer um direito que é seu, que é o direito de greve, para fazer do dia 3 um grande momento de luta, uma grande greve geral.
1: A CGTP assumiu claramente que a greve geral é o principal instrumento para forçar o recuo do Governo e derrubar o novo pacote laboral. O líder da Intersindical, Tiago Oliveira, tem sublinhado que o protesto nas ruas e a paralisia das empresas são a única resposta possível à inflexibilidade do Executivo liderado por Luís Montenegro. A Ministra do Ambiente e Energia, Maria da Graça Carvalho, admitiu uma crise no abastecimento do jet fuel, o combustível para a aviação, que pode afetar o turismo em Portugal. O aviso surge no contexto de forte tensão geopolítica no Médio Oriente, que afetou a circulação no Estreito de Hormuz.
5: A mensagem é que, do nosso ponto de vista, do ponto de vista nacional, não antevemos problemas. Agora, a nível global, seremos afetados se outros não conseguirem este abastecimento. E o que é facto é que há uma redução a nível global. O problema não vamos ser nós, mas vamos ser afetados pelo problema do mundo. Que, por exemplo, no turismo não é só os voos que partem daqui, são também as companhias que chegam aqui. E, portanto, essas não podemos acautelar. E, portanto, se há problemas, por exemplo, no Reino Unido, eu não estou a dizer que há, mas se houver, vai afetar o nosso turismo. Portanto, nós, numa crise global, seremos sempre afetados pelo preço, que é global, e pelas, no jet fuel, pelos que têm que chegar cá e não conseguem chegar.
1: A ministra reconheceu publicamente que, caso se verifique uma escassez de combustível à escala europeia, o setor do turismo nacional será inevitavelmente afetado. Isto deve-se ao facto de a esmagadora maioria dos turistas estrangeiros chegar a Portugal por via aérea. O Executivo já tinha alertado que, mesmo que os aeroportos portugueses mantenham as suas reservas operacionais, se faltar a querosene nos aeroportos de origem na Europa, os aviões não conseguem descolar em direção ao país. A Galp veio garantir publicamente que os portugueses podem estar tranquilos, pois existem reservas suficientes de combustível no país. A petrolífera assegurou que os estoques disponíveis não se vão esgotar em semanas, contrariando qualquer cenário iminente de desabastecimento.
6: Nós temos reservas suficientes e temos uma refinaria a trabalhar que permite tranquilizar os portugueses, mesmo naqueles produtos mais badalados, o jet fuel, em que temos 80% garantidos pela produção nacional. Portanto, isso é uma palavra de tranquilidade e que as coisas estão bastante asseguradas e em segurança. Nós temos uma refinaria que trabalha ininterruptamente e, portanto, aquilo que tem que assegurar é a produção e nós, basicamente, até exportamos produtos que não são necessários no mercado português. Portanto, estamos muito bem assegurados, tanto do ponto de vista da gasolina, do gasóleo, como do jet fuel, que são os produtos principais. Os portugueses podem estar tranquilos.
1: Esta posição firme da Galp falida às declarações do Ministro da Economia, Manuel Castro Almeida, que já tinha desvalorizado os riscos e afirmando convictamente que o combustível para aviões não será um problema para o turismo nacional. No futebol, o Gil Vicente venceu na terça-feira ao Santa Clara por 2-1 no primeiro jogo da final da Taça Revelação de Futebol, em que os minhotos capitalizaram a eficácia na fase inicial do desafio. Logo aos 9 minutos, Rodrigo Rodrigues inaugurou o marcador, tendo Gonçalo Maia, aos 17, ampliado a vantagem gilista, a qual os açorianos ainda responderam por Rodrigo Dias, central que acabou expulso ainda na primeira parte por acumulação de cartões amarelos. A equipa barcelense, que para disputar esta final tinha eliminado o Sporting, Famalicão e Leixões, protagonizou uma entrada dominadora no desafio e num dos primeiros remates à baliza contrária colocou-se a vantagem no remate cruzado de Rodrigo Rodrigues aos 9 minutos. O tento não abrandou o ritmo dos notenhos, que perante um adversário com dificuldades em organizar o jogo, acabaram sem surpresa por chegar ao 2-0 numa jogada de envolvência trabalhada por Rodrigo Rodrigues e Manu Teixeira e finalizada pelo capitão Gonçalo Maia aos 17 minutos. Depois de alguns contragolpes, os solares reduziram aos 20 minutos de bola parada no livre cobrado por Tiago Santos, que Rodrigo Dias desviou de cabeça para o 2-1. O central de Santa Clara acabaria por estar em evidência, mas pela negativa, já perto do intervalo, quando depois de meter uma bola, rasteirou Mohamed Kaba e viu o segundo cartão amarelo aos 40 minutos, deixando assim a equipa reduzida a 10 unidades. Os açorianos levam assim a decisão para o seu terreno, no jogo da segunda mão, marcado para domingo às 17 horas locais, 18 horas em Lisboa.

Som Ambiente. O Governo quer lançar um portal agregador de todos os licenciamentos fundamentais às autarquias, incluindo o ambiental. Baseada na modernização tecnológica, na simplificação administrativa e numa maior proximidade às autarquias locais, a reforma do Estado quer considerar as cidades e os municípios como peças centrais da transformação do setor público. Muitas das medidas aprovadas pelo Governo têm sido orientadas precisamente para responder às necessidades das autarquias locais, passando essencialmente pela eliminação da burocracia complexa. É com base neste pressuposto que o Governo quer que, até ao final deste ano, possa estar em funcionamento um único portal agregador com acesso à informação de todos os tipos de licenciamentos necessários, incluindo o licenciamento ambiental. 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
1: A Europa junta-se à greve geral de 3 de junho. Trabalhadores esperam paralisação total da empresa. A Liga dos Bombeiros Portugueses diz que o dispositivo contra os incêndios deve ser revisto. Mega operação da Polícia Judiciária nas Águas de Gaia, 13 detidos por suspeitas de corrupção. Pedro Passos Coelho critica a falta de ritmo das medidas do governo. Já no futebol, Vítor Vinha tem acordo para renovar pelo Benfica.
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1: Os trabalhadores da Tropa reuniram-se na terça-feira de manhã em plenário para preparar a greve geral. Dizem que está prevista uma paragem total da empresa, já que a greve caia também em dia de férias para as indústrias. A CGTP garante que é esperada uma forte adesão em todos os setores e diz mesmo que os trabalhadores estão próximos de derrubar o pacote laboral. Com uma clara maioria, os trabalhadores do Complexo Industrial da Autoeuropa aprovaram a moção de apoio e compromisso com a greve geral de 3 de junho. No Complexo da Autoeuropa é esperada uma paralisação total. O Sindicato do Setor diz que a paragem será transversal às restantes indústrias. O Sindicato dos Trabalhadores das Indústrias Transformadoras, Energia e Atividades do Ambiente do Sul junta-se à lista de adesões à greve, que vai somando forças sindicais de todos os setores. Há uma semana, a CGTP garante estar prevista uma forte adesão. O Presidente da Liga dos Bombeiros Portugueses, António Nunes, defende ativamente o dispositivo de combate a incêndios que deve ser reorganizado estruturalmente. O dirigente tem alertado consecutivamente para falhas de planeamento e de coordenação no terreno.
3: A Liga dos Bombeiros Portugueses, de algum tempo esta parte, que tem referenciado que se deveria observar o dispositivo, tendo em vista as condições meteorológicas que estão a ocorrer no continente, em que há regiões com calor, temperaturas acima do que era expectável e outras com trovoadas secas e até granizo.
1: A estrutura defende a criação imediata do Comando Nacional de Bombeiros Autónomo, devolvendo o controle operacional das corporações aos próprios bombeiros. A região de Leiria causa particular preocupação.
3: Nós entendemos que o dispositivo deve ser revisto. Deve ser convocada a Comissão Nacional de Proteção Civil, deve ser analisado todo este conjunto de informação meteorológica e climatológica e, naturalmente, se for necessário, ajustar todo o sistema a esta nova realidade.
1: O líder da Liga dos Bombeiros Portugueses exigiu um plano urgente de recondicionamento do território após intempéries que destruíram caminhos de proteção civil e linhas de defesa florestal. Alertou para o perigo imediato, representado por milhares de árvores caídas nas regiões de Leiria e Santarém, exigindo o uso de maquinaria pesada antes da fase crítica de fogos. O secretário-geral do Partido Socialista, José Luís Carneiro, afirmou que é possível alcançar um acordo em muitas dimensões para a saúde. Contudo, o líder socialista alertou que o plano de emergência e transformação da saúde do governo da AD não passa de um ato voluntarista sem substância.
4: Não procurarmos oferecer respostas fáceis para questões que são complexas e que são difíceis. O segundo tem que ver com a necessidade de nós sermos capazes de reconhecer aquilo que está a ser bem feito e de não irmos contra aquilo que está a ser bem feito só pelo facto de não ter sido proposto por nós. Transmitimos ao Sr. Presidente da República que estávamos disponíveis para participar também no diálogo interpartidário para constituir uma resposta duradoura.
1: Ao apresentar o caderno de encargos do PS para o Pacto para a Saúde, pedido pelo Presidente da República, Carneiro detalhou as linhas vermelhas e as propostas de consenso. O atual Presidente da Autarquia de Gaia, Luís Filipe Menezes, reagiu com dureza às buscas policiais, utilizando esta investigação como uma arma política contra o anterior Executivo Socialista.
5: Há muito que vínhamos a dizer que tínhamos um enorme polvo semeado por todo aquilo que é a construção do edifício municipal. O que se está a passar nas Águas de Gaia é o corolário daquilo que nós já tínhamos apreendido. Existem indícios fortíssimos que as Águas de Gaia que era um antro de ilegalidades, se não de corrupção. Os factos são entre 2023 até ao dia que nós entramos na Câmara. Portanto, tem rostos, tem nomes, tem responsáveis, que devem assumir as suas responsabilidades. A própria oposição municipal deve, uma vez por todas, fazer a meia culpa e assumir as suas responsabilidades.
1: Menezes classificou publicamente a empresa municipal como um antro de ilegalidades, se não de corrupção, afirmando que a situação encontrada foi herdada da gestão anterior. O ex-presidente da Câmara de Gaia, Eduardo Vítor Rodrigues, rejeitou categoricamente as acusações e acusou Luís Filipe Menezes de fazer um aproveitamento político grosseiro e oportunista da Operação Águas Turvas.
6: O Dr. Menezes está em Vila Nova de Gaia para cumprir um desidrato que é basicamente o desidrato de vingança, de dizer mal. Se aconteceu, e eu ponho o se, não faço como alguns exibicionistas justicialistas que têm muito que explicar, esses sim, mas que aproveitam tudo para fazer populismo. Se isto aconteceu, será para mim uma enorme tristeza, uma enorme surpresa, mas não significa nem de perto nem de longe o contexto da Câmara Municipal de Gaia.
1: O antigo autarca socialista reagiu assim publicamente para defender o seu legado e contra-atacar a narrativa do atual executivo. O antigo primeiro-ministro Pedro Passos Coelho criticou abertamente a falta de ritmo na atividade política, admitindo que os portugueses estão a ficar impacientes com a demora na concretização das mudanças prometidas pelo executivo de Luís Montenegro. As declarações foram proferidas na terça-feira, à entrada para a apresentação do livro de Carlos Blanco de Moraes, em Lisboa. Diz que isto precisava de ganhar ritmo. Passos Coelho confessou de forma direta que desejava um pouco mais de ritmo na governação do país.
7: Acho que precisava de ganhar aqui assim um bocadinho mais de ritmo.
8: É, sim.
7: Parece-me.
8: Sim, também.
7: As pessoas vão ficar um bocadinho impacientes.
8: Um bocadinho animadas com a falta de ritmo.
7: Mas eu isso não direi, mas impacientes. Impacientes, isso parece-me que sim. Era bom, por isso eu disse há pouco, que as coisas ganhassem um pouco mais de ritmo.
8: É, sim.
7: Porque a expectativa é essa, que as pessoas ganham, não? Quando fazem escolhas.
8: E as pessoas esperam que esta maioria também, esta maioria no Parlamento, também faça essas mudanças, não é?
7: Eu julgo que sim, pelo menos estão prometidas.
1: Já no interior do evento, durante um discurso de cerca de 50 minutos, Passos Coelho endureceu o tom e fez duras críticas ao panorama das lideranças atuais em Portugal e na Europa.
9: Quando, com medo do populismo, o político do mainstream lhe veste a casaca para evitar que o populismo chegue pelo voto ao Palácio, e resolve então ser mais populista do que o populista. Normalmente a história mostra que a coisa não funciona, porque o que é autêntico e genuíno sempre se manifesta de uma forma muito mais eficaz do que o que é postiço. E então o postiço fica sem nada. Fica sem integridade, fica como um prostituto.
1: Antes, já André Ventura tinha desafiado Pedro Passos Coelho a regressar à liderança da direita portuguesa, afirmando publicamente que o antigo primeiro-ministro é a única figura capaz de unir e dar força a todo o espaço político não socialista e a revisão constitucional que é preciso fazer, segundo ele.
10: Hoje era um bom dia do Dr. Pedro Passos Coelho também dizer se concorda com esta revisão constitucional ou se não concorda. Eu diria, mas sou só eu aqui, que perante o projeto que apresentámos, com estas coisas concretas, reforma da justiça, perda de nacionalidade para quem comete crimes, um novo modelo económico, Pedro Passos Coelho concordaria.
1: O desafio do líder do Chega foi lançado momentos antes de ambos se cruzarem à porta da reunião editorial e a apresentação do livro do constitucionalista Carlos Blanco de Moraes, em Lisboa. No futebol, Vítor Vinha, treinador da equipa de sub-23 do Benfica, é responsável pelo conjunto que joga a UEFA Youth League e vai renovar em breve o contrato e o liga ao clube encarnado, noticiou o Jornal da Bola. O técnico de 39 anos, que chegou ao Seixal a 24-25, formaliza em breve a assinatura do novo contrato válido para as próximas duas temporadas. No Benfica, Vítor Vinha venceu a Taça Revelação a 24-25 e nesta temporada, além do quarto lugar da Liga Revelação e da chegada às meias-finais da Taça Revelação, chegou à final fora da Youth League, uma campanha na qual as Águias bateram o recorde absoluto de golos numa edição da prova com 30 golos em 8 jogos. Também Luís Araújo, timoneiro da equipa dos Júniores e no Seixal, desde a inauguração em 2006 e campeão em todos os colores de formação, tem a continuidade garantida para 26-27.

Toy já está a preparar a celebração dos seus 50 anos de carreira, que se assinalam em 2027. O artista anunciou na passada quarta-feira, dia 20 de maio, dois concertos especiais, um em Lisboa e outro no Porto, prometendo noites memoráveis para os fãs. Em declarações para a CMTV, Toy revelou que os espetáculos vão acontecer em duas das maiores salas do país. Eu estou a preparar dois grandes concertos. Um será no Campo Pequeno, dia 24 de abril, e no dia 30, no Super Boca Arena, no Porto. Portanto, Lisboa e Porto, nas duas maiores salas, será aí que vou assinalar os meus 50 anos com grandes concertos e conto convosco, afirmou. Conhecido pelo seu sentido de humor e boa disposição, o cantor não resistiu a brincar e acabou mesmo por improvisar uma versão especial de um dos seus maiores êxitos, Toda a Noite. Vou beijar, vou assinalar 50 anos e festejar toda a vida, toda a vida. Beijinhos para todos, cantou. Com uma carreira marcada por sucessos populares e uma forte ligação ao público português, Toy continua a ser uma das figuras mais acarinhadas da música nacional e promete celebrar meio século de carreira em clima de grande festa. Luís Figo e Ellen Zweden não podiam estar mais orgulhosos. O ex-futebolista e a antiga modelo sueca viajaram até Espanha para verem a filha mais velha, Daniela, a receber o seu diploma da Universidade de Navarra. Daniela, de 27 anos, formou-se em Medicina, um curso que acabou por se afigurar como um desvio do caminho que havia inicialmente escolhido. Depois de concluir os estudos em colégios britânicos, Daniela estudou Ciências Biomédicas da Universidade de Surrey durante 3 anos, antes de aí se matricular na Universidade de Navarra em 2020. Segundo a Vanitatis, a jovem já fez voluntariado em organizações de saúde e num hospital madrileno na área da hematologia e na oncologia pediátrica, tendo já tido outras experiências práticas na área de cardiologia do Hospital Clínico São Carlos, em Madrid, e em diferentes especializações como ginecologia, cirurgia plástica, otorrinolaringologia ou radiologia numa unidade hospitalar na Catalunha. Recorde-se que Luís Figo e Ellen Zweden têm mais 2 filhas, Martina, de 24 anos, e Stella, de 28.

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2: Um homem de 27 anos foi encontrado morto na zona de Lodo, na Ponta dos Corvos, no concelho de Seixal, durante a tarde de terça-feira. Segundo a Autoridade Marítima Nacional, no comunicado enviado às redações, a vítima é de nacionalidade cabo-verdiana e desconhecem-se para já as causas na origem da ocorrência. O alerta, a dar conta de que um homem se encontrava inconsciente na zona de Lodo, na Ponta dos Corvos, foi dado pelas 17 horas e 25 minutos, através da Proteção Civil de Setúbal. Para o local foram de imediato ativados elementos do Comando Local da Polícia Marítima de Lisboa, da Associação Humanitária dos Bombeiros Mistos de Amora, dos Bombeiros Voluntários da Ajuda e do Instituto Nacional de Emergência Médica. O homem foi retirado do lodo pelos bombeiros mistos de Amora, mas constatou-se que já se encontrava sem sinais de vida. O óbito acabou por ser declarado no local pelo médico do INEM. Após contacto com o Ministério Público, o corpo foi posteriormente transportado para o Instituto Nacional de Medicina Legal e Ciências Forenses de Lisboa pelos bombeiros voluntários da Ajuda. O Gabinete de Psicologia da Polícia Marítima foi ativado e encontra-se a prestar apoio aos familiares da vítima, enquanto o Comando Local da Polícia Marítima de Lisboa tomou conta da ocorrência. O Ministro da Administração Interna comentou na terça-feira a demissão do secretário-geral adjunto do Ministério da Administração Interna, António Pombeiro, que alegou graves irregularidades na gestão do Siresp S.A. durante a presidência do general Paulo Viegas Nunes, após o anúncio da sua recondução na presidência da empresa. Em declarações aos jornalistas em Cascais, Luís Neves começou por dizer que nada o afastará de escolher o melhor para o país e negou a existência de contradições no pedido de demissão.
3: Queres dizer que conheço tudo o que se tem falado e conheço o relatório de Inspeção Geral de Finanças. Não há um único facto que belisque a seriedade, a idoneidade, a forma transparente deste homem com pergaminhos na administração pública, com pergaminhos na administração militar, com pergaminhos no Siresp, que possa de qualquer forma tocar ou beliscar esta seriedade. Anseio muito para ir ao Parlamento, quero dizer que estou muito seguro. O país escolheu, pela minha decisão, a melhor pessoa. A pessoa certa. Tem uma carreira intocável, de seriedade, de trabalho para o coletivo.
2: Mas existem e-mails que contradizem a versão oficial do Ministério da Administração Interna sob o primeiro pedido de exoneração do secretário-geral adjunto, António Pombeiro. A correspondência divulgada pela agência Lusa desmente as justificações públicas dadas pelo gabinete do ministro Luís Neves. Luís Filipe Menezes acusa diretamente o anterior executivo socialista liderado por Eduardo Vitor Rodrigues pela situação financeira e operacional da empresa municipal Águas de Gaia. As críticas do atual presidente da autarquia intensificam-se após a polícia judiciária desencadear a operação Águas Turvas, que resultou em 13 detenções por suspeitas de corrupção e desvio de fundos públicos.
4: Há muito que vínhamos a dizer que tínhamos um enorme polvo semeado por todo aquilo que é a construção do edifício municipal. O que está a passar nas Águas de Gaia é o corolário daquilo que nós já tínhamos apreendido. Existem indícios fortíssimos que as Águas de Gaia que era um antro de ilegalidades, se não de corrupção. Os factos são entre 2023 até ao dia que nós entramos na Câmara. Portanto, tem rostos, tem nomes, tem responsáveis, que devem assumir as suas responsabilidades. A própria oposição municipal deve, uma vez por todas, fazer a meia culpa e assumir as suas responsabilidades.
2: O ex-presidente da autarquia, Eduardo Vitor Rodrigues, defendeu-se nas redes sociais, alegando que nunca houve reporte de indícios de crimes na empresa municipal durante o seu mandato e pediu para que se aguardem mais informações antes de condenar os profissionais envolvidos. O primeiro-ministro Luís Montenegro foi recebido por uma manifestação ruidosa contra a reforma laboral à sua chegada à Braga. O protesto organizado por sindicatos ocorreu na terça-feira à porta do Teatro Circo. Dezenas de manifestantes receberam o chefe do governo com assobios, gritos e palavras de ordem. Montenegro garantiu publicamente que o executivo não tem nenhum feitiço com as leis laborais, nem pretende retirar direitos aos trabalhadores.
5: Nós não temos nenhum feitiço com as leis laborais. Queremos que a nossa legislação laboral, sem nenhum tipo de revolução, acompanhe os sinais dos tempos. Eu fico manifestamente preocupado, não é por ter algumas pessoas à porta dos sítios onde vou a protestar em nome da sua central sindical, não é por isso.
2: Montenegro tem enfatizado repetidamente que Portugal se tem destacado por crescer acima da média da União Europeia e da Zona Euro e diz que a economia portuguesa tem muitas pernas para andar.
5: Podemos, mas não devemos. Nós também podemos concluir para nós que crescer a 1,5% ou 2% ao ano é o máximo do nosso desempenho. Poder podemos, mas não devemos, porque nós temos capacidade para crescer 3,5% ou 4% ao ano e de forma consecutiva, como já mostramos na nossa história recente, e como a situação económica internacional, neste momento, nos abre portas para podermos ainda acelerar mais. Nós acreditamos nas empresas e acreditamos na comunicação social. Na comunicação social que privilegia a centralidade da informação, do rigor informativo, como elemento estruturante da nossa democracia.
2: Já quanto à contestação, esta aconteceu antes da entrada de Montenegro para a Cimeira da Indústria, num momento de forte tensão social e com uma greve geral convocada pela CGTP no horizonte. No futebol, o Alverca continua à procura de um sucessor de Custódio Castro e tem agora as hipóteses mais reduzidas, isto porque João Gião foi confirmado como novo treinador do Nacional depois de ter estado na calha para os ribatejanos. O anúncio foi feito na tarde de terça-feira pelo presidente dos Alvinegros, Rui Alves, numa entrevista à RTP Madeira. O técnico de 39 anos vai fazer a sua estreia como treinador principal na Primeira Liga. Desta feita, João Gião está de saída da equipa B do Sporting para assinar um contrato de apenas um ano com o Nacional. O dirigente madeirense fez questão de explicar a curta duração que se explica com o que falta cumprir no seu mandato. Só que esta confirmação leva a um volte-face no Alverca, que deixou de poder contar com Gião para o comando técnico. A direção dos ribatejanos esteve reunida com o treinador de 39 anos. Contudo, o Alverca também se reuniu com João Nuno, como que se passa a ser então o candidato número um a assumir a liderança da equipa da Primeira Liga.

Muito boa tarde, já é quarta-feira. Já faltou mais para o fim de semana. Eu sou o Ricardo Rezende e vou ser a sua companhia nas próximas 3 horas aqui na Rádio Azul. Boa tarde.

tinha suspirado, tinha beijado o papel devotamente. Era a primeira vez que lhe escreviam aquelas sentimentalidades, e o seu orgulho dilatava-se ao calor amoroso que saía delas, como um corpo ressequido que se estira num banho tépido. Sentia um acréscimo de estima por si mesma e parecia-lhe que entrava enfim numa existência superiormente interessante, onde cada hora tinha o seu encanto diferente, cada passo conduzia um êxtase e a alma se

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Boa quarta-feira.

0: 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A Xantix vai entrar no próximo ano na Península Ibérica, começando por Espanha, e revelou um novo concept car. É o Xantix RX Concept, que estreia uma nova linguagem de design da marca chinesa. Pertencente à Chery Auto, a Xantix vai chegar à Península Ibérica já no próximo ano, mais concretamente a Espanha, e tem agora o novo modelo conceptual RX Concept. Marca a estreia da nova linguagem de design Perpetua, com assinatura luminosa, distinta à frente e inspirações na joalheria. O modelo tem proporções fluidas e superfícies esculpidas, uma silhueta lateral, musculada e fluida, em que as cavas das rodas frontais se unem à parte traseira. Os faróis traseiros encontram-se integrados na carroceria, sendo que atrás encontram-se também um spoiler. Os seus primeiros modelos para o mercado ibérico são o ES Berlina e o ET SUV, enquanto numa fase posterior, durante 2027, será introduzido o ES GT. A segunda via da carta de condução já pode ser pedida na aplicação gov.pt, anunciou a Agência para a Reforma Tecnológica do Estado, a ARTE, depois de 50 mil portugueses terem precisado de o fazer em 2025. Desta forma, o processo pode ser realizado a qualquer hora e em qualquer lugar, diretamente pelo telemóvel. Os cidadãos que percam ou tenham a carta de condução furtada podem agora pedir a segunda via do documento diretamente pela aplicação gov.pt, sem necessidade de se deslocar a qualquer balcão. Além de casos de perda ou furto, o serviço abrange também a substituição por danos ou alteração de dados. No ano passado, foram registados cerca de 50 mil pedidos de segunda via da carta de condução, tendência que se mantém em 2026, com quase 10 mil pedidos registados apenas nos primeiros 4 meses do ano. A aplicação gov.pt conta agora com 2,2 milhões de utilizadores e disponibiliza mais de 30 documentos oficiais em formato digital com validade legal, com destaque para o cartão de cidadão e a carta de condução. Além da carta de condução, a aplicação gov.pt já permite pedir a segunda via do cartão beneficiário da ADSE e do cartão de sócio da ACP, bem como renovar o cartão de cidadão por fim de validade ou por motivos de perda, danos ou furto.
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2: A PSP está a investigar um tiroteio ocorrido na terça-feira junto ao cemitério de Ramalho, no Porto. Ainda deu à luz a fonte policial, acrescentando que o incidente não provocou feridos e que o suspeito se colocou em fuga. O alerta para o tiroteio foi dado ao final da tarde de ontem, quando as forças policiais chegaram ao local, o suspeito já se tinha colocado em fuga. Fonte da PSP do Porto referiu à Lusa que tem na sua posse a matrícula do carro usado pelo suspeito e que estão a decorrer investigações. Segundo as primeiras informações, o incidente ocorreu no funeral, num contexto de quesílias familiares, acrescentou ainda a mesma fonte. A instalação de novos cabos de alta tensão sobre o Rio Douro está a gerar forte alarme entre as corporações de bombeiros que avisam que as linhas elétricas impedem os aviões anfíbios de realizarem o abastecimento de água, o scooping. O alerta foi lançado pelo comandante dos bombeiros voluntários de Entre os Rios, Filipe Almeida. Os novos cabos de alta tensão cruzam o Rio Douro, na ligação entre o Castelo de Paiva e Penafiel. Esta zona específica é uma das poucas pistas naturais de abastecimento de água utilizadas por aviões pesados na região norte. Filipe Almeida.
3: Estes pontos de scooping, estamos a falar do ponto 7 e do 7 alfa, são importantes para o nosso trabalho, uma vez pela proximidade e pela importância que é ter aqui o rio e ter aqui estes pontos de scooping operacionais. Aguardo um desenvolvimento e as entidades competentes, que sejam céleres, arranjar uma solução para que nós também ficamos servidos e a população também. Como comandante fico preocupado por esta situação, não só pelo impacto que a linha de alta tensão está a criar no território, mas também por estar a limitar as operações com os meios aéreos.
2: Devido à presença física e à altura dos cabos, os aviões deixam de conseguir descer em segurança até à superfície da água para encher os tanques, uma atividade essencial para garantir a rapidez no combate aos incêndios rurais. Sem esta zona disponível, os aviões anfíbios terão de voar para locais de abastecimento muito mais distantes, o que limita drasticamente a capacidade de resposta e o tempo de rotação em caso de fogo ativo nas florestas do noroeste do país. O Supremo Tribunal Administrativo validou em definitiva a extinção da Fundação José Berardo, rejeitando o último recurso apresentado pelos advogados do empresário madeirense. Com esta decisão judicial, encerra-se o longo processo de contestação e avança a liquidação formal da instituição. A deliberação do Supremo Tribunal Administrativo coloca um ponto final nesta batalha jurídica, confirmando a legalidade do despacho do Governo, que já tinha determinado a extinção da Fundação por precalcar os fins estatutários para os quais foi criada. José Berardo e os seus representantes legais tentaram travar o processo através de sucessivas providências cautelares e recursos, alegando prejuízos irreparáveis, mas os juízes conselheiros consideraram que o interesse público e o cumprimento da lei deviam prevalecer. O Executivo decretou a extinção após ficar demonstrado que a instituição foi utilizada pelo empresário para ocultar património pessoal e blindar a valiosa coleção de arte das ações de penhora movidas pelos bancos Caixa de Depósitos, BCP e Novo Banco, aos quais Berardo deve quase 1.000 milhões de euros. O Ministério Público defendeu na terça-feira incúmulo jurídico de entre 10 e 11 anos de prisão para Ricardo Salgado e que o cumprimento da pena deverá ser suspenso face à doença de Alzheimer do ex-banqueiro. Durante a sessão que decorreu no Tribunal Central Criminal de Lisboa para determinar o cúmulo jurídico das penas aplicadas no âmbito dos processos CDP e Operação Marquês, o Procurador Rui Batista sublinhou que a decisão mais importante que o Tribunal terá de tomar tem que ver com a suspensão ou não da execução da pena, defendendo que o Tribunal deverá optar pela suspensão da execução da pena aplicada ao ex-presidente do Banco Espírito Santo, face ao relatório policial conhecido na semana passada e que indica que Ricardo Salgado está incapaz de compreender o cumprimento de uma pena de prisão. Diz que seria um ato inútil sujeitar a uma pena a alguém que não a entende, acrescentou o procurador do Ministério Público. De acordo com a perícia, Ricardo Salgado está incapaz de gerir o seu cotidiano de forma independente no estabelecimento prisional, podendo a sua reclusão representar um risco acrescido de desorganização, agravamento funcional, quedas, incapacidade de adesão à terapêutica e rotinas do cotidiano. O homem que fugiu do Tribunal de Ponte Sor e que se entregou na terça-feira vai ficar a aguardar o desenrolar do processo da prisão preventiva. O advogado confirmou a medida de coação em declarações aos jornalistas e disse que ainda vai ponderar a possibilidade de recurso. O arguído fugiu do Tribunal de Ponte Sor, no distrito de Porto Alegre, no passado dia 13, quando se encontrava para ser interrogado no caso relacionado com crimes de homicídio na forma tentada. O homem de 37 anos deu entrada no Tribunal de Ponte Sor durante a tarde, acompanhado do advogado, sem registro de incidentes. No futebol, Fábio Veríssimo é o árbitro do Casa Pia Torriense, jogo da segunda mão do play-off da Primeira Liga, Segunda Liga, confirmou a Federação Portuguesa de Futebol numa nota informativa colocada esta tarde no seu site. Veríssimo, de 43 anos, vai ser auxiliado por Pedro Martins e Hugo Marques. O quarto árbitro é Diogo Rosa. No vídeo árbitro estará Luís Ferreira, assistido por Valdemar Maia. O jogo está marcado para as 20 horas de quinta-feira em Rio Maior, casa emprestada do Casa Pia. Na primeira mão, em Torres Vedras, houve empate sem gols. O Torriense vai disputar os seus jogos em casa para a Liga Europa no Estádio Algarve, em Faro, ou seja, a pouco mais de 300 km de Torres Vedras. A revelação foi feita pelo diretor desportivo do clube. Diz que aconteça o que acontecer, vamos jogar e vamos desfrutar. O estádio que licenciámos foi o do Algarve pela lotação. Podemos fazer uma alteração, foi o mais simples na altura, mas a nossa intenção é jogar o mais perto possível de Torres Vedras, afirmou André Sabino em entrevista ao Canal 11 após a conquista da Taça de Portugal, na sequência de um triunfo sobre o Sporting por 2-1 após prolongamento. Diz que se subirmos também não vamos jogar em Torres Vedras, revelou ainda ao diretor desportivo da formação do Oeste, que está a disputar o play-off de acesso à Liga. O Torriense, terceiro classificado da edição 25-26 da 2ª Liga, defronta esta quinta-feira a partir das 20 horas o Casa Pia, 16º e penúltimo do primeiro escalão. Depois do empate a 0 em Torres Vedras, a vaga que falta na Liga decide-se nesta segunda mão do play-off é Rio Maior, recinto emprestado dos Casapianos.

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1: Quase 30 filmes que testemunham campanhas e achados arqueológicos e retratam o património que sobrevive até à atualidade vão ser exibidos na primeira Mostra de Cinema Arqueológico em junho, em Lisboa. A Mostra de Cinema agora apresentada é uma iniciativa do Museu de Lisboa, Teatro Romano, e vai acontecer entre os dias 18 e 21 de junho no Cinema São Jorge. Durante 4 dias haverá oficinas para os mais novos, sessões de curtas metragens, debates, médias e longas metragens, documentais dedicadas à arqueologia, à história do passado, apresentando abordagens muito diversas sobre o património português de herança histórica. A maioria dos filmes escolhidos é de produção portuguesa, que registam e documentam achados e investigações arqueológicas, como A Vila dos Centauros, de 2023, do investigador Raul Lousada, e O Ouro de Trasminas, de 2015, do Rui Pedro Lamy. A Vila dos Centauros retrata a descoberta no concelho da Alcácer do Sal de um mosaico com uma das raras apresentações de uma luta de centauros no Império Romano. O Ouro de Trasminas, território mineiro do ouro romano, centra-se numa das mais importantes áreas mineiras de ouro de todo o Império Romano, em Trasminas, no concelho de Vila Pouca de Guiar, no distrito de Vila Real. A abertura da mostra acontece com os filmes Ecos da Cidade dos Mortos, de 2022, de Raul Lousada, retratando a relação da Lisboa romana com a morte que a terra te seja leve, de 2023, de Marta Guedes, sob as ruínas romanas da Troia, em Setúbal. Haverá ainda dois filmes já estreados nos cinemas e recuperados para esta mostra, As Estações, de 2025, de Maurinho Fazendeiro, sob o trabalho de um casal de arqueólogos no Alentejo, e Contos do Esquecimento, de 2023, de Dulce Fernandes, sob uma escavação arqueológica em Lagos, no distrito de Faro, que revelou histórias de violência sobre africanos escravizados. Da programação fazem da parte The Cave of the Forgotten Dreams, de 2010, documentário de Werner Herzog, feito numa rara incursão na Gruta de Chauvet, no sul de França, que tem escrita arte rupestre com 30 mil a 36 mil anos. A eles juntam-se ainda Pompeia, Cidade do Pecado, 2021, de Papio Corsicato, sobre a cidade atingida há quase 2 mil anos pela erupção do Vesúvio, e Los Constructores de la Alhambra, 2022, de Isabel Fernandes, sobre o monumental Palácio e Fortaleza Muçulmana erigidos em Granada, Espanha. Em complemento ao cinema, esta iniciativa inclui debates com investigadores, arqueólogos, realizadores e jornalistas para falarem sobre as formas de representar e comunicar sobre arqueologia.

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1: No Montijo, uma mulher foi detida por maus-tratos a um menino de 4 anos. A CGTP acredita que vai haver uma adesão forte à greve geral do dia 3 de junho. A Ministra do Ambiente avisa que a falta de combustível para aviões pode afetar o turismo, mas a Galp garante que não vai faltar combustível. O fenómeno faz com que se façam sentir altas temperaturas em Portugal. No futebol, o Gil Vicente bate o Santa Clara e está a um passo de vencer a Taça Relação.
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1: Uma mulher foi detida no Conselho de Montijo por maus-tratos a um menino de 4 anos, anunciou agora a GNR. Em comunicado, a GNR explica que a mulher de 43 anos foi detida no domingo, depois dos agentes se terem deslocado a um estabelecimento de restauração e bebidas na sequência de uma denúncia, onde estava um menino de 4 anos há cerca de 5 horas, sem que tivesse sido convenientemente alimentado. No decorrer das diligências, os agentes perceberam que o menino se encontrava acompanhado pela mãe e por outras pessoas, sendo que a mulher se encontrava sob a influência do álcool. A GNR concluiu que a mulher não apresentava condições para assegurar a guarda da criança e confiou o menino aos cuidados dos avós maternos. A suspeita foi detida, constituída arguida e será apresentada ao Tribunal Judicial de Montijo. O fenómeno global do El Niño e a influência de uma crista anticiclónica são os fatores apontados pelo meteorologista Jorge Ponte do IPMA para justificar a forte vaga de calor e as temperaturas anormalmente elevadas que Portugal está a registrar. Numa explicação técnica detalhada, o chefe da Divisão de Previsão Meteorológica do IPMA clarificou a conjugação dos dois fenómenos.
3: Tudo isto devido a um anticiclone que está localizado na Europa Central e vai se estender em crista até a região da Madeira. Portanto, vamos estar sob a influência de massas de ar de origem tropical, ar seco e quente, que vai fazer subir as temperaturas nos próximos dias. E mesmo algumas zonas do Alentejo, Vale do Tejo, Vale do Douro, poderão aproximar-se ou mesmo chegar aos 40 graus nos próximos dias, o que são valores excepcionais para o mês de maio.
1: Jorge Ponte referiu que as projeções apontam para a possibilidade de um super El Niño, que historicamente amplifica a ocorrência de anos extremamente quentes e bloqueios atmosféricos na Europa. A CGTP acredita que está a trabalhar por uma forte adesão à greve geral convocada para o dia 3 de junho de 2026. A Intersindical tem promovido dezenas de plenários e ações de esclarecimento por todo o país para garantir uma mobilização nacional massiva contra o novo pacote laboral do Governo. Tiago Oliveira, secretário-geral da CGTP.
4: Nós já temos um enorme conjunto de sindicatos, estruturas sindicais, que mesmo não pertencendo à CGTP, já deram o passo de se juntar à CGTP neste processo. E nós vamos ter, de facto, uma grande greve geral no dia 3. Vamos ter, de facto, um grande momento de luta, de determinação, mais um grande momento ao longo destes 10 meses, mas mais um grande momento em que os trabalhadores vão assumir a sua condição enquanto trabalhadores e vão exercer um direito que é seu, que é o direito de greve, para fazer do dia 3 um grande momento de luta, uma grande greve geral.
1: A GTP assumiu claramente que a greve geral é o principal instrumento para forçar o recuo do governo e derrubar o novo pacote laboral. O líder da Intersindical, Tiago Oliveira, tem sublinhado que o protesto nas ruas e a paralisia das empresas são a única resposta possível à inflexibilidade do executivo liderado por Luís Montenegro. A Ministra do Ambiente e Energia, Maria da Graça Carvalho, admitiu uma crise no abastecimento do jet fuel, o combustível para a aviação, que pode afetar o turismo em Portugal. O aviso surge no contexto de forte tensão geopolítica no Médio Oriente, que afetou a circulação no Estreito de Hormuz.
5: A mensagem que, do nosso ponto de vista, do ponto de vista nacional, não antevemos problemas. Agora, a nível global, seremos afetados se outros não conseguirem este abastecimento. E o que é facto é que há uma redução a nível global. O problema não vamos ser nós, mas vamos ser afetados pelo problema do mundo. Que, por exemplo, no turismo não é só os voos que partem daqui, são também as companhias que chegam aqui. E, portanto, essas não podemos acautelar. E, portanto, se há problemas, por exemplo, no Reino Unido, eu não estou a dizer que há, mas se houver, vai afetar o nosso turismo. Portanto, nós, numa crise global, seremos sempre afetados pelo preço, que é global, e pelas, no jet fuel, pelos que têm que chegar cá e não conseguem chegar.
1: A ministra reconheceu publicamente que, caso se verifique uma escassez de combustível à escala europeia, o setor do turismo nacional será inevitavelmente afetado. Isto deve-se ao facto de a esmagadora maioria dos turistas estrangeiros chegar a Portugal por via aérea. O executivo já tinha alertado que, mesmo que os aeroportos portugueses mantenham as suas reservas operacionais, se faltar a querosene nos aeroportos de origem na Europa, os aviões não conseguem descolar em direção ao país. A Galp veio garantir publicamente que os portugueses podem estar tranquilos, pois existem reservas suficientes de combustível no país. A Petrolífera assegurou que os estoques disponíveis não se vão esgotar em semanas, contrariando qualquer cenário iminente de desabastecimento.
6: Nós temos reservas suficientes e temos uma refinaria a trabalhar que permite tranquilizar os portugueses, mesmo naqueles produtos mais badalados, o jet fuel, em que temos 80% garantidos pela produção nacional. Portanto, é uma palavra de tranquilidade e que as coisas estão bastante asseguradas e em segurança. Nós temos uma refinaria que trabalha ininterruptamente e, portanto, aquilo que tem que assegurar é a produção e nós, basicamente, até exportamos produtos que não são necessários no mercado português. Portanto, estamos muito bem assegurados, tanto do ponto de vista da gasolina, do gasóleo, como do jet fuel, que são os produtos principais. Os portugueses podem estar tranquilos.
1: Esta posição firme da Galp falida às declarações do Ministro da Economia, Manuel Castro Almeida, que já tinha desvalorizado os riscos e afirmando convictamente que o combustível para aviões não será um problema para o turismo nacional. No futebol, o Gil Vicente venceu na terça-feira ao Santa Clara por 2-1 no primeiro jogo da final da Taça Revelação de Futebol, em que os minhotos capitalizaram a eficácia na fase inicial do desafio. Logo aos 9 minutos, Rodrigo Rodrigues inaugurou o marcador, tendo Gonçalo Maia, aos 17, ampliado a vantagem gilista, a qual os açorianos ainda responderam por Rodrigo Dias, central que acabou expulso ainda na primeira parte por acumulação de cartões amarelos. A equipa barcelense, que para disputar esta final tinha eliminado o Sporting, Famalicão e Leixões, protagonizou uma entrada dominadora no desafio e num dos primeiros remates à baliza contrária colocou-se a vantagem no remate cruzado de Rodrigo Rodrigues aos 9 minutos. O tento não abrandou o ritmo dos notenhos que, perante um adversário com dificuldades em organizar o jogo, acabaram sem surpresa por chegar ao 2-0 numa jogada de envolvência trabalhada por Rodrigo Rodrigues e Manu Teixeira e finalizada pelo capitão Gonçalo Maia aos 17 minutos. Depois de alguns contragolpes, os solares reduziram aos 20 minutos de bola parada no livre cobrado por Tiago Santos, que Rodrigo Dias desviou de cabeça para o 2-1. O central de Santa Clara acabaria por estar na evidência, mas pela negativa, já perto do intervalo, quando depois de meter uma bola, rasteirou Mohamed Kaba e viu o segundo cartão amarelo aos 40 minutos, deixando assim a equipa reduzida a 10 unidades. Os açorianos levam assim a decisão para o seu terreno, no jogo da segunda mão, marcado para domingo às 17 horas locais, 18 horas em Lisboa. O Instituto Português do Mar e da Atmosfera previa para esta quinta-feira céu em geral pouco nublado, apresentando temporariamente períodos de maior nebulosidade durante a tarde. No interior das regiões do norte e centro, onde há possibilidade de ocorrência de aguaceiros e trovoada, o vento em geral fraco, proveniente do quadrante leste, tornando-se temporariamente fraco a moderado, o quadrante norte, no litoral oeste durante a tarde e por vezes forte nas terras altas. Há a previsão de neblina a um nevoeiro matinal no litoral norte e centro, bem como a subida da temperatura máxima entre as regiões do norte e centro.
2: 28 graus.

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2: Os padrões psicadélicos e ultracoloridos da Pussy vão instalar-se na Comporta até 12 de julho. A marca italiana acaba de abrir uma pop-up na Fashion Clinic Comporta, pelo que o Carvalhal tem disponível uma seleção de peças que resume tudo aquilo que seja a etiqueta fundada por Emilio Pucci, uma referência incontornável do luxo mediterrâneo. Além de reforçar a aposta da Concept Store em experiências sazonais alinhadas com a sofisticação da região. Criada em 1947 por Emilio Pucci, aristocrata florentino conhecido como Prince of Prince, a Maison construiu a sua identidade em torno de cores vibrantes e padrões ondulantes que rapidamente conquistaram vários rostos famosos. Capri, Saint-Tropez ou Portofino passaram a fazer parte do imaginário da marca, que ajudou a identificar uma nova ideia de resort wear nas décadas seguintes. E foi sob a direção criativa de Camille Michelli, desde 2021, que voltou a entrar no imaginário das fashionistas. Esta nova fase ajudou a transformar os padrões da marca num dos grandes símbolos da estética Eurosummer, que domina redes sociais e campanhas de luxo dos últimos anos. Hailey Bieber é uma das figuras mais associadas a este regresso, sendo que em julho de 2025, a fundadora da Rhodes surgiu em Maiorca com um conjunto personalizado da Pucci em tons amarelo-limão, a quando do evento Rhodes Summer Club, criado para lançar o tom Lemontini de Pet Pipe, de Pet Tint Lip Tint. Mais recentemente, também Kika Cerqueira Gomes surgiu ligada ao universo da Maison, ao marcar presença no desfile de Emilio Pucci Primavera-Verão 2026, apresentada 17 de Abril em Ortigiana, Sicília. A coleção, inspirada na energia mediterrânea e nas noites de Ibiza, voltou a provar como os códigos históricos da marca continuam atuais. Agora este mesmo universo vai aterrar na Comporta, mesmo que seja apenas por tempo limitado.
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1: E aqui nós estamos em hora certa. Carlos Cardoso, Pedro Vietas e Paulo Lopes. Os temas em cima da mesa são crianças que foram abandonadas à Caça do Sol, um casal francês fica em prisão preventiva, a Câmara aprova a revogação de cláusulas de escritura de doação de terrenos do Vitória Futebol Clube, o Vitória que aprovou também o projeto imobiliário para reduzir a dívida e regressar à Primeira Liga. Depois, a Assembleia da República recomendou a revisão das tarifas de concessão da travessia Setúbal-Troia e, finalmente, o acesso às praias da Arrábida com um modelo que garante segurança e preservação ambiental. Vamos ver se será assim. Para começar, afastado durante duas semanas, não por cartão amarelo, nem porque castigos da Liga, o Paulo Lopes. Parece que acontece tudo aqui na nossa região, até vem abandonar as crianças aqui num caso nacional que mais uma vez nos bateu à porta. É uma coisa impressionante. Aqui, qualquer dia descobrem ouro, ou não sei, um petróleo, uma coisa qualquer. Mas, de facto, é lamentável tudo isto que aconteceu.
2: Em primeiro lugar, deixa-me cumprimentar todos os ouvintes da Rádio Azul que nos estão a acompanhar. Pois, efetivamente, foi um episódio lamentável, como disseste, que demonstra aquilo que é, enfim, o pior da natureza humana. Mas também mostrou o melhor. Porque Exatamente. Foi uma pessoa que passou de carro, viu as crianças, parou, deu-lhes guarida, guardou-as, protegeu-as até chegar às autoridades e também mostrou que, efetivamente, nós, enquanto humanidade, temos esta coisa fantástica. E, portanto, não sei, ninguém sabe ainda o que é que levou aquela mãe fazer, se é que se pode chamar de mãe a quem faz uma coisa destas. Mãe biológica será seguramente, mas de resto terá muito pouco de mãe. Porque quem é mãe é pai, é cuidador, não é? É cuida. Que não foi isto que ela fez e, portanto, ainda está para vermos o que é que leva a sequestrar duas crianças do sítio onde estava, junto do pai, e trazer para um país completamente longe da terra deles e depois abandonar ali. É inacreditável. Mas pronto, faz parte da vida termos estes casos. Ainda bem que existe sempre alguém, pessoas de bem que conseguem mostrar o contrário.
1: Eles sabiam agora deixar aqui as crianças a saber cuidar das Carlos Cardoso. De facto, é mais um alerta que fica aqui em cima da mesa sobre, numa semana onde também se falou das muitas crianças que desaparecem em Portugal. O relatório foi conhecido também esta semana, com algumas preocupações. De qualquer das formas, estas crianças, felizmente, encontraram alguém que as ajudasse.
2: Desculpa lá, Carlos, antes, esse número foi 80 e tal crianças, que é um número que eu não imaginava que era...
1: São 525 na totalidade de 2020 até 2025.
2: É um número bastante elevado, não tinha noção, por acaso. Fiquei surpreendido pela medida.
1: Brutal.
3: Boa tarde, Alberto. Obrigado pelo convite. Cumprimentar o Pedro Vietas e o Paulo Lopes e o nosso vasto auditório. E, efetivamente, é como diz o Paulo. Nós batemos à porta estas situações por alguém que nem sequer é português, mas que deixa ao abandono. Não deixou só o abandono. Há uma coisa que a mim me faz...
1: Foram para Fátima. Porque não aconteceu isto em Fátima. Sério?
3: Não, é porque... E era aquilo que me choca é que os miúdos... estavam com os olhos tapados, numa estrada que eu conheço a estrada, portanto, e que nós aqui os tubalenses conhecemos a estrada que vai de Alcácer para a Comporta. É uma estrada hoje em dia com caminhões devido às obras todas que estão a fazer, andam a velocidades e a situação é essa, mas... eu não consigo, como dizia o Paulo, eu não consigo imaginar como pai abandonar um filho, não é? Quer dizer, nós às vezes quando um filho de pequeno nos tirava a mão e a gente, ué, onde é que anda, não é? Quanto mais ter o coisa de tapar os olhos e agora vão descobrir uma coisa que é interessante. Há coisas que se sabe depois. O miúdo mais velho culpa-se por ter perdido os pais, ou a mãe, neste caso, e por não ter conseguido encontrar o brinquedo que ele dizia. E, efetivamente, nós em Portugal temos a fama de ser acolhermos bem todos, e notou-se por este,
1: episódio.
3: Mais este episódio, que no fundo fez tudo como devia ser, portanto não agarrou nas crianças, não as levou para casa e depois chamou a GNR, teve com as crianças no sítio onde as encontrou, à espera que a GNR chegasse, e só depois é que o GNR deu autorização para que ele o pudesse levar para casa. Portanto, isso aí também é de louvar. Mas, quer dizer, não se consegue. Para já, também tenho que dar os parabéns à nossa polícia e à nossa judiciária, a GNR e todos os elementos que tiveram intervenientes isto, que rapidamente conseguiram, porque nós estamos a 250 ou 200 quilómetros de Fátima, quer dizer, rapidamente uma pessoa consegue pelo menos iludir alguma coisa. Mas as nossas polícias, com as imagens que foram encontrando nos postos de gasolina e não sei quantos, portanto, rapidamente chegaram a conseguir apanhar este casal. E há outro aspecto deste casal que me deixou assim meio, foi a maneira como eles entraram depois no tribunal. Vamos fazer que estamos malucos, portanto, houve um GNR que sabia falar
1: da
3: francês.
1: Da velha guarda?
3: Da velha guarda, não é? Não, porque repara, eu tive francês até ao sétimo, anos, até ao décimo segundo, não é? Porque era obrigatório, nós... Pois o inglês era só a partir do décimo ano que nós tínhamos como opcional, né? Portanto, era alemão e inglês. Portanto, mas éramos obrigados a estudar francês. Portanto, o GNR...
4: É ao contrário agora.
3: Portanto, agora é ao contrário, rigorosamente ao contrário. Mas o GNR ouviu a conversa, então, vamos fazer de malucos, porque isto é a ideia... Repara, mas atenção que isto é grave. Isto é a ideia que alguém que está lá fora pensa da nossa justiça. Sim. Vamos fazer de malucos isto.
1: Portanto, isto passa.
3: É?
1: Isto passa.
3: Isto passa no abrir os chadões. Como agora, por exemplo, já estão a dizer que
2: não é a nossa justiça, é a justiça em geral.
3: Está bem, quer dizer. Mas eu falo
1: não
3: da
1: vamos
3: nossa.
1: Vamos fazer só com a mesa, ok? Pronto.
2: Não, o dono disto tudo.
3: Pois, mas, quer dizer, mas a situação é essa. Mas, por exemplo, aqui já vejo o senhor, o padrasto, a queixar-se que as condições de Setúbal, que está tudo cheio, portanto que não tem condições para estar.
4: Mas ele está em Setúbal.
3: Ele não foi para
4: a PJ.
1: Não estava muito tempo.
4: Pois, ele foi para o estabelecimento prisional da Polícia Judiciária.
1: Aquelas regras que existem entre os presos, ele que não viveria muito tempo.
4: Está no estabelecimento anexo à Direção Nacional da PJ.
3: Não, mas ela está em tiros.
4: Ela está em tiros, mas ela está.
3: Mas ele está aqui porque disse que não tinha condições. Por essa razão é que eles o levaram, estava cheio,
1: a
3: não é?
1: A versão que eu obtive foi porque aqui não tinha.
4: Quem faz mal a crianças normalmente entre os presos
3: é um código. Então, mas isso, meus caros, por acaso nunca entrei, já entrei num carro celular, porque nós dávamos assistência aos carros celulares e quis entrar num carro celular e
2: tens que deixar isso bem explícito.
3: Pois, não, é que eu trabalhei no fora. Não, é claro.
4: Entrou como turista.
3: Entrei como
2: mecânico.
3: Não foi como mecânico, mas pela empresa que fornecia continua a fornecer as nossas polícias com carros celulares. E quis entrar só para ter a noção
1: do ambiente.
3: E digo-vos, não é. Portanto, não é nem sei o que é uma prisão. Portanto, as vezes de fora. Mas, olha. Por um lado, em relação àquilo que aconteceu às crianças, fiquei muito satisfeito porque elas estão livres, salvas, e contra a nossa polícia acho que só temos que dar os parabéns e ficar, pelo menos, em segurança, que quando é para trabalhar a sério, nós trabalhamos rapidamente.
1: Okay? Pedro Vietas, uma polícia que até se emocionou, o responsável da GNR de Grândola, emocionou-se perante esta situação, para além do próprio popular que encontrou as crianças. Eu quis trazer este assunto exatamente para as pessoas pensarem um bocadinho, às vezes, quando vêm crianças que ou se perdem, ou enfim. Estamos próximos da Feira da Feira de Santiago e volta na volta, lá aparece naqueles autofones: perdeu-se uma criancinha, está aqui a mãe que o encontra. Portanto, deixar um alerta para as pessoas não perderem nunca de vista os filhos, porque é extremamente importante. Porque, e então, nestas idades, não foi o caso, não é? Este caso foi
2: criminoso.
1: Mas ocasionalmente, quer dizer, pode acontecer e as pessoas têm que ter sempre um alerta.
4: Sim, bem, cumprimentar o Alberto, cumprimentar os meus companheiros aqui de painel, quer o Paulo também, quer o Carlos Cardoso, o Paulo Lopes e todas as pessoas, os ouvintes da Rádio Azul. Bem, eu penso que as intervenções que já foram antes de mim já aqui disseram tudo aquilo que se pode dizer. Penso que devemos somente aqui reforçar aquilo que é a importância da videovigilância, uma questão que me tem sido sempre cara ao longo dos anos e pedido muitas vezes até aqui para Setúbal, que esperemos que seja desta vez e com este novo executivo que seja colocado, porque foi devido à videovigilância que se pôde apanhar.
1: E rapidamente.
4: Rapidamente, com as câmaras de videovigilância, quer em estabelecimentos também, quer de postos de abastecimento, quer de estabelecimentos comerciais, onde essas pessoas foram comer, etc., que permitiu a rápida identificação da viatura e a localização das pessoas, o que demonstra claramente que é uma aposta que tem que ser trazida para e ser estendida a todo o território nacional e cada vez mais, porque e viu-se neste caso. Relativamente àquilo que é agora as crianças, dizer que as crianças entraram naquilo que na justiça, naquilo que é a proteção de crianças e jovens em Portugal, é um sistema que funciona, um sistema que tem sido e recebido mais apoio agora do atual governo, com uma grande aposta naquilo que é o acolhimento familiar, que parece-me que é aquilo que estas crianças estão, não estão numa casa de acolhimento, estão com uma família de acolhimento.
3: E é francesa.
4: Tem sido, ou seja, e isso também aproveitar para aqui para dizer que tem sido uma grande aposta do governo e da área da ação social e da inclusão relativamente a essa questão, o aumento das famílias de acolhimento, a desinstitucionalização das crianças que por vários motivos, estas lamentavelmente por motivos de abandono dos pais, que é uma coisa que, como já aqui os intervenientes antes de mim disseram, isto não passa para a cabeça de ninguém, não, o pai, mãe, esta gente, ele não é pai, não é? Seria o companheiro desta senhora, que nós, como dizia bem o Paulo Lopes, mãe, pelo menos é mãe biológica, uhum, com certeza, mas de resto não deverá ter mais nada. Por isso, pouco mais há a dizer, agora é esperar que as crianças possam ser entregues à família, penso eu, não é? Porque há um problema também, e aqui não sei bem, com o pai, com o pai biológico, que na altura até estaria proibido, ou só poderia fazer visitas acompanhado de assistente social, com supervisão. Esperemos que as crianças sejam entregues e que o que interessa garantir é a segurança das crianças. E aquelas duas pessoas, espero que sejam condenados e que cumpram uma pena pesada e que pensem depois naquilo que fizeram a estas duas crianças, que, coitadinhos, não tenham culpa nenhuma. E como o Carlos dizia, que eu não sabia, ainda o mais velho, ainda se, coitadinho, ainda está com traumatizado a pensar que a culpa é dele.
2: Só queria dizer uma coisa em relação à videovigilância.
1: Sim, sim, sim.
2: Efetivamente, eu defendo a videovigilância em algumas situações e alguns espaços, mas em Setúbal não temos videovigilância, nem temos nenhum processo a decorrer para implementar videovigilância.
4: Parece que temos.
2: Parece
4: que aquilo que foi acordado, e por isso é que todos os partidos votaram a favor, que estão lá.
2: Mas no terreno ainda não está nada.
4: Não, nem a Polícia Municipal.
2: Nem no regulamento. Não, a Polícia Municipal está a fazer o caminho. Foi posto a discussão pública, não sei o quê. Mas na videovigilância ainda não está nada.
4: Sim.
2: E, portanto, era importante efetivamente que se cumprisse com aquilo, até porque a maior parte dos partidos tinham nos seus programas eleitorais a questão da videovigilância, mais do que a Polícia Municipal. A Polícia Municipal era só o Chega
4: e o movimento
2: de Setúbal de Volta. Sim. Mas a videovigilância efetivamente é algo que deve ser, não deve ficar esquecido, como até ao momento está, porque ainda não está a decorrer nenhuma demarche para implementar esse processo.
1: Mais aproximados são os nossos patrulheiros, que andam lá em cima. Epá, papel no chão, não, atenção.
2: Pelo menos, não tem nada a ver com o que estamos a falar.
1: Bem, vamos lá arregaçar as mangas.
3: Mas em relação a isto, então, eu já ouvi pessoas da CDU dizerem que ainda bem que agora as reuniões são gravadas, porque antigamente...
2: Mas isso não é considerado videovigilância.
3: Pode ser
2: videovigilância de alguns políticos.
3: Não, eu só estou a dizer isso, que poderá ser agora, como eles antes não queriam a videovigilância, agora possam...
2: Aquilo que eu percebi, a CDU continua contra.
3: Ok. Mas agora já estão a favor das reuniões serem gravadas.
2: Sim,
3: não é?
2: Antes não era.
3: Continua.
1: Não se espera que o Putin venha cá meter gasóleo. Mas enfim, Paulo, vamos lá então avançar com isto. A Câmara aprova a revogação de cláusulas de escritura de doação de terrenos do Vitória. Então, mas porquê agora e porquê é que estava esta... E porquê é que esteve lá esta cláusula?
2: Ora bem...
1: Mais pessoas?
2: Eu acho que foi uma boa decisão, primeiro que tudo, e importa explicar o que é que isto significa, né, para quem nos está a ouvir e perceber. Há uns anos atrás, quando a Câmara cedeu aqueles terrenos, tinha lá uma cláusula em que dizia claramente que o uso daquele terreno era para um uso muito específico de equipamento desportivo, claro, etc. E coisas similares. O que é que isso implicava? Implicava que o Vitória, para usar esse terreno para dar ou como garantia às finanças, à segurança social, ou quer que seja, ou para poder ter um financiador que pudesse também exigir uma garantia física e real, aquilo não servia para grande coisa, porque o objeto era muito redutor. E, portanto, ao retirar essa cláusula, o terreno, todo aquele terreno, passa a ter uma viabilidade muito superior, pode até nem ser em metros quadrados, mas só mudando o uso, pode passar a ter uma viabilidade muito superior, com um valor de garantia que aumenta substancialmente. E, portanto, isso pode ser uma mais-valia, é uma mais-valia para o Vitória e para o futuro do Vitória. E, portanto, eu acho que foi uma decisão acertada e acho que até passou por unanimidade, penso eu, na Câmara. Acho que é uma decisão acertada, porque dá mais um instrumento ao Vitória para poder, enfim, continuar a trilhar o seu caminho.
1: Mas estes terrenos não estavam dados com garantia para pagamentos de PER ou o que é que seja, relativamente ao Vitória de Setúbal?
2: Mas como
1: terreno... Então agora, quando isto tirou, os credores não vão cair em cima?
4: Não, ele não estava no PER.
2: Eu acho que estava fora, exatamente, porque não tinha valor comercial.
1: Eu acho isso muito estranho.
4: Não estava no PER, porque ele estava, ele tinha uma hipoteca relativamente a questões com as finanças, para aquilo que parece, e depois sei que aqueles valores...
2: Mas ao ter agora um uso diferente, passa a ter uma viabilidade...
4: Tem um valor muito superior.
2: Muito superior, e portanto, mesmo que tenha lá qualquer coisa, pode ser reavaliado e poder ter, servir para muito mais do que aquilo que estava. Eu acho que é uma boa decisão. Sinceramente, acho que é uma boa decisão.
1: O que é que impede agora que ele foi valorizado, que um credor não venha lá bloquear aquilo tudo?
2: Mas ponto número um, não é o que é que impede. Não. Se serve para também pagar a dívida do Vitória e fazer com que o Vitória reduza a sua dívida e tenha, ou dê de garantia aquilo para ir pagando e renegociar a sua dívida, é bom.
1: E o credor odioso...
2: Então não é bom? Então pagar as nossas dívidas não é bom? Eu acho que é uma responsabilidade.
4: Nós temos que ver aqui uma coisa e percebo a...
2: Mas não percebo que seja para pagar dívidas. Não acho que esse seja esse o objetivo.
4: Perceba a questão do Alberto. A grande maioria da dívida do Vitória Futebol Clube está na SAD. Ou seja, a SAD é que tinha o grande grosso da dívida.
2: E a SAD
4: depois que já houve... Está em processo de extinção, houve um perdão muito grande da parte da dívida dos credores, e depois então aquilo, a massa insolvente, irá responder dívida àquilo que tem. Mas aquilo que é a dívida do Vitória Futebol Clube, mesmo a Vitória Futebol Clube, que saiu da SAD, tem a dívida de cerca de 2 milhões e qualquer coisa às finanças, e tem depois uma dívida, ou seja, o total da dívida será fornecedores, etc., anda ali no redor ali do cerca dos 6 milhões ou 7 milhões. Ou seja, pronto, aquilo, e eu vou já passar para o ponto 3, porque isto está ligado, e peço desculpa por estar a fazer isto, porque eu, como sócio, também estive na Assembleia Geral e assisti à votação, assisti à explicação também por parte dos órgãos.
1: Eu quero saber porque é que o segundo investidor
4: do Vitória. dos órgãos do Vitória. Isso é outra questão que terá que ser mesmo, se calhar, pois, colocada mais à direção do clube, embora tenha sido também lá dada a explicação porque é que foi afastada. É que
3: foi afastada.
4: Porque é que foi afastada?
2: Tinha sido recuado. Tinha recuado.
4: Relativamente àquilo que é este ponto, os terrenos. Os terrenos, eu concordo com o Paulo Lopes, enquanto associado do Vitória Futebol Clube, concordo porque, ao libertar-se os terrenos destas cláusulas, que os terrenos já tinham sido cedidos em 1988, ao libertar estas cláusulas, permite agora então que o Vitória possa avançar com um plano pormenor para aquela zona e desta forma fazer com que o valor daqueles terrenos aumente. Evidentemente que aquilo que foi apresentado, e agora sim no ponto 3, foi apresentado como projeto, um projeto imobiliário, ou seja, a perspectiva de haver o desenvolvimento após a aprovação do plano pormenor e da Câmara Municipal também fazer essa aprovação, que me quer parecer que, ao ter sido retirado por, como foi aqui dito, unanimidade, que quando houver esse plano pormenor e houver ali a construção, vai ser permitida. Isso irá permitir o desenvolvimento ali, então, de um projeto imobiliário que diz, e que foi apresentado pelos órgãos do Vitória Futebol Clube aos seus associados, que do total de construção que será ali permitido, que cerca de 20% dos fogos ficarão para o Vitória. E o Vitória poderá fazer o que quiser, poderá arrendar, poderá vender, poderá pôr lá jogadores a viver. Ou seja, isto foi o que foi transmitido aos sócios. Agora, relativamente...
1: Mas
4: também
1: dinheiro,
4: ainda
1: dinheiro nada?
4: Não, o dinheiro haverá logo à cabeça, o pagamento dos 2 milhões e 600 mil euros às finanças, com 800 mil já no final deste mês, ou agora em junho. Porque tinham que pagar à cabeça, para permitir que houvesse inscrição no Campeonato de Portugal, a dívida tinha que ser paga. E o patrocinador, a TAFER, estou a falar porque como foi aprovado, a TAFER fez uma parceria com o Vitória do Futebol Clube. Sim. E pagará logo à cabeça esses 800 mil e depois em tranches, não sei quantas vezes é que irá pagar, porque o acordo vai ser realizado depois. A TAFER vai pagar esses 2 milhões e 600 mil. Isto foi o que foi transmitido aos vitorianos, aos sócios que estiveram presentes, até em número razoável, não é um grande número para o número de sócios que estão,
1: sócios.
4: Cerca de 400 sócios, que para aquilo que tem sido as Assembleias Gerais foi bastante bom, porque posso lembrar-vos que em 23 de dezembro de 2024, cerca de 100 sócios aprovaram a venda dos topos, quer sul, topo norte do estádio do Bonfim. Por isso, quero-me parecer que desta vez os sócios estavam mais despertos para a situação que poderia estar aqui em questão. Só levanto uma questão relativamente a isto, concordando enquanto associado, mas enquanto munícipe e enquanto até também como ex-eleito local em Setúbal, mas ainda com alguma responsabilidade a nível distrital política, levanto só a única questão. Eu espero que, ao fazer-se isto, que a Câmara Municipal, de alguma forma, com quem depois quiser se for os promotores imobiliários, que também se faça ali habitação acessível. Porque Setúbal tem um problema gravíssimo de falta de habitação e as habitações que nós temos vindo a serem construídas em Setúbal, estamos a falar tudo de preços sempre para cima dos 400, 500 mil euros por fogo em prédios urbanos. Não estamos a falar de vivendas nem nada, estamos a falar de andares, de pisos. E esta questão, enquanto munícipe e enquanto também uma pessoa com responsabilidade a nível distrital, eu tenho que dizer que deve ser assegurado. Evidentemente que eu quero que o Vitória faça o melhor negócio possível, mas enquanto munícipe também tenho que me preocupar com aquilo que é a habitação em Setúbal e o acesso à habitação. E este equilíbrio tem que ser conseguido e espero que quer o Executivo Municipal, quer com os partidos da oposição, com os vereadores da oposição, que consiga ser feito este equilíbrio. Vamos pensar, porque Setúbal também, as pessoas de Setúbal, os jovens de Setúbal, os trabalhadores de Setúbal, também têm direito a ter acesso à habitação a preços que consigam aceder.
1: Carlos Cardoso, o que é que se pode dizer sobre isto? Esta empresa está feita, muita gente a ligá-la ao antigo investidor do Vitória de Setúbal, o tal Pinto, que se esfumou.
4: Deixa-me dizer.
1: Curiosamente também do Algarve esta
4: não,
1: empresa.
4: Não será bem assim, não será tão correta a informação que lhe deram.
1: Não, Albert. Não me deram, estou a dizer que existe aí quem relacione esta empresa, por ser também do Algarve, curiosamente onde Pinto tinha investimentos, a gente sabe.
4: Eu, por acaso, penso que a empresa não é do Algarve. Penso que a empresa será...
2: O ex-presidente será da mesa da Assembleia.
4: Isso é que é o ponto.
2: Era o advogado.
4: O ponto é esse. Não entre as empresas, mas o ponto... O ex-presidente do Vitória e o ex-presidente da mesa.
1: Exato.
4: E eu, por acaso, na minha intervenção, e deixa-me dizer, na intervenção que fiz na Assembleia Geral, chamei para a atenção disso. Uhum. E disse que era uma questão que me levantava muitas dúvidas, era se nos tinham sido vendidos. Que a Mirante Sideral era a empresa que ia salvar o Vitória quando fizeram o negócio do Topo Sul, contra o Topo Norte e o Topo Sul, nos quais, na altura, eu votei contra. E agora, as mesmas pessoas que nos diziam que aquilo eram salvadores e que era o salvador do Vitória são as pessoas que representam esta empresa. Foi a única questão que levantei. Me fez alguma... como é que se há de dizer? Deixa-me os pelos em punta. Não é assim?
1: Cosquinhas.
4: Faz cosquinhas. Pronto. Foi a única coisa. Porque pois, parece que o senhor, o dono da TAF Verde, que é o patrocinador do futebol, etc.
1: O Vitória só tem a agradecer.
4: Agora, deixou-me, aí sim, é pulga atrás da orelha por ser essas duas pessoas, pronto, mas não duvido que seja tudo gente séria, como é evidente.
1: E toda a gente, até prova contrária. Carlos Cardoso, estás a ouvir atentamente, com as tuas notas sempre aí registadas.
3: Cá está. E as minhas notas depois...
1: Estamos todos à espera do melhor, não é?
2: Carlos foi jogador de Vitória, atenção.
1: Exatamente.
3: Pois, e sou do Vitória no tempo em que o Vitória...
1: Desde pequenino, atenção.
3: Está lá. Portanto, agora, tenho visto muita coisa e agora esta situação que o Pedro Vietas nos diz aqui, é que nós ficamos sempre pé atrás. Portanto, já estou como alguém dizia, ver para crer. Porque estas reuniões, estas assembleias, vamos lá, votamos, vamos para trás... Por exemplo, já me disseram que... pode haver a inscrição do Vitória, não tem problema absolutamente nenhum, vai estar inscrita.
1: Os três rumores,
3: mas está inscrita pela SAD do Vitória ou a SAD do Vitória?
4: Não. Está inscrita pelo clube.
2: Foi o clube, não foi a SAD.
4: Não, por isso não, é que voltámos para a segunda divisão distrital.
3: Mas o problema não está aí. É que tu, para entrares no futebol profissional...
4: Só na segunda liga.
3: Ou tens uma SAD ou tens uma...
4: Não, mas só na segunda liga.
3: Só na segunda liga.
4: Até à
3: disseram
4: segunda liga.
3: Que era só a nível profissional.
4: Não. Segunda liga. Nem Campeonato de Portugal, nem terceira liga, na Liga 3 não há problema.
3: Alberto, como disseste e como o Paulo disse, fui jogador do Vitória e fui, e suei a minha camisola, portanto, pelo bem do Vitória. Uhum. Eu ver o Vitória nestas
1: andanças,
4: e até parece que era bonzinho. Pelo menos dizem que até tinha jeito.
3: Dizem as más línguas.
1: Até hoje eu não falo com o Mourinho, portanto deve estar uma coisa.
3: Mas a situação é essa, quer dizer, já vi tanta coisa que parece que são todos os salvadores da pátria para o Vitória. E o Vitória tem vindo ano após ano a subir. É certo que nós fazemos uma festa porque subiu de divisão, mas eu ver o meu Vitória de Setúbal fazer uma festa
4: por ser campeão,
3: saiu, foi campeão. É certo, e fico agradado com uma coisa. E só tenho pena que depois, quando se chegar lá acima, se calhar isso não vou ver. Eu tenho aqui jogos da primeira distrital e da segunda distrital com mais público do que tinha na primeira divisão. Não é? Quer dizer,
4: do que clubes da primeira divisão. O Vitória ter mais adeptos agora a ver os jogos. Agora, o Vitória consegue levar mais pessoas, o clube da primeira divisão levam a outros estádios.
3: Não tenho dúvida nenhuma. Mas isso é porque o vitoriano é isto, tem esta alma. O Vitória é do Vitória. E eu falei com muitos vitorianos antigos, dizem assim: deitem o estádio do Vitória abaixo, que nunca mais vamos ter um estádio em Setúbal. É que este estádio que está aqui, em 1950, foi feito pelo todos os tubulenses, não é? Eu lembro-me das pessoas todas. Lembro-me, não, porque nessa altura ainda não era nascido.
1: Já estava a dizer.
3: Não. Lembro-me.
4: O outro também,
3: não,
4: mas foi, tenho, o outro também se lembra aqui a para a escola.
3: Tenho uma coisa. Atenção.
4: E ouvi o 25 de Abril.
3: Meus caros, uma das coisas que eu gosto de fazer é ler história. E a história de Setúbal eu tenho lido. Sim. E em 1950, o estádio do Vitória. Todo
4: os transportes a que deu do dinheiro, material etc.
3: e tudo, então, eram os industriais que davam e que deram,
4: e a população,
3: todos
4: e a população.
3: Os transportes, e isto era feito pela população. Por isso, deitem, como eu já ouvi velhinhos dizerem, deitem lá o estádio abaixo, vocês vão ver que isto...
4: Ó Carlos, deixa-me só dizer-te uma coisa, isto não querendo interromper, que também aqui não falámos, porque foi lá transmitido pelo órgão de direção, eu não sei se o Paulo Lopes já sabe, que é presidente da Assembleia Municipal, se calhar até já sabe disto, foi-nos transmitido que o pavilhão do Vitória, o pavilhão era Antoine Velles, voltou para a Câmara isso e que a Câmara é vai fazer a concessão ao Vitória.
1: E quem apagou o Carlos Costa?
2: Não é isso.
4: Como é que é? Foi-nos transmitido isso.
3: Mas
4: que
3: foi
4: é
3: transmitido
4: assim.
3: Isso.
4: Foi, sim, senhor.
2: Não,
4: foi.
2: O pavilhão... Bom, então já agora, assim, aquilo que eu sei...
1: Exatamente.
2: Sim. Aquilo que eu sei é que o pavilhão pertence àquela empresa do Estado...
3: Parvalora.
2: Que está disponível para vender com um preço mais acessível à Câmara,
3: okay.
2: E portanto a Câmara vai ter que comprar o pavilhão
4: isso.
2: Para depois eventualmente ter que fazer um novo pavilhão.
4: Então, mas isto foi-nos apresentado como já estando assumido pela Câmara.
2: Não, é assim, a Câmara tem essa intenção, mas ainda não foi
4: a reunião de Câmara,
2: nem sequer foi apresentado os termos corretos, nem sequer foi apresentado os termos corretos de como é que se vai proceder a tudo isso, nem o que é que a Câmara depois vai fazer com o pavilhão, etc. Eu só queria aqui, porque o Carlos disse aqui uma coisa que era os salvadores da pátria. O Vitória, em momento-chave, precisou de alguém que desse o passo em frente. E teve, ao longo da história, teve esses momentos. Depois algumas pessoas saíram muito mal.
3: Sim, tinha alguns presidentes que estiveram lá e que
2: saíram muito,
3: não é?
2: Prejudicados, sim, sim. Mas que deram a cara, sim, foram. Não. Uns ganharam mais, outros ganharam menos, mas o Vitória tem tido a capacidade, há uma massa coletiva aqui na cidade que ainda consegue mobilizar e não deixar cair o Vitória. E foi isso que aconteceu agora, mais uma vez, há pouco tempo, esta direção e a outra anterior do... do anterior agora ao Rito,
1: Carlos Silva,
2: também num momento muito difícil em que não havia ninguém para pegar naquilo, ele também conseguiu arranjar uma equipa, não é uma pessoa sozinha, é sempre uma equipa que faça, e portanto estão a fazer o trabalho, e eu isso acho que é importante. O que é que eu acho que é mesmo a salvação do Vitória, além da massa humana, não é? Porque enquanto houver este sentimento coletivo, vai existir este sentimento de pertença a algo
3: que é nosso,
2: é da cidade. É o estádio.
3: Não o estádio em si, o estádio fisicamente.
4: Estava lá o estádio enquanto terrenos.
2: Enquanto o Vitória tiver terrenos, o estádio,
4: sobrevive.
2: O estádio, e eu digo mesmo o estádio, aquele sítio ali, enquanto tiver, façam lá os negócios que fizerem. Para salvar, para dar viabilidade financeira ao clube. Uhum. Façam, seja quem for, eu acho que aquilo que deve ser garantido sempre é que o Vitória, o estádio e o uso do estádio, é do Vitória.
3: É.
2: Ponto. Seja com topos ou sem topos, percebes? Seja, mas aquilo, para mim, é condição sine qua non. É que eu já vi clubes com os mesmos anos do Vitória acabarem porque não houve quem salvaguardasse essas questões. Olha, por exemplo, o Barreirense.
3: Sim.
2: O Barreirense deitaram abaixo o estádio do Barreirense.
3: Fazer um
2: é agora
3: comercial,
2: lá o centro comercial, mas não sei o quê. Mas não salvaguardaram, não fizeram primeiro o estádio e depois a obra,
4: isso,
2: no sítio.
4: Isso
2: não.
4: É
2: o que é que fizeram? Garantias, sim senhora, não sei o quê. Mas depois a empresa que deu essas garantias, não sei o quê, faliu. Pronto. E o que é que essas garantias servem para quê?
1: Isso. Nada.
2: Para aquilo que os senhores ouvintes pensam mesmo, que é limpar a sanita. E, portanto... O Vitória, seja qual for a solução e qual for o caminho, não pode, na minha opinião, é perder aquele espaço como seu. Eu não estou a dizer que é esta solução.
4: Mas uma das propostas foi apresentada.
2: Está bem, mas a determinada altura pode aparecer, e é isso que eu irei surgir.
4: Então não apareceu quando... com a Monte Terras, etc., na altura,
2: não.
4: Que era fazer então, o estádio de Val da Rosa.
2: Não. Estás enganado. Aí protegeu-se o Vitória. E eu vou dizer porquê. Porque o estádio do Bonfim só passava para a Monte Terras, está escrito mesmo preto no branco. Houve alguém na altura que quis deixar isso lá escrito, que foi do município, a parte do município de Setúbal. Só passa a propriedade para
4: quando
2: o novo estádio que ia ser lá em cima na
4: Val da Rosa
2: queria é que passava. Por isso é quando há uns anos atrás a empresa faliu e toda aquela massa insolvente e os imóveis dessa empresa foi para, ninguém pegou naquilo porque eles tinham o direito de não de propriedade mas de usufruto, não era? Do estádio. Ninguém pegou naquilo e a Câmara depois acabou por comprar esse direito que serve para nada, foi dinheiro deitado à rua.
3: Eram 800 mil.
2: A gente depois pode discutir isso no outro programa, foi dinheiro que se deitou à rua, porque ninguém pegou naquilo.
1: Mas ganhou uma nova decoração, felizmente.
2: Foi decorado. Mas isso foi outros 500, como se... Agora parafraseando aquela da TAP, não é? Isso são outros 500. O que é que aconteceu? Aí estava de tal maneira blindado que ninguém poderia ficar dono do estádio enquanto não houvesse um novo,
3: claro.
2: Que ninguém pegaria naquilo, porque fazer um novo estádio, como todos nós sabemos, custa milhões.
3: Claro.
2: E por isso, essa defesa que houve no passado, eu espero que haja agora, seja nestes negócios, seja no futuro, porque isso é que, ao meu ver, dá. Porquê? Porque é aquele espaço que alberga não só o futebol,
4: A ginástica,
2: os karatês, os judôs, ping-pong, não.
3: Ping-pong?
4: Agora o tumbling. Agora o tumbling já estará lá em cima.
2: Já está no novo. Mas quer dizer, há toda uma atividade que são milhares de pessoas envolvidas, diretas e indiretamente. Seja através dos praticantes, seja
4: uma localização privilegiadíssima em Setúbal.
2: Que dá viabilidade e que faz com que, se não for Vitória Futebol Clube, seja Vitória outra coisa qualquer, mas que mantenha-se aquele espírito, que mantenha isto. E é isso que eu me preocupo, e desde que seja assegurado. Esta situação, para mim, qualquer situação, deve ser dada à voz aos vitorianos. Eu sou sócio do Vitória há muitos anos, os meus filhos são desde o dia que nasceram. Mas entendo que não devo participar nessas discussões, porque ao estar como Presidente da Assembleia Municipal,
3: sim, claro,
2: entendo também devo estar também livre para poder, no sítio político, porque nós não podemos defender nesses sítios aquilo que é o interesse do Vitória, temos que defender aquilo que é o interesse da cidade. E para mim o interesse da cidade pode em determinados casos colidir com o interesse do Vitória especificamente.
4: Para mim o que me interessa
2: é manter tudo isto que eu acabei de dizer, porque aí sim defendo o interesse da cidade ao termos um Vitória.
3: Sim, claro. Tudo é definido por aí pela parte política, não é? Portanto, porque isto é tudo feito.
2: Que diga-se de passagem, o Vitória nos últimos, se calhar, 40 anos, não têm razão de queixa nenhuma da parte política dos vários que passaram por lá. Porque sempre, nos momentos difíceis, foi o município de Setúbal que se chegou à frente.
3: Claro,
2: sempre.
3: Claro.
2: Desde o 25 de Abril que é assim.
3: Sim, mas eu também não ouço ninguém aí dizer que alguma coisa sobre a parte política ou a Câmara Municipal.
2: Sim, mas às vezes há uns que tentam puxar mais para um lado e para o outro. Não é verdade. O município, seja qual for a força política que lá teve, sempre teve ao lado do Vitória.
3: Sim, não tenho dúvida nenhuma.
1: Bom, esta foi uma semana também desportiva, vimos realmente, e há uma coisa engraçada, que se todos recordam, o Vitória de Setúbal ganhou a primeira taça da Liga.
2: Epá, e ganhou depois a terceira,
1: uma coisa inconcebível.
2: Não. Só ganhou uma, só não ganhou duas.
4: Não, foi à final e perdeu com o Sport.
2: Foi à final na terceira.
1: Uma coisa inconcebível, um clube para eles pequeno ter ganho a taça da Liga. E então alterou-se as regras para que jamais um clube com um diminuição mais reduzida chegasse à final.
4: É verdade.
1: Isto vem dizer o que eu estou à espera agora, que a Federação venha alterar as regras na Taça de Portugal.
4: Façam também uma liguilha.
2: Desde pequenino ontem.
1: Eu e o Catarino. Então, o Catarino que jogou lá, o Jardel do Vispa, completamente, porque de facto a forma sobranceira com que aquele treinador, desculpem, do Sporting, que está a tratar os assuntos, levou-me a ser francamente do Torriense. Mas continuando a nossa conversa, não sei se Carlos Cordeiro tens mais alguma coisa a acrescentar a propósito deste mesmo assunto.
3: Fico naquela. ver para crer.
1: Ver para crer, é? Okay.
2: Até porque tudo isto vai demorar anos.
3: Pois,
2: já agora, quando há pouco o Pedro falava, não, o plano pormenor, em princípio, não vai ter grande problema para ser aprovado. Mas, não tendo problemas e na melhor das hipóteses, vai demorar sempre a aprovar um plano pormenor de 3, 4 anos, digo eu. Porque um plano pormenor normalmente demora, em média, cerca de 5 anos a ser aprovado. Portanto, eu já estou aqui a ser
1: lista.
2: Porque ou mudam muitas leis nacionais para que todos estes processos sejam mais desenvolvidos, ou então estamos a falar num processo que vai demorar tempo. E daí a necessidade de ter garantias de alguém que agora se chega à frente.
1: Entretanto, por falar que alguém agora se chega à frente, mudou a concessão do transporte para a travessia sobre Troia há algum tempo. Está agora na mão dos ingleses.
2: Há 15 anos,
1: saber. Não.
2: Ah, mudou o dono da empresa. A concessão é a mesma. A Atlântico Ferry.
1: Há uma recomendação da Assembleia da República. O que é que podemos perceber nisto? Altera que há uma coisa, nada se passa.
2: A recomendação é isso mesmo. É uma recomendação. Não tem.
1: Não vais por aí que pode-te acontecer alguma coisa.
2: Não tem um caráter impositivo. Não. O governo não é obrigado a fazer nada disto. É uma recomendação. Para aquilo que eu percebi, foi aprovado pelo PS, pela Iniciativa Liberal, pelo LIVRE. Pelo LIVRE, aliás, foi quem apresentou o projeto de recomendação, e pela CDU, e teve a abstenção do PSD, do Chega e do CDS. Foi pelo menos a informação que eu consegui obter. Este assunto já foi discutido aqui em Assembleia Municipal, reunião de Câmara e Assembleias de Freguesia. É uma situação complexa, porque esta concessão aparentemente tem uma particularidade, que é dá uma certa liberdade para que o concessionário defina o valor do bilhete. E isso é por isso que nós temos agora o preço do bilhete, são, e de volta são 10 euros ou 8 euros, 11
3: euros,
2: já é 11. Depois subiu este ano outra vez, não é? Que é uma enormidade para uma família de 4 pessoas, são logo 50 euros logo à cabeça para ir à praia, que é quase impossível.
3: Só um dia.
2: Portanto, isto está-se a tornar absolutamente incomportável. A concessão, em princípio, já o prazo já teria terminado, mas entretanto foi renovado automaticamente por 5 anos e agora deve renovar novamente em 2030. E, portanto, este é o momento ideal, ou 30 ou 32, depende da forma como se interpreta quando é que a concessão começou. Porque há aí umas dúvidas também. Isto é, quando mete advogados, há sempre, em dois advogados, há sempre 3 opiniões e, claro, portanto, é sempre complicado. Mas isto para dizer o quê? É absolutamente fundamental arranjar-se uma solução, ainda mais quando agora não temos o acesso às nossas praias da Arrábida, como tínhamos, o acesso livre e franco, como tínhamos, não é? Porque também, sejamos honestos, um casal que pega em 2 filhos pequenos, com brinquedos, geleira, toalhas e não sei o quê, meter-se num autocarro.
1: E o patinho de borracha, isso é imperdoável.
2: E depois vir à hora de ponte e não sei o quê, é impossível. Nós já tivemos essa experiência com carros a ir lá, mas agora já não tem essa hipótese e, portanto, vai ser só por Ubers, táxis ou transporte público. Portanto, é a primeira vez, na realidade é a primeira vez, desde que me recordo, e tu que percebes de história, quando é que deixou-se de poder ir à praia, efetivamente.
3: Não, supostamente em 1930 foi quando a Figueirinha apareceu,
2: foi,
3: não é?
2: Portanto, foi, é o que estás a dizer que desde 1930.
3: Sim, porque eu acho que 1930, aqui, não sei se
2: eu percebo,
3: as pessoas não sabem, para se fazer o Porto de Setúbal, que foi de 1930, foi com as pedras que se tiraram daquele pardão enorme da Figueirinha.
2: Portanto, o que é que eu acho? Eu acho que as questões da segurança são absolutamente fundamentais. Ninguém põe isso em dúvida.
3: Não foi ninguém.
2: Ninguém põe isso em causa. Porque se um dia ocorrer ali um acidente grave, quem é que é depois o responsável? Portanto, eu acho que a questão da segurança é absolutamente fundamental. Mas quando ainda há 6 meses atrás fazia-se vídeos de campanha eleitoral, de quem ganhou a Câmara até, a dizer, eu em 3 meses resolvi isto, e depois nem em 3, nem 4, nem 6, nem agora, não, nem agora, e depois,
3: e agora,
2: da tempestade de Cristina,
3: que
2: teve tempestade, implicação,
3: né?
2: Está bem, okay, mas quando houve outros sítios onde foram muito mais afetados do que nós, em que já têm estradas repostas, já têm situações repostas, como naquela zona toda de Leiria, etc., que se conseguiu fazer obra, porque a Câmara arregaçou as mangas e foi resolver o problema. Eu acho que esta
4: só
2: Câmara
4: foi na autoestrada e não foi a Câmara, foi a brisa.
2: Foi, não, não foi só
4: na
2: autoestrada.
4: Televisão,
2: Não, tu viste na televisão, mas tu passas.
4: Basta ver
1: o relatório do Presidente da República a propósito da.
2: Mas há muitas estradas que foram reabertas, muitos caminhos que foram reabertos, e a segurança, obviamente. Portanto, aquilo que eu acho é que esta Câmara acordou tarde para o problema, eventualmente ficou à espera que os amigos do Governo lhe resolvessem problema, não resolveu coisa nenhuma, pelo menos aqui em Setúbal não resolveu, já nem vou falar dos casos de Leiria e tal, podes fazer um programa só sobre isso, é só pegar no relatório do Presidente da República e ver o que está lá escrito.
4: Sim, mas que diz que fala boas intenções também das câmaras municipais e da Proteção Civil Municipal, etc.
2: Claro, e do Governo, acima de tudo, porque é daí que veio o dinheiro e é daí que não está a vir o dinheiro, nem as coisas. Mas isso não é o tema de hoje, mas a gente pode discutir.
4: Mas Leiria tem 20% dos processos ainda verificados, nem sequer verificou os processos. Acho que nem vale a pena estar a ver.
2: Vale a pena.
4: Pois é que há municípios que já têm e já têm o dinheiro e já responderam 100%, e há outros municípios nem sequer.
2: E há outros municípios que não.
4: Isso não,
2: vale. Mas é que em Leiria tem muitos processos. É que 20% de processos em Leiria são muito mais do que 100% de processos noutra Câmara que teve 4 ou 5 ou 6 ou 10 processos.
1: Pois.
2: É diferente. Alcácer de Sal, a Presidente da Câmara, veio reclamar que o Governo não está a dar a atenção. Claro. Se calhar é ela que também não fez o trabalho. Ela veio reclamar. Veio numa entrevista do Expresso, ainda há umas semanas atrás, veio pôr o dedo na ferida. Sim. Epá, vamos lá ver, não é isso hoje o tema. O que eu digo é que esta Câmara, a meu ver, acordou tarde para o problema. Já nem estou a falar o problema do calhau, para tentar dar um tom humorístico a isto, que parece risada, não é? Que nós temos uma pedra lá, um pedregulho, uma parte da
1: costa, para cair há anos.
2: Em que se dizia que em 3 meses resolvia-se o problema, não resolveu ainda coisa nenhuma, não resolveu o problema imediato agora do acesso, e pela primeira vez temos esta questão. É assim. Podia haver outras soluções, se calhar podia. Quem lá está arranjou, não arranjou. É só isso que eu acho. Pragmaticamente,
1: Paulo,
2: é isto.
1: Mas
4: não arranjou. Quem? O Executivo?
2: Sim.
4: Sim. E os vereadores da oposição?
2: Mas os vereadores da oposição é que vão arranjar as soluções? Ah, é os vereadores da oposição que vão ter. Têm engenheiros.
4: Têm que apresentar propostas.
2: Mas são os vereadores da oposição que têm o pelour das obras municipais para fazer. Ou dos projetos para fazer.
4: Parece os executivos anteriores que é tudo o governo que tem que resolver.
2: Isto parece é uma brincadeira. Achas que é o vereador da oposição que faz o projeto para resolver o problema da estrada?
4: É que eu lembro. Eu lembro.
2: Tu tiveste responsabilidade. Sabes qual é a competência de cada
4: vereador? Do vereador Paulo. Paulino, a quem eu cumprimento se estiver a ouvir o programa, a quem eu cumprimento.
2: Qual Paulo?
4: Paulino, quando foi Paulo. Candidato e depois era vereador, foi um dos grandes também obreiros e defensores das cancelas na Arrábida. É que eu não me esqueço disto.
2: Não.
4: Foi um dos grandes defensores das cancelas na Arrábida.
2: Onde é que estás a dizer isso? Eu estava lá ao lado
4: vai
2: dele.
4: Vai lá ler as atas.
2: Eu estava lá ao lado dele e votei contra.
4: Paulo Lopes.
2: Desculpa lá.
4: Sabes muito bem que ele sempre disse isso. Então,
2: é que eu como vereador estava lá ao lado dele e votei contra.
4: Pronto. Mas eu lembro-me bem que foram defensores deste tipo de solução, que não podia circular carros, que não podiam. Eu, então, fui totalmente contra na altura, porque não havia, não era uma questão
2: PSD
4: cair de canhões,
2: era a favor.
4: Nem
2: O PSD era a favor.
4: Era a favor da circulação dos automóveis.
2: Sim.
4: Ah, sim, de estacionamento numa das vias e circulação. Isso mesmo, nós não queríamos, barreiras.
3: Expliquem-me, porquê que não se faz?
4: Aquilo que a Câmara veio explicar é que a via não tem segurança.
2: Não tem segurança, tivessem feito em tempo útil. Em tempo útil tivessem dado garantias de segurança. É essa a responsabilidade do Estado.
4: Não tem as vias.
2: Olha.
4: O espaço entre o PUA. Ou seja, o Parque Urbano de Albarquel, que nós vimos ali em frente à Restinguinha, que caiu, e todos vimos que está as casas ali a cair, caiu ali aquela parte da riba, etc. A Câmara Municipal veio dizer que aquilo não tem capacidade para ser agora reparado em pouco tempo. Também tivemos chuvas até agora a maio, quase, não nos podemos esquecer disso, e que iam fazer essa recuperação. Está a ser feita alguma recuperação já de estradas na zona da Figueirinha, está
2: não
4: a ser
2: é
4: retiradas, estão a fazer...
2: Não é o suficiente?
4: Estão agora, toda a gente esqueceu-se, que aquelas malhas de aço que foram colocadas há muitos anos de proteção por causa da queda de pedras, aquilo com a Cristine e com a queda de pedras que houve, se vocês forem lá ver ao local, caíram redes de cima para baixo, faz uma pressão enorme, o que pode levar a que aquilo caia tudo. Ou seja, é normal. Eu, pelo menos, vejo assim. A segurança sempre primeiro.
3: Vieta, agora, a segurança.
2: Mas nós estamos agora. De acordo. Deviam era ter feito em tempo útil. Então, não é agora, vai começar a praia e não tens nada. É que não tens nada feito.
4: Eu sei que ele é arquiteto, não é engenheiro.
2: Mas e faz bem essa distinção.
4: Ainda bem que ele é arquiteto. Ele é arquiteto, não é engenheiro. Mas se calhar, Paulo Lopes, tu sabes muito bem que com os tempos que houve, com os temporais que tivemos, e não estou a falar só daqueles de fevereiro, estou a falar a continuidade da chuva, os solos completamente empapados, etc. Tu sabes melhor do que eu que não é fácil o tipo de intervenções profundas que são necessárias fazer.
2: Eu sei que a atual presidente disse que em 3 meses resolvia e não resolveu.
4: Sim, pois, isso também é verdade. Mas também
2: mas é que estamos sempre a desculpar, quando quem tinha a obrigação de fazer não fez.
4: Não estou a desculpar.
2: Não fez.
4: Estou a dizer aqui que pode haver alguma questão. Pronto, que
2: nos ultrapassa. Quando eles querem, há sempre. Pelo menos para justificar.
1: Carlos Cardoso, só há pouco fizeste muito bem aqui uma referência histórica de que o Porto de Setúbal foi construído com as pedras que vieram dali. Estamos a falar também numa cimenteira que é proprietária de grande parte daquela zona. E com peritos...

0: a CDU só estava a imputar ao governo a resolução do pedregulho, certo? Três meses antes das eleições, vimos... Não, era.
1: Isso é totalmente isso, verdade.
0: Claro, quer dizer, eu não estou nas coisas, mas estou.
2: Mas isso foi o
0: três meses antes das eleições, da vi um vídeo disso. Da atual presidente a dizer que não em três meses conseguia resolver isto.
2: Não contemplava
0: aquilo que, aquilo que me percebi é que a primeira coisa que ela fez foi reunir o Estado, ou reunir o Governo, e reunir a Cécil, como tu dizes a Cécil, porque tem, efetivamente, para elementos para... Mas para fazerem um estudo. Estudo esse, que como a gente está... Não, que não, quer dizer, aqui... Nada. Não, o problema é que nós andamos de estudo em estudo, sempre a empurrar a barriga para a frente.
3: Não, não
0: estudo,
3: nem estudo houve. Isso. Durante três anos não houve estudo.
2: Isso
3: houve três
2: ou não, houve, não, não houve nada. Não. No executivo anterior não houve. Isso
0: portanto,
2: é
0: aquilo que tu me dizes... Eu, assim como cidadão normal, que não sou engenheiro, não sou arquiteta, mas faço contas, não é? A Cécil tem elementos mais que suficientes para conseguirem resolver isso. Agora...
4: E caso não saibam, até à zona das antenas é propriedade, as antenas estão em cima de Sagrada Águia, é propriedade da Cécil. Enquanto que a família de Marpuri...
3: Mas atenção, o comenda, estudo não está a ser feito para Cécil.
4: Não.
2: A Cécil paga. A Cécil paga o estudo.
3: Pois, a Cécil não tem nos seus quadros pessoas para fazer um estudo daquela...
2: Sim, sim,
3: não,
2: geologia, etc.
0: Não, garantidamente tem.
3: Eles fazem outsourcing nesse tipo de coisas.
0: Seja o que for. Não é? Portanto, seja o que for.
3: Mas quem disse que resolvia em três meses não foi a Cécil.
0: Pois sim, não foi a Cécil.
3: Desculpa lá eu voltar sempre a esta questão, mas é que está filmado. Agora o problema das redes sociais é que fazem vídeos e fica lá.
0: Agora, aquilo que acontece é que agora já não é o pedregulho que vai fazer a proibição de nós irmos para a praia, mas é as chuvas ou a Cristine, né, que também bateu na nossa cidade. É certo que aquelas malhas que tu tens dos pedregulhos, elas estão lá, mas a mim preocupa-me quando eu ouço alguém me dizer assim: nós temos que ter a segurança. Ok, eu não posso ir com um carro meu para deixar a minha filha, a minha mulher...
2: Não posso, com mobilidade reduzida...
0: Não, mas a minha filha não tem mobilidade reduzida, sim, a minha sim. mulher não tem sim, mobilidade mas, reduzida, mas quer dizer, eu não posso ir, porque, atenção, temos que ter segurança.
4: Claro.
0: Então é um autocarro com 50 lugares. Qual é a segurança que dão ali? É que... Se cair uma pedra daquelas em cima de um autocarro e o autocarro ir dentro
2: não,
0: de água...
2: Não, tem a ver com isso. Não é a queda das pedras relativamente à circulação. Tem a ver à circulação da própria estrada, de dizerem que as próprias arribas não sustentam a circulação automóvel que for feita ali com muitos veículos, como é normal, que as pessoas é a praia que as pessoas recorrem. Eu já há muitos anos que não vou à Figueirinha. Desde que puseram lá as cancelas, deixei de ir.
0: Só por eu não ir à Figueirinha não implica que eu tenha que dizer aos tubulenses: ninguém vai.
2: Não.
0: Ah, não vai porquê? Porque eu não vou à Figueirinha.
2: Não, então, mas as outras pessoas vão. Também cheguei a fazer isso. Cheguei a ir também ainda ao início, deixar o carro na CES, depois ir deixar os meus filhos, depois ir deixar o carro, depois ir ao
0: autocarro. Aquilo que me choca um bocadinho é que Setúbal está virada, e está virada há não sei quantos anos, já que industrialmente não a tem, não é? Está virada para o turismo. Então agora, um indivíduo que vem turismo? A dizer assim, vem, que lê no jornal Galapinhos, a melhor praia da Europa. Que isso também foi pago, não é? Essas coisas são pagas. Temos o melhor, e depois chegam aqui a Setúbal.
4: Como é que eu chego lá?
0: Olha, para ir, vai
2: dar por Azeitão.
0: Vai dar
2: fica, tem que ficar no Portinho. Na zona do Creiro,
0: fica no Creiro e depois vem a pé.
2: E depois há autocarro que liga. Não, acho que há autocarro que leva as pessoas lá.
0: Ah, então onde é que ele dá a volta?
4: Há uma fila enorme de mãos a cabo.
0: Onde é que esse autocarro dá a volta, filho?
3: Não, em termos daquilo.
2: Acho que há um autocarro que vai da Figueirinha lá e depois segue do Creiro para a Figueirinha, deixa as pessoas no Creiro e depois vai para baixo. Sim, mas há muitos anos
3: que
2: puseram as cancelas.
3: O que tu estás. Carlos, permite-me só dar continuidade ao teu raciocínio, o que estás a dizer. Há uma estratégia de aposta tremenda no turismo nas nossas praias, não é? E há tudo ligado e feito para esse sentido.
0: Uma das maiores
3: neste momento a Câmara não conseguiu dar uma resposta e aquela estratégia falha. É que não são só os concessionários, não são só os turistas que vêm e ficam desapontados por se disserem para eles se meterem numa fila. É exatamente isso. É no dia a dia. Já não conseguimos ir para a Troia porque falámos há pouco. Sim, sim. Esquece, não é uma opção.
0: Nada.

0: opção, pois.
1: Qual vai ser a opção este ano? Que vai, quase de certeza vai acontecer. É o pessoal a pé, ir até à Barquel e até ali à Praia da Saúde. Praia da Saúde não tem condições.
2: Parabéns.
0: Porque está lá uma placa que diz. Ainda continua a placa.
3: Embora agora tenha sempre na do Salvador.
1: Sim, e agora, o problema é os fundos.
0: Os cortes.
1: Especialmente quando a maré está.
2: Um surto de carraças.
3: Carraças. A malta leva os cães.
2: Não, é só os javalis.
3: Há um javalis que trazem. É capaz de ser, verdade.
0: Mas este ano há um surto de carraças.
1: Para dizer que os tubalenses estão privados de frequentarem, de alguma forma, com um mínimo de qualidade.
3: Mas podemos voltar a pegar, na ideia do Paulinho, do vereador Paulinês, que o Paulo Lopes então estava lá ao lado e deve ter defendido, que era levar os barcos, fazer barcos e os pontões para levar lá.
1: Mas não tenho as dúvidas nenhumas que, por exemplo, em vez de terem gasto quase 300 mil euros a fazer um pontão no Portinho da Arrábida, que serve meia dúzia de restaurantes,
3: Eu até acho que aquele pontão está mal feito.
1: Do ponto de vista estrutural, quando a maré está vazia, aquilo parece a montanha russa do...
3: Meu Deus.
1: Portanto, aquilo até é uma aberração do ponto de vista estético ali. Mas gastaram dinheiro ali, por que razão? É quando tu vais ao Algarve e vais a certas ilhas e não sei o quê, não é preciso grande coisa. É um cais de encosto.
3: É um overcraft outra vez para Setúbal.
1: Overcraft já não tem. Mas por exemplo, tens condições de fazerem pontões de encosto de um lado e do outro.
0: Mas eu
1: o overcraft
3: e a Figueirinha a seguir. Entrava naquele primeiro.
1: Mas porquê que o pontão da Figueirinha não pode ter um pontão de encosto para os barcos lá estarem e levarem? E porque é que não se aposta, se já se percebeu que a pressão automobilística é cada vez maior junto daquelas serras, daquelas praias, pelo mediatismo que também vão tendo ao longo do tempo e traz mais gente de fora. Bom, é isso que se pretende. Agora temos de dar solução. A solução é o quê?
3: Já sabemos.
1: Metam-se no autocarro.
3: Alberto, vamos ter uma marina e vamos ter a seguir os pontões da Figueirinha.
1: A marina é do chinês, que a Dores Meira prometeu. Os pontões da Figueirinha, duvido que ela não prometeu isso.
0: Como tenho 64 anos e gosto de história, sabes quantas marinas eu já vi? Já vi três projetos de marina.
3: Pessoal,
2: o relógio é coreano, chegámos ao final do nosso tempo.
1: Mas a marina era de um chinês.
2: Agradeço ao Carlos Cardoso, ao Pedro Vieitas e ao Paulo Lopes, tem realmente a disponibilidade e voltamos a ver.
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1: No Seixal, um homem morre em zona de luto na Ponta dos Corvos. O ministro da Administração Interna nega contradições e defende Viegas Nunes, diz que era a pessoa certa. Luís Filipe Menezes acusa o anterior executivo socialista da Câmara de Gaia pela situação atual das águas de Gaia. Luís Montenegro foi recebido em Braga por uma manifestação contra o pacote laboral. Futebol? Gemo está confirmado no Nacional e a Alverca já tem nova primeira opção.
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1: Um homem de 27 anos foi encontrado morto na zona de Lodo, na Ponta dos Corvos, no concelho de Seixal, durante a tarde de terça-feira. Segundo a Autoridade Marítima Nacional, no comunicado enviado às redações, a vítima é de nacionalidade cabo-verdiana e desconhecem-se para já as causas na origem da ocorrência. O alerta a dar conta de que um homem se encontrava inconsciente numa zona de Lodo, na Ponta dos Corvos, foi dado pelas 17 horas e 25 minutos, através da Proteção Civil de Setúbal. Para o local foram de imediato ativados elementos do Comando Local da Polícia Marítima de Lisboa, da Associação Humanitária dos Bombeiros Mistos de Amora, dos Bombeiros Voluntários da Ajuda e do Instituto Nacional de Emergência Médica. O homem foi retirado do lodo pelos bombeiros mistos de Amora, mas constatou-se que já se encontrava sem sinais de vida. O óbito acabou por ser declarado no local pelo médico do INEM. Após contacto com o Ministério Público, o corpo foi posteriormente transportado para o Instituto Nacional de Medicina Legal e Ciências Forenses de Lisboa pelos Bombeiros Voluntários da Ajuda. O Gabinete de Psicologia da Polícia Marítima foi ativado e encontra-se a prestar apoio aos familiares da vítima, enquanto o Comando Local da Polícia Marítima de Lisboa tomou conta da ocorrência. O Ministro da Administração Interna comentou na terça-feira a admissão do secretário-geral adjunto do Ministério da Administração Interna, António Pombeiro, que alegou graves irregularidades na gestão do Siresp S.A. durante a presidência do geral Paulo Viegas Nunes, após o anúncio da sua recondução na presidência da empresa. Em declarações aos jornalistas em Cascais, Luís Neves começou por dizer que nada o afastará de escolher o melhor para o país e negou a existência de contradições no pedido de demissão.
3: Queres dizer que conheço tudo o que se tem falado e conheço o relatório de Inspeção Geral de Finanças. Não há um único facto que belisque a seriedade, a idoneidade, a forma transparente deste homem com pergaminhos na administração pública, com pergaminhos na administração militar, com pergaminhos no Siresp, que possa de qualquer forma tocar ou beliscar esta seriedade. Anseio muito para ao Parlamento, quero dizer que estou muito seguro. O país escolheu, pela minha decisão, a melhor pessoa. A pessoa certa. Tem uma carreira intocável, de seriedade, de trabalho pró-coletivo.
1: Mas existem e-mails que contradizem a versão oficial do Ministério da Administração Interna sob o primeiro pedido de exoneração do secretário-geral adjunto, António Pombeiro. A correspondência divulgada pela agência Lusa desmente as justificações públicas dadas pelo gabinete do ministro Luís Neves. Luís Filipe Menezes acusa diretamente o anterior executivo socialista liderado por Eduardo Vitor Rodrigues pela situação financeira e operacional da empresa municipal Águas de Gaia. As críticas do atual presidente da autarquia intensificam-se após a Polícia Judiciária desencadear a operação Águas Turvas, que resultou em 13 detenções por suspeitas de corrupção e desvio de fundos públicos.
4: Há muito que vínhamos a dizer que tínhamos um enorme polvo semeado por todo aquilo que é a construção do edifício municipal. O que está a passar nas Águas de Gaia é o corolário daquilo que nós já tínhamos apreendido. Existem indícios fortíssimos que as Águas de Gaia que era um antro de ilegalidades, se não de corrupção. Os factos são entre 2023 até ao dia que nós entramos na Câmara. Portanto, tem rostos, tem nomes, tem responsáveis, que devem assumir as suas responsabilidades. A própria oposição municipal deve, uma vez por todas, fazer a meia culpa e assumir as suas responsabilidades.
1: O ex-presidente da autarquia, Eduardo Vitor Rodrigues, defendeu-se nas redes sociais, alegando que nunca houve reporte de indícios de crimes na empresa municipal durante o seu mandato e pediu para que se aguardem mais informações antes de condenar os profissionais envolvidos. O primeiro-ministro Luís Montenegro foi recebido por uma manifestação ruidosa contra a reforma laboral à sua chegada à Braga. O protesto organizado por sindicatos ocorreu na terça-feira à porta do Teatro Circo. Dezenas de manifestantes receberam o chefe do governo com assobios, gritos e palavras de ordem. Montenegro garantiu publicamente que o executivo não tem nenhum feitiço com as leis laborais, nem pretende retirar direitos aos trabalhadores.
5: Nós não temos nenhum feitiço com as leis laborais. Queremos que a nossa legislação laboral, sem nenhum tipo de revolução, acompanhe os sinais dos tempos. Eu fico manifestamente preocupado, não é por ter algumas pessoas à porta dos sítios onde vou a protestar em nome da sua central sindical, não é por isso.
1: Montenegro tem enfatizado repetidamente que Portugal se tem destacado por crescer acima da média da União Europeia e da zona euro e diz que a economia portuguesa tem muitas pernas para andar.
5: Podemos, mas não devemos. Nós também podemos concluir para nós que crescer a 1,5% ou 2% ao ano é o máximo do nosso desempenho. Podemos, mas não devemos, porque nós temos capacidade para crescer 3,5% ou 4% ao ano e de forma consecutiva, como já mostramos na nossa história recente, e como a situação económica internacional, neste momento, nos abre portas para podermos ainda acelerar mais. Nós acreditamos nas empresas e acreditamos na comunicação social. Na comunicação social que privilegia a centralidade da informação, do rigor informativo, como elemento estruturante da nossa democracia.
1: Já quanto à contestação, esta aconteceu antes da entrada de Montenegro para a Cimeira da Indústria, num momento de forte tensão social e com uma greve geral convocada pela CGTP no horizonte. No futebol, o Alverca continua à procura de um sucessor de Custódio Castro e tem agora as hipóteses mais reduzidas, isto porque João Gião foi confirmado como novo treinador do Nacional depois de ter estado na calha para os ribatejanos. O anúncio foi feito na tarde de terça-feira pelo presidente dos Alvinegros, Rui Alves, numa entrevista à RTP Madeira. O técnico de 39 anos vai fazer a sua estreia como treinador principal na Primeira Liga. Desta feita, João Gião está de saída da equipa B do Sporting para assinar um contrato de apenas um ano com o Nacional. O dirigente madeirense fez questão de explicar a curta duração que se explica com o que falta cumprir no seu mandato. Só que esta confirmação leva a um volte-face no Alverca, que deixou de poder contar com o Gião para o comando técnico. A direção dos ribatejanos esteve reunida com o treinador de 39 anos. Contudo, o Alverca também se reuniu com o João Nuno, como que se passa a ser então o candidato número um a assumir a liderança da equipa da Primeira Liga.

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2: A PSP está a investigar um tiroteio ocorrido na terça-feira junto ao cemitério de Ramalho, no Porto. Ainda deu à luz a fonte policial, acrescentando que o incidente não provocou feridos e que o suspeito se colocou em fuga. O alerta para o tiroteio foi dado ao final da tarde de ontem, quando as forças policiais chegaram ao local, o suspeito já se tinha colocado em fuga. Fonte da PSP do Porto referiu à Lusa que tem na sua posse a matrícula do carro usado pelo suspeito e que estão a decorrer investigações. Segundo as primeiras informações, o incidente ocorreu no funeral, num contexto de quesílias familiares, acrescentou ainda a mesma fonte. A instalação de novos cabos de alta tensão sobre o Rio Douro está a gerar forte alarme entre as corporações de bombeiros que avisam que as linhas elétricas impedem os aviões anfíbios de realizarem o abastecimento de água, o scooping. O alerta foi lançado pelo comandante dos bombeiros voluntários dentro dos rios, Filipe Almeida. Os novos cabos de alta tensão cruzam o Rio Douro, na ligação entre o Castelo de Paiva e Penafiel. Esta zona específica é uma das poucas pistas naturais de abastecimento de água utilizadas por aviões pesados na região norte. Filipe Almeida.
3: Estes pontos de scooping, estamos a falar do ponto 7 e do 7 alfa, são importantes para o nosso trabalho, uma vez pela proximidade e pela importância que é ter aqui o rio e ter aqui estes pontos de scooping operacionais. Aguardo um desenvolvimento e as entidades competentes, que sejam céleres, arranjar uma solução para que nós também ficamos servidos e a população também. Como comandante fico preocupado por esta situação, não só pelo impacto que a linha de alta tensão está a criar no território, mas também por estar a limitar as operações com os meios aéreos.
2: Devido à presença física e à altura dos cabos, os aviões deixam de conseguir descer em segurança até à superfície da água para encher os tanques, uma atividade essencial para garantir a rapidez no combate aos incêndios rurais. Sem esta zona disponível, os aviões anfíbios terão de voar para locais de abastecimento muito mais distantes, o que limita drasticamente a capacidade de resposta e o tempo de rotação em caso de fogo ativo nas florestas do noroeste do país. O Supremo Tribunal Administrativo validou em definitiva a extinção da Fundação José Berardo, rejeitando o último recurso apresentado pelos advogados do empresário madeirense. Com esta decisão judicial, encerra-se o longo processo de contestação e avança a liquidação formal da instituição. A deliberação do Supremo Tribunal Administrativo coloca um ponto final nesta batalha jurídica, confirmando a legalidade do despacho do Governo, que já tinha determinado a extinção da Fundação por precalcar os fins estatutários para os quais foi criada. José Berardo e os seus representantes legais tentaram travar o processo através de sucessivas providências cautelares e recursos, alegando prejuízos irreparáveis, mas os juízes conselheiros consideraram que o interesse público e o cumprimento da lei deviam prevalecer. O Executivo decretou a extinção após ficar demonstrado que a instituição foi utilizada pelo empresário para ocultar património pessoal e blindar a valiosa coleção de arte das ações de penhora movidas pelos bancos Caixa de Depósitos, BCP e Novo Banco, aos quais Berardo deve quase 1.000 milhões de euros. O Ministério Público defendeu na terça-feira em cúmulo jurídico de entre 10 e 11 anos de prisão para Ricardo Salgado e que o cumprimento da pena deverá ser suspenso face à doença de Alzheimer do ex-banqueiro. Durante a sessão que decorreu no Tribunal Central Criminal de Lisboa para determinar o cúmulo jurídico das penas aplicadas no âmbito dos processos CDP e Operação Marquês, o Procurador Rui Batista sublinhou que a decisão mais importante que o Tribunal terá de tomar tem que ver com a suspensão ou não da execução da pena, defendendo que o Tribunal deverá optar pela suspensão da execução da pena aplicada ao ex-presidente do Banco Espírito Santo, face ao relatório policial conhecido na semana passada e que indica que Ricardo Salgado está incapaz de compreender o cumprimento de uma pena de prisão. Diz que seria um ato inútil sujeitar a uma pena a alguém que não a entenda, acrescentou o procurador do Ministério Público. De acordo com a perícia, Ricardo Salgado está incapaz de gerir o seu cotidiano de forma independente no estabelecimento prisional, podendo a sua reclusão representar um risco acrescido de desorganização, agravamento funcional, quedas, incapacidade de adesão à terapêutica e rotinas do cotidiano. O homem que fugiu do Tribunal de Ponte de Sor e que se entregou na terça-feira vai ficar a aguardar o desenrolar do processo à prisão preventiva. O advogado confirmou a medida de coação em declarações aos jornalistas e disse que ainda vai ponderar a possibilidade de recurso. O arguido fugiu do Tribunal de Ponte de Sor, no distrito de Porto Alegre, no passado dia 13, quando se encontrava para ser interrogado no caso relacionado com crimes de homicídio na forma tentada. O homem de 37 anos deu entrada no Tribunal de Ponte de Sor durante a tarde, acompanhado do advogado, sem registro de incidentes. No futebol, Fábio Veríssimo é o árbitro do Casa Pia Torriense, jogo da segunda mão do play-off da Primeira Liga, Segunda Liga, confirmou a Federação Portuguesa de Futebol numa nota informativa colocada esta tarde no seu site. Veríssimo, de 43 anos, vai ser auxiliado por Pedro Martins e Hugo Marques. O quarto árbitro é Diogo Rosa. No vídeo árbitro estará Luís Ferreira, assistido por Valdemar Maia. O jogo está marcado para as 20 horas de quinta-feira em Rio Maior, casa emprestada do Casa Pia. Na primeira mão, em Torres Vedras, houve empate sem gols. O Torriense vai disputar os seus jogos em casa para a Liga Europa no Estádio Algarve, em Faro, ou seja, a pouco mais de 300 km de Torres Vedras. A revelação foi feita pelo diretor desportivo do clube. Diz que aconteça o que acontecer, vamos jogar e vamos desfrutar. O estádio que licenciámos foi o do Algarve pela lotação. Podemos fazer uma alteração, foi o mais simples na altura, mas a nossa intenção é jogar o mais perto possível de Torres Vedras, afirmou André Sabino em entrevista ao Canal 11 após a conquista da Taça de Portugal, na sequência de um triunfo sobre o Sporting por 2-1 após prolongamento. Diz que se subirmos também não vamos jogar em Torres Vedras, revelou ainda ao diretor desportivo da formação do Oeste, que está a disputar o play-off de acesso à Liga. O Torriense, terceiro classificado da edição 25-26 da 2ª Liga, defronta esta quinta-feira a partir das 20 horas o Casa Pia, 16º e penúltimo do primeiro escalão. Depois do empate a 0 em Torres Vedras, a vaga que falta na Liga decide-se nesta segunda mão do play-off Rio Maior, recinto emprestado dos Casapianos. O Instituto Português do Mar e da Atmosfera previa para esta quinta-feira céu em geral pouco nublado, apresentando temporariamente períodos de maior nebulosidade durante a tarde no interior das regiões do Norte e Centro, onde há possibilidade de ocorrência de aguaceiros e trovoada. O vento em geral fraco, proveniente do quadrante leste, tornando-se temporariamente fraco a moderado no quadrante norte, no litoral oeste durante a tarde e por vezes forte nas terras altas. Há a previsão de neblina a um nevoeiro matinal no litoral Norte e Centro, bem como a subida da temperatura máxima entre as regiões do Norte e Centro.
1: 23 graus.

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1: Google lança modelos de IA mais rápidos e agente disponível 24 horas. Atualização da Samsung está a chegar a telemóveis de gama média. Fortnite voltou à loja da Apple em todo o mundo. Jogar online na PlayStation 5 ficará mais caro. A Áustria registra cerca de 500 ciberataques durante a Eurovisão 2026. Califórnia vai preparar resposta ao impacto de IA no emprego. Embraer avança com testes de carro voador após 59 voos experimentais. Anthropic paga 1 milhão de euros por mês à SpaceX. Futuro da SpaceX passa por construir fábricas em Marte e na Lua. Google desvenda nova atualização para relógios inteligentes.
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0: A gigante tecnológica Google lançou hoje os seus novos modelos de inteligência artificial, Gemini 3.5 Flash e Gemini Omni, juntamente com um agente virtual integrado capaz de operar de forma autónoma 24 horas por dia. A principal inovação divulgada durante a sua conferência anual para programadores, o Google I/O 2026, é o Gemini 3.5 Flash, um modelo concebido para a programação de agentes e fluxos de trabalho do mundo real. De acordo com o CEO da Alphabet, Sundar Pichai, este novo modelo é muito capaz e verdadeiramente comparável aos melhores modelos, mas é notavelmente rápido. Além disso, o modelo oferece a capacidade de gerar interfaces web e gráficos mais completos e interativos e representa um avanço significativo na programação de agentes de IA úteis, superando o Gemini 3.1 Pro em testes de codificação e de agentes segundo a Google.
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Depois dos modelos Galaxy S e dos dobráveis topos de gama, chegou a altura de os telemóveis de gama média Galaxy A também receberem a One UI 8.5. A atualização começou por ser disponibilizada no começo deste mês de maio. Serve lembrar que no começo deste mês de maio a One UI 8.5 começou por ser lançada apenas na Coreia do Sul e pouco depois começou a chegar a mais mercados onde foram lançados os seguintes modelos. A série Galaxy S25, o Galaxy S25 FE, a série Galaxy S24, o Galaxy S24 FE, o Galaxy Z Fold 7, o Galaxy Z Flip 7, o Galaxy Z Fold 6, o Z Flip 6 e também as séries de tablets Tab S11 e Tab S10.

Depois de ter sido banido na loja virtual da Apple em 2020, o jogo online Fortnite voltou à App Store em todo o mundo, havendo uma única exceção. No ano passado, o Fortnite já havia regressado à loja, nos Estados Unidos. A Epic Games anunciou que Fortnite voltou a ficar disponível na App Store para iPhone e iPad em todo o mundo. Isto depois de o jogo online ter sido banido em 2020, depois de a produtora ter procurado contornar as regras da loja virtual como forma de protestar contra as taxas de 30% cobradas pela Apple. A produtora responsável pelo jogo online Fortnite anunciou em abril a decisão de avançar com o despedimento de mais de 1000 funcionários. A informação foi anunciada no site oficial da empresa, onde é marcada uma mensagem do CEO, Tim Sweeney. Sweeney explica nesta mensagem que o despedimento ocorre depois de se verificar uma queda na interação com Fortnite, o que levou a empresa a gastar significativamente mais do que aquilo que gera atualmente. Assim, diz o CEO, que a empresa foi obrigada a fazer grandes cortes de forma a manter a Epic Games devidamente financiada. Sim.

preço do PlayStation Plus para 1 e 3 meses ficou mais caro para novos clientes. Os preços também serão ajustados para os assinantes que deixem expirar a subscrição ou alterem o plano que têm. Depois de ter aumentado os preços de todos os modelos da PlayStation 5, a Sony também decidiu aumentar os preços da subscrição Plus para novos clientes do serviço online. Esta alteração de preços entrará em vigor a partir do dia 20 de maio e foi justificada pela Sony com as condições do mercado. Assim, o preço da subscrição Plus para um mês passará a começar nos 9,99€ e para 3 meses nos 27,99€. Notar que estes preços não serão aplicados para os atuais assinantes do Plus, a não ser que deixem a subscrição expirar ou decidam alterar entre os 3 diferentes planos: Essential, Extra e Premium. Serve recordar que em abril o preço da PlayStation 5 passou de 549,99€ para 649,99€. A edição digital da PlayStation 5 foi dos 499 para os 599€. Já o modelo mais avançado da PlayStation 5 Pro passou de 799,99€ para 899,99€.

0: Mais de 500 ciberataques graves foram interceptados pela polícia austríaca durante a edição número 70 do Festival Eurovisão 2026, que se realizou em Viena na semana passada, com protestos e boicotes devido à participação de Israel. A informação foi avançada pelo Ministério do Interior austríaco num comunicado no qual faz um balanço das medidas de segurança implementadas para proteger as mais de 130 mil pessoas que participaram nos diversos eventos do concurso. Mais de 3.500 agentes, tanto fardados como à civil, foram mobilizados para a capital da Áustria desde 10 de maio, dia da cerimónia de abertura do festival, até à grande final que terminou à meia-noite de sábado para o domingo, com a vitória da búlgara Dara.
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O governador da Califórnia ordenou o estabelecimento de um plano de resposta ao impacto da inteligência artificial no emprego, tornando-se o primeiro estado dos Estados Unidos a lançar uma reflexão oficial sobre este tema que causa fortes preocupações. O decreto de Gavin Newsom ordena às agências estaduais a análise de um leque de amplos de assuntos, incluindo indenizações por despedimento, seguro-desemprego, capital universal de base, assalariados, acionistas e formação profissional. O setor tecnológico despediu mais de 52 mil pessoas no primeiro trimestre, um aumento homólogo de 40% segundo o gabinete Challenger Gray & Christmas. E a Meta começou a despedir 8 mil trabalhadores, cerca de 10% do seu total. Nos Estados Unidos, são os próprios dirigentes dos conglomerados tecnológicos a alimentar a inquietação. O cofundador da Anthropic, Dario Amodei, previu há pouco que cerca de metade dos empregos de colarinho branco podem desaparecer nos próximos 5 anos. E o diretor da OpenAI, Sam Altman e Elon Musk, consideram que pode vir a ser necessário um rendimento universal. As agências estaduais da Califórnia, onde está a Silicon Valley e se concentra o maior número de empresas tecnológicas, têm 6 meses para apresentar as suas recomendações.

A Eve Air Mobility, subsidiária de Embraer, concluiu a etapa de voos peirados e de baixa velocidade do protótipo do seu carro voador elétrico, avançando para a fase de testes de transição em voo prevista para o segundo semestre. A empresa informou quinta-feira que a campanha de ensaios acumulou 59 voos bem-sucedidos e 2 horas 27 minutos e 33 segundos de operação, gerando dados para validar sistemas de controle, modelos aerodinâmicos e desempenho estrutural da aeronave. Os testes fazem parte do desenvolvimento eVTOL, sigla em inglês para Veículo Elétrico de Descolagem e Aterragem Vertical. Segundo a IVO, o protótipo demonstrou estabilidade em voos pairados e em manobras de baixa velocidade, inicialmente abaixo de 15 nós, equivalentes a cerca de 28 km por hora. A companhia afirmou que os ensaios avançaram posteriormente para velocidades próximas de 20 nós, cerca de 37 km por hora, incluindo comandos simultâneos nos 4 eixos de controle da aeronave. Entre os resultados divulgados estão mais de 100 pontos de ensaio em voo, além das primeiras demonstrações do sistema de aterragem automática e do modo simplificado fly-by-wire. A aeronave atingiu ainda 215 pés de altitude, cerca de 65 metros, permanecendo em voo por 3 minutos e 48 segundos, segundo os dados

A Anthropic anunciou no começo de maio um acordo com a SpaceX para a utilização do centro de dados Colossus One. Foi agora revelado que para usar este centro de dados, a empresa de inteligência artificial paga 1.000 milhões de euros por mês à empresa de Elon Musk. Agora, graças a documentos providenciados pela SpaceX, em preparação para o processo de oferta pública inicial, ficámos a saber mais detalhes sobre o projeto que envolve o centro de dados localizado no estado do Tennessee, nos Estados Unidos. Pois bem, parece que para utilizar este centro de dados até maio de 2029, a Anthropic pagará 1,07 mil milhões de euros por mês à SpaceX. O que significa que a empresa de Elon Musk obterá uma receita superior a 34,3 mil milhões de euros com este acordo. A SpaceX aponta nos documentos tornados agora públicos que espera entrar em parcerias semelhantes com outras empresas de inteligência artificial ou que queiram apostar no aumento da sua capacidade de computação. Pela...

0: A SpaceX aproveitou a apresentação dos documentos que iniciam os procedimentos para uma entrada em bolsa para dar aos investidores um pequeno vislumbre do seu futuro. Além da aposta no turismo espacial, a empresa quer construir fábricas em Marte e na Lua, além de todos os detalhes financeiros e perspectivas de crescimento que tornam a SpaceX uma empresa atrativa para os investidores. Elon Musk aproveita a oportunidade para partilhar a sua visão para o futuro da empresa, que inclui viagens não só para o espaço, como também no nosso planeta. Entre os planos partilhados pela SpaceX para os próximos anos está um sistema de transporte de cargas e pessoas que, graças ao foguetão Starship, permitirá viajar entre dois pontos na Terra em menos de uma hora. Apesar disso, a empresa admite que o empreendimento lidaria com fortes desafios do ponto de vista técnico, económico e até no que diz respeito à legislação de cada país. Além de Marte, a SpaceX também sublinhou planos para criar fábricas na Lua e na órbita da Terra, além de apontar para a possibilidade de recolher minerais e outros recursos valiosos de asteroides.
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1: O Wear OS 7 contará com algumas novidades sob forma de widgets, live updates e funcionalidades de inteligência artificial, graças ao Gemini. A versão final será lançada até ao final do ano. O Wear OS 7 será baseado no Android 17 para telemóveis e contará com algumas novidades sob forma de widgets e também funcionalidades de inteligência artificial, graças ao modelo Gemini. No que diz respeito aos widgets, diz a Google que foram desenvolvidos para serem flexíveis e dinâmicos, com os utilizadores a poderem alterar as dimensões de acordo com a utilidade e relevância de determinada funcionalidade. O Wear OS 7 também permitirá aos utilizadores de relógios equipados com esta versão do sistema operativo contarem com Live Updates, que na prática exibirá informação em tempo real e de forma mais rápida. Esta nova geração do sistema operativo da Google está agora disponível para developers e prevê-se que venha a estar disponível na versão final até ao final do ano.

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2: Uma mulher foi detida no Conselho de Montijo por maus-tratos a um menino de 4 anos, anunciou agora a GNR. Em comunicado, a GNR explica que a mulher de 43 anos foi detida no domingo, depois dos agentes se terem deslocado a um estabelecimento de restauração e bebidas na sequência de uma denúncia, onde estava um menino de 4 anos há cerca de 5 horas, sem que tivesse sido convenientemente alimentado. No decorrer das diligências, os agentes perceberam que o menino se encontrava acompanhado pela mãe e por outras pessoas, sendo que a mulher se encontrava sob a influência do álcool. A GNR concluiu que a mulher não apresentava condições para assegurar a guarda da criança e confiou o menino aos cuidados dos avós maternos. A suspeita foi detida, constituída arguida e será apresentada ao Tribunal Judicial de Montijo. O fenómeno global do El Niño e a influência de uma crista anticiclónica são os fatores apontados pelo meteorologista Jorge Ponte do IPMA para justificar a forte vaga de calor e as temperaturas anormalmente elevadas que Portugal está a registrar. Numa explicação técnica detalhada, o chefe da Divisão de Previsão Meteorológica do IPMA clarificou a conjugação dos dois fenómenos.
3: Tudo isto devido a um anticiclone que está localizado na Europa Central e vai se estender em crista até a região da Madeira. Portanto, vamos estar sob a influência de massas de ar de origem tropical, ar seco e quente, que vai fazer subir as temperaturas nos próximos dias. E mesmo algumas zonas do Alentejo, Vale do Tejo, Vale do Douro, poderão aproximar-se ou mesmo chegar aos 40 graus nos próximos dias, o que são valores excepcionais para o mês de maio.
2: Jorge Ponte referiu que as projeções apontam para a possibilidade de um super El Niño que historicamente amplifica a ocorrência de anos extremamente quentes e bloqueios atmosféricos na Europa. A CGTP acredita que está a trabalhar por uma forte adesão à greve geral convocada para o dia 3 de junho de 2026. A Intersindical tem promovido dezenas de plenários e ações de esclarecimento por todo o país para garantir uma mobilização nacional massiva contra o novo pacote laboral do Governo. Tiago Oliveira, secretário-geral da CGTP.
4: Nós já temos um enorme conjunto de sindicatos, estruturas sindicais, que mesmo não pertencendo à CGTP, já deram o passo de se juntar à CGTP neste processo. E nós vamos ter, de facto, uma grande greve geral no dia 3. Vamos ter, de facto, um grande momento de luta, de determinação, mais um grande momento ao longo destes 10 meses, mas mais um grande momento em que os trabalhadores vão assumir a sua condição enquanto trabalhadores e vão exercer um direito que é seu, que é o direito de greve, para fazer do dia 3 um grande momento de luta, uma grande greve geral.
2: A GTP assumiu claramente que a greve geral é o principal instrumento para forçar o recuo do governo e derrubar o novo pacote laboral. O líder da Intersindical, Tiago Oliveira, tem sublinhado que o protesto nas ruas e a paralisia das empresas são a única resposta possível à inflexibilidade do executivo liderado por Luís Montenegro. A ministra do Ambiente e Energia, Maria da Graça Carvalho, admitiu uma crise no abastecimento do jet fuel, o combustível para a aviação, que pode afetar o turismo em Portugal. O aviso surge no contexto de forte tensão geopolítica no Médio Oriente, que afetou a circulação no Estreito de Hormuz.
5: A mensagem é que, do nosso ponto de vista, do ponto de vista nacional, não antevemos problemas. Agora, a nível global, seremos afetados se outros não conseguirem este abastecimento. E o que é facto é que há uma redução a nível global. O problema não vamos ser nós, mas vamos ser afetados pelo problema do mundo. Que, por exemplo, no turismo, não é só os voos que partem daqui, são também as companhias que chegam aqui. E, portanto, essas não podemos acautelar. E, portanto, se há problemas, por exemplo, no Reino Unido, eu não estou a dizer que há, mas se houver, vai afetar o nosso turismo. Portanto, nós, numa crise global, seremos sempre afetados pelo preço, que é global, e pelas, no jet fuel, pelos que têm que chegar cá e não conseguem chegar.
2: A ministra reconheceu publicamente que, caso se verifique uma escassez de combustível à escala europeia, o setor do turismo nacional será inevitavelmente afetado. Isto deve-se ao facto de a esmagadora maioria dos turistas estrangeiros chegar a Portugal por via aérea. O executivo já tinha alertado que, mesmo que os aeroportos portugueses mantenham as suas reservas operacionais, se faltar a querosene nos aeroportos de origem na Europa, os aviões não conseguem descolar em direção ao país. A Galp veio garantir publicamente que os portugueses podem estar tranquilos, pois existem reservas suficientes de combustível no país. A petrolífera assegurou que os estoques disponíveis não se vão esgotar em semanas, contrariando qualquer cenário iminente de desabastecimento.
6: Nós temos reservas suficientes e temos uma refinaria a trabalhar que permite tranquilizar os portugueses, mesmo naqueles produtos mais badalados, o jet fuel, em que temos 80% garantidos pela produção nacional. Portanto, isso é uma palavra de tranquilidade e que as coisas estão bastante asseguradas e em segurança. Nós temos uma refinaria que trabalha ininterruptamente e, portanto, aquilo que tem que assegurar é a produção e nós, basicamente, até exportamos produtos que não são necessários no mercado português. Portanto, estamos muito bem assegurados, tanto do ponto de vista da gasolina, do gasóleo, como do jet fuel, que são os produtos principais. Os portugueses podem estar tranquilos.
2: Esta posição firme da Galp falida às declarações do Ministro da Economia, Manuel Castro Almeida, que já tinha desvalorizado os riscos e afirmando convictamente que o combustível para aviões não será um problema para o turismo nacional. No futebol, o Gil Vicente venceu na terça-feira ao Santa Clara por 2-1 no primeiro jogo da final da Taça Revelação de Futebol, em que os minhotos capitalizaram a eficácia na fase inicial do desafio. Logo aos 9 minutos, Rodrigo Rodrigues inaugurou o marcador, tendo Gonçalo Maia, aos 17, ampliado a vantagem gilista, a qual os açorianos ainda responderam por Rodrigo Dias, central que acabou expulso ainda na primeira parte por acumulação de cartões amarelos. A equipa barcelense, que para disputar esta final tinha eliminado o Sporting, Famalicão e Leixões, protagonizou uma entrada dominadora no desafio e num dos primeiros remates à baliza contrária colocou-se a vantagem no remate cruzado de Rodrigo Rodrigues aos 9 minutos. O tento não abrandou o ritmo dos notenhos que, perante um adversário com dificuldades em organizar o jogo, acabaram sem surpresa por chegar ao 2-0 numa jogada de envolvência trabalhada por Rodrigo Rodrigues e Manu Teixeira e finalizada pelo capitão Gonçalo Maia aos 17 minutos. Depois de alguns contragolpes, os solares reduziram aos 20 minutos de bola parada no livre cobrado por Tiago Santos, que Rodrigo Dias desviou de cabeça para o 2-1. O central de Santa Clara acabaria por estar na evidência, mas pela negativa, já perto do intervalo, quando depois de meter uma bola, rasteirou Mohamed Kaba e viu o segundo cartão amarelo aos 40 minutos, deixando assim a equipa reduzida a 10 unidades. Os açorianos levam assim a decisão para o seu terreno, no jogo da segunda mão, marcado para domingo às 17 horas locais, 18 horas em Lisboa.

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2: Os trabalhadores da tropa reuniram-se na terça-feira de manhã em plenário para preparar a greve geral. Dizem estar prevista uma paragem total da empresa, já que a greve caia também em dia de férias para as indústrias. A CGTP garante que é esperada uma forte adesão em todos os setores e diz mesmo que os trabalhadores estão próximos de derrubar o pacote laboral. Com uma clara maioria, os trabalhadores do Complexo Industrial da Autoeuropa aprovaram a moção de apoio e compromisso com a greve geral de 3 de junho. No Complexo da Autoeuropa é esperada uma paralisação total. O Sindicato do Setor diz que a paragem será transversal às restantes indústrias. O Sindicato dos Trabalhadores das Indústrias Transformadoras, Energia e Atividades do Ambiente do Sul junta-se à lista de adesões à greve, que vai somando forças sindicais de todos os setores. Há uma semana, a CGTP garante estar prevista uma forte adesão. O Presidente da Liga dos Bombeiros Portugueses, António Nunes, defende ativamente o dispositivo de combate a incêndios que deve ser reorganizado estruturalmente. O dirigente tem alertado consecutivamente para falhas de planeamento e de coordenação no terreno.
3: A Liga dos Bombeiros Portugueses, de algum tempo esta parte, que tem referenciado que se deveria observar o dispositivo, tendo em vista as condições meteorológicas que estão a ocorrer no continente, em que há regiões com calor, temperaturas acima do que era expectável, e outras com trovoadas secas e até granizo.
2: A estrutura defende a criação imediata do Comando Nacional de Bombeiros Autónomo, devolvendo o controle operacional das corporações aos próprios bombeiros, a região de Leiria causa particular preocupação.
3: Nós entendemos que o dispositivo deve ser revisto, deve ser convocada a Comissão Nacional de Proteção Civil, deve ser analisado todo este conjunto de informação meteorológica e climatológica e, naturalmente, se for necessário, ajustar todo o sistema a esta nova realidade.
2: O líder da Liga dos Bombeiros Portugueses exigiu um plano urgente de recondicionamento do território após intempéries que destruíram caminhos de proteção civil e linhas de defesa florestal. Alertou para o perigo imediato, representado por milhares de árvores caídas nas regiões de Leiria e Santarém, exigindo o uso de maquinaria pesada antes da fase crítica de fogos. O secretário-geral do Partido Socialista, José Luís Carneiro, afirmou que é possível alcançar um acordo em muitas dimensões para a saúde. Contudo, o líder socialista alertou que o plano de emergência e transformação da saúde do Governo da AD não passa de um ato voluntarista sem substância.
4: Não procurarmos oferecer respostas fáceis para questões que são complexas e que são difíceis. O segundo tem que ver com a necessidade de nós sermos capazes de reconhecer aquilo que está a ser bem feito e de não irmos contra aquilo que está a ser bem feito só pelo facto de não ter sido proposto por nós. Transmitimos ao Sr. Presidente da República que estávamos disponíveis para participar também no diálogo interpartidário para constituir uma resposta duradoura.
2: Ao apresentar o caderno de encargos do PS para o Pacto para a Saúde, pedido pelo Presidente da República, Carneiro detalhou as linhas vermelhas e as propostas de consenso. O atual Presidente da Autarquia de Gaia, Luís Filipe Menezes, reagiu com dureza às buscas policiais, utilizando esta investigação como uma arma política contra o anterior Executivo Socialista.
5: Há muito que vínhamos a dizer que tínhamos um enorme polvo semeado por todo aquilo que é a construção do edifício municipal. O que se está a passar nas águas de Gaia é o corolário daquilo que nós já tínhamos apreendido. Existem indícios fortíssimos que as águas de Gaia que era um antro de ilegalidades, se não de corrupção. Os factos são entre 2023 até ao dia que nós entramos na Câmara. Portanto, tem rostos, tem nomes, tem responsáveis, que devem assumir as suas responsabilidades. A própria oposição municipal deve, uma vez por todas, fazer a meia culpa e assumir as suas responsabilidades.
2: Menezes classificou publicamente a empresa municipal como o antro de ilegalidades, se não de corrupção, afirmando que a situação encontrada foi herdada da gestão anterior. O ex-presidente da Câmara de Gaia, Eduardo Vítor Rodrigues, rejeitou categoricamente as acusações e acusou Luís Filipe Menezes de fazer um aproveitamento político grosseiro e oportunista da Operação Águas Turvas.
6: O Dr. Menezes está em Vila Nova de Gaia para cumprir um desidrato que é basicamente o desidrato de vingança, de dizer mal. Se aconteceu, e eu ponho o se, não faço como alguns exibicionistas justicialistas que têm muito que explicar, esses sim, mas que aproveitam tudo para fazer populismo. Eu, se isto aconteceu, será para mim uma enorme tristeza, uma enorme surpresa, mas não significa nem de perto nem de longe o contexto da Câmara Municipal de Gaia.
2: O antigo autarca socialista reagiu assim publicamente para defender o seu legado e contra-atacar a narrativa do atual executivo. O antigo primeiro-ministro Pedro Passos Coelho criticou abertamente a falta de ritmo na atividade política, admitindo que os portugueses estão a ficar impacientes com a demora na concretização das mudanças prometidas pelo executivo de Luís Montenegro. As declarações foram proferidas na terça-feira, à entrada para a apresentação do livro de Carlos Blanco de Moraes, em Lisboa. Diz que isto precisava de ganhar ritmo. Passos Coelho confessou de forma direta que desejava um pouco mais de ritmo na governação do país.
7: Acho que precisava de ganhar aqui sim um bocadinho mais de ritmo.
8: Parece-me.
7: As pessoas estão a ficar um bocadinho impacientes.
8: Muito animadas com a falta de ritmo.
7: Mas eu isso não direi, mas impacientes. Impacientes, isso parece-me que sim. Era bom, por isso eu disse há pouco, que as coisas ganhassem um pouco mais de ritmo. Porque a expectativa é essa, que as pessoas ganham, não é? Quando fazem escolhas.
8: E as pessoas esperam que esta maioria também, que ao ficar esta maioria no Parlamento, também faça essas mudanças.
7: Eu julgo que sim, pelo menos estão prometidas.
2: Já no interior do evento, durante um discurso de cerca de 50 minutos, Passos Coelho endureceu o tom e fez duras críticas ao panorama das lideranças atuais em Portugal e na Europa.
9: Quando, com medo do populismo, o político do mainstream lhe veste a casaca para evitar que o populismo chegue pelo voto ao Palácio e resolve então ser mais populista do que o populista, normalmente a história mostra que a coisa não funciona, porque o que é autêntico e genuíno sempre se manifesta de uma forma muito mais eficaz do que o que é postiço. E então o postiço fica sem nada, fica sem integridade, fica como um prostituto.
2: Antes, já André Ventura tinha desafiado Pedro Passos Coelho a regressar à liderança da direita portuguesa, afirmando publicamente que o antigo primeiro-ministro é a única figura capaz de unir e dar força a todo o espaço político não socialista e a revisão constitucional que é preciso fazer, segundo ele.
10: Hoje era um bom dia do Pedro Passos Coelho também dizer se concorda com esta revisão constitucional ou se não concorda. Eu diria, mas sou só eu aqui, que perante o projeto que apresentámos, com estas coisas concretas, reforma da justiça, perda de nacionalidade para quem comete crimes, um novo modelo económico, Pedro Passos Coelho concordaria.
2: O desafio do líder do Chega foi lançado momentos antes de ambos se cruzarem à porta da reunião editorial e a apresentação do livro do constitucionalista Carlos Blanco de Moraes, em Lisboa. No futebol, Vítor Vinha, treinador da equipa de sub-23 do Benfica, é responsável pelo conjunto que joga a UEFA Youth League e vai renovar em breve o contrato e o liga ao clube encarnado, noticiou o Jornal da Bola. O técnico de 39 anos, que chegou ao Seixal em 24-25, formaliza em breve a assinatura do novo contrato válido para as próximas duas temporadas. No Benfica, Vítor Vinha venceu a Taça de Revelação em 24-25 e nesta temporada, além do quarto lugar da Liga de Revelação e da chegada às meias-finais da Taça de Revelação, chegou à final fora da Youth League, uma campanha na qual as Águias bateram o recorde absoluto de golos numa edição da prova com 30 golos em 8 jogos. Também Luís Araújo, timoneiro da equipa dos Júniores e no Seixal, desde a inauguração em 2006 e campeão em todos os escalões de formação, tem a continuidade garantida para 26-27. O Instituto Português do Mar da Atmosfera previa para esta quinta-feira céu em geral pouco nublado, apresentando temporariamente períodos de maior nebulosidade durante a tarde. No interior das regiões do norte e centro, onde há a possibilidade de ocorrência de aguaceiros e trovoada, o vento em geral fraco, predominante do quadrante leste, tornando-se temporariamente fraco a moderado no quadrante norte, no litoral oeste durante a tarde e por vezes forte nas terras altas. Há a previsão de neblina a um nevoeiro matinal no litoral norte e centro, bem como a subida da temperatura máxima entre as regiões do norte e centro.
1: 22 graus.
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2: Um homem de 20 anos foi detido por tráfico de droga após ser mandado parar durante uma fiscalização rodoviária na costa da Caparica. A GNR apreendeu-lhe 37 doses de cocaína e 370 euros a numerário. O Comando Territorial da Guarda da Nacional Republicana de Setúbal, através do posto territorial da costa da Caparica, deteve um jovem de 20 anos por tráfico de droga em Almada. Os militares da Guarda abordaram o condutor durante uma ação de fiscalização da costa da Caparica na passada segunda-feira, referem em comunicado enviado às redações, tendo-lhe feito uma revista pessoal de segurança. Foram-lhe então prendidas 37 doses de cocaína, crack, e 370 euros a numerário. Foi detido e constituído arguído, tendo os factos sido comunicados ao Tribunal Judicial de Almada. Dois passageiros tiveram de ser assistidos na quarta-feira devido à turbulência durante um voo da TAP que fazia ligação entre Bruxelas e Lisboa. A SIC, a TAP, confirmou que o incidente se esclareceu, que os dois passageiros foram assistidos já à chegada ao aeroporto Humberto Delgado. Segundo o Correio da Manhã, uma das pessoas ficou ferida na cabeça e outra sofreu um pequeno golpe. O Banco de Portugal vai apertar as regras de acesso ao crédito à habitação, reduzindo o limite máximo da taxa de esforço de 50% para 45%. O anúncio foi feito pelo Governador do Banco de Portugal, Álvaro Santos Pereira, durante a apresentação do relatório de estabilidade financeira.
3: Estamos a propor uma diminuição da taxa de esforço de 50% para 45% e também uma alteração das maturidades, nomeadamente não jogarmos com as maturidades médias como estávamos a fazer anteriormente. Eu percebo a questão política de tentarmos ajudar os jovens a comprar casas. Uma implicação do que se passou é que o risco para a estabilidade financeira e o risco dos mutuários tem aumentado bastante. Recomendação é uma recomendação, quer dizer, pode ser cumprida ou não pode ser cumprida. Vinculativa, os bancos e as instituições de crédito têm que cumprir, porque depois poderá haver sanções.
2: Esta medida visa controlar os riscos associados ao rápido endividamento das famílias e ao dinamismo do mercado imobiliário. O presidente do Mecanismo Nacional Anticorrupção acusou o governo de estar a tentar reduzir a prevenção da corrupção. O mecanismo, liderado pelo juiz conselheiro José Moraes Lopes, é contra as propostas de alteração à lei do Tribunal de Contas avançadas pelo governo.
4: A partir do momento em que se diminui o âmbito de fiscalização preventiva, e diminui-se drasticamente, isso é óbvio e é assumido, e a partir do momento em que a responsabilidade financeira assume um grau muito superior àquele que é hoje consagrado na lei através da consagração da negligência, obviamente que se está a diminuir a intensidade dos mecanismos de prevenção. A responsabilidade de quem gera dinheiro público exige de quem tem esses mecanismos de gestão tenham que ser absolutamente sindicáveis. É preciso criar mecanismos para que isto aconteça de forma clara e suficiente. E por isso é que há aqui um contraciclo em relação àquilo que acontece noutros países da Europa.
2: O organismo de corrupção concorda diretamente com os alertas do próprio Tribunal de Contas, sublinhando que retirar competências de fiscalização e enfraquecer o visto prévio abre flancos perigosos na utilização de dinheiros públicos. Paralelamente, o mecanismo já tinha criticado a postura do Governo quanto à omissão de dados, como aconteceu no relatório sobre as arbitragens das parcerias público-privadas, onde acusou o Executivo de não revelar todos os dados sobre os encargos no Estado. Já na véspera do debate, à entrada para a apresentação do livro em Lisboa, no momento em que também dialogou com o líder do Chega, André Ventura, Pedro Passos Coelho afirmou que os portugueses estão impacientes e sugeriu que o executivo liderado por Luís Montenegro precisava de acelerar o passo. Adicionalmente, Passos Coelho também tem deixado reparos públicos à direita, criticando o Chega por populismo em excesso devido a propostas irrealistas sobre a idade da reforma. Confrontado pela oposição na Assembleia da República, com o secretário-geral do PCP, Paulo Raimundo, a ironizar estar solidário com a pressão que o Primeiro-Ministro estava a sofrer, Luís Montenegro reagiu de forma direta.
5: Nós, quando estamos assim no Governo, somos presos por ter cão e presos por não ter cão. Há aqueles que dizem que nós estamos num ritmo demasiado lento e aqueles que dizem que nós estamos num ritmo demasiado rápido. Nós nem estamos numa coisa nem noutra, nós estamos no nosso ritmo. Nós somos corredores com endurance, somos corredores de fundo, somos corredores que sabem que para chegar ao fim, em primeiro lugar, numa maratona, não se pode sprintar nos primeiros tempos, nem se pode ir demasiado devagar e deixá-los fugir e depois não os conseguir alcançar.
2: Montenegro rejeitou estar a governar de forma lenta ou rápida, garantiu que o governo da Aliança Democrática avança no seu próprio ritmo. Luís Montenegro defendeu ainda que a Europa deve tomar a iniciativa de negociar a paz diretamente com a Rússia. Confrontado com as declarações do Kremlin sobre a disponibilidade de Vladimir Putin para conversar com líderes europeus, Montenegro reiterou que o processo de paz duradouro na Ucrânia implica obrigatoriamente sentar a Rússia à mesa.
0: Um processo de paz na Ucrânia carece também de sentar à mesa a Rússia. E a Europa não pode estar eternamente dependente da intermediação de responsáveis que, com todo o empenho, seguramente, e com todo o mérito, têm diligenciado no sentido de garantir uma paz justa e duradoura na Ucrânia. A Europa deve tomar a iniciativa de fazer o estabelecimento desse diálogo com as partes envolvidas, com a Ucrânia, naturalmente, é um acompanhamento que é permanente, e também com a Rússia, porque essa é a forma de podermos efetivamente alcançar um processo de paz que possa configurar uma nova etapa e nos possamos concentrar na reconstrução da Ucrânia e no restabelecimento das condições de paz e de segurança na Europa.
2: Portugal recusa uma paz imposta que fragiliza os valores democráticos, sublinhando a importância de salvaguardar os interesses legítimos e a soberania da Ucrânia no desenho final do acordo. No futebol, segundo avança a Rádio Renascença, o Benfica vai ter um novo treinador e que vai ser conhecido a partir de sexta-feira. É sexta-feira que terminou o prazo para a saída de José Mourinho, por 7 milhões. A partir daí, as águias esperam que o Real Madrid pague 14 milhões, o novo valor para a libertação do técnico que, recorde-se, tem mais um ano de contrato com os encarnados. A não ser assim, teriam de ser os encarnados a assumir a liquidação dos valores em causa. Em simultâneo, Benfica procura fechar a sucessão de Mourinho com Marco Silva à cabeça. Segundo a mesma fonte, estão já a ser trabalhados alguns aspectos com o ainda técnico do Fulham, de forma a mitigar a escassez de tempo até o arranque antecipado da pré-época, a 25 de junho. A data de abertura da oficina encarnada já é uma consequência deste trabalho obrigatoriamente de bastidores. Rui Costa tem vindo a conversar com o empresário Jorge Mendes. O presidente benfiquista espera falar publicamente sobre todo o processo, mas só após as eleições merengues, ou seja, após o dia 7 de junho. O processo entre o Benfica e o Real Madrid atrasou precisamente devido à entrada em cena de Henrique Riquelme como candidato nas eleições do Clube Blanco. Serão explicações detalhadas de Rui Costa sobre como esperava que tudo se tivesse resolvido, já na semana passada, sobre o porquê deste processo ter arrastado, com prazos e datas em pormenor, ou também sobre a forma como o Real não interagiu com o Benfica ao longo destas semanas. O Instituto Português do Mar da Atmosfera previa para esta quinta-feira céu em geral pouco nublado, apresentando temporariamente períodos de maior nebulosidade durante a tarde. No interior das regiões do norte e centro, onde há possibilidade de ocorrência de aguaceiros e trovoada, o vento em geral fraco, predominante do quadrante leste, tornando-se temporariamente fraco a moderado no quadrante norte, no litoral oeste durante a tarde e por vezes forte nas terras altas. Há a previsão de neblina a um nevoeiro matinal no litoral norte e centro, bem como a subida da temperatura e centro, bem como a subida da temperatura máxima entre as regiões norte e centro.
1: 22 graus.

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Universo, consigo de segunda a sexta, entre as 22 e a 1. Está por isso no final a emissão de hoje. Mais logo, depois das 22, estaremos de volta. Continuação de uma muito boa noite. 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